0: 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As notícias do governo federal que movimentaram o país no dia de hoje.
1: Olá, boa noite.
2: Boa noite para você que nos acompanha em todo o país.
1: Terça-feira, 21 de julho de 2026.
2: Vamos aos destaques na Voz do Brasil.
1: Brasil continua fora do mapa da fome, segundo o relatório divulgado hoje pelas Nações Unidas.
2: O documento aponta ainda que o país reduziu a insegurança alimentar severa. Márcia Fernandes.
3: A proporção da população brasileira que não tem renda suficiente para consumir a quantidade mínima de calorias para uma vida saudável se manteve abaixo de 2,5%. Indicador é utilizado para apontar se o país está no mapa da fome.
1: Portaria regulamenta o trabalho no comércio durante os feriados.
2: Norma estabelece que o funcionamento nesses dias vai depender de negociação coletiva. Gabriela Noronha.
4: Na prática, o acordo impede que as empresas escalem funcionários nos feriados por decisão unilateral.
1: E vamos falar também do Julho Amarelo, mês de conscientização sobre hepatites virais.
2: Saiba mais sobre a doença, a importância do diagnóstico precoce e o tratamento oferecido pelo SUS. Graziele Bezerra.
5: Todos os anos, mais de 1 milhão e 300 mil pessoas morrem por complicações causadas por algum tipo de hepatite.
1: Hoje, na apresentação da Voz do Brasil, Luciana Vasconcelos e Nazi Brum.
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1: Relatório da Organização das Nações Unidas para a Alimentação e Agricultura, divulgado hoje, estima uma queda da fome no mundo.
2: Em 2025, eram 645 milhões de pessoas, quase 14 milhões a menos quando comparado ao triênio encerrado em 2024.
1: E de acordo com o documento, o Brasil registrou redução da insegurança alimentar severa e continua fora do mapa da fome.
2: Isso significa que o país manteve abaixo de 2,5% a proporção de quem não tem renda suficiente para consumir a quantidade mínima de calorias para uma vida saudável.
3: Segundo o relatório O Estado da Segurança Alimentar e Nutrição no Mundo 2026, o Brasil segue fora do mapa da fome. O documento, elaborado em conjunto pela Organização das Nações Unidas para a Alimentação e Agricultura, Organização Mundial de Saúde,

0: Saúde, Fundo das Nações Unidas para a Infância e outros órgãos ligados às Nações Unidas foi divulgado nesta terça-feira. A proporção da população brasileira que não tem renda suficiente para consumir a quantidade mínima de calorias para uma vida saudável se manteve abaixo de 2,5%. Esse indicador, chamado de prevalência de subnutrição, é utilizado para apontar se o país está ou não no mapa da fome. O relatório também apontou a diminuição da insegurança alimentar severa, que chegou a 0,6%. O ministro do Desenvolvimento e Assistência Social, Família e Combate à Fome, Wellington Dias, explicou esse percentual.
1: O Brasil continua fora do mapa da fome. Dentro do Brasil, tivemos redução na insegurança alimentar severa de 1,2% para 0,6%. Isso significa que aproximadamente 1 milhão e 200 mil pessoas que estavam naquela situação mais grave, aquela que coloca em risco a vida, ficaram agora fora do mapa da fome.
0: Os dados divulgados são relativos ao período entre 2023 e 2025. De acordo com o relatório, o custo da dieta saudável no Brasil foi de US$ 4,89, em paridade do poder de compra por pessoa ao dia. Isso equivale a cerca de R$ 12,13 em poder de compra local. O relatório estima que 7,8% da população mundial enfrentou a fome, o que representa 645 milhões de pessoas, uma redução de quase 14 milhões de pessoas em todo o planeta em comparação com o triênio encerrado em 2024. Para chegar aos números do relatório sobre segurança alimentar e nutrição, foram utilizados indicadores como tamanho da população, perfil de renda e custo médio de uma cesta de alimentos saudável. Reportagem, Márcia Fernandes.
2: O funcionamento do comércio em feriados, de forma geral, vai depender de negociação coletiva.
3: É o que estabelece uma norma regulamentada por meio de portaria do Ministério do Trabalho e Emprego.
2: O texto também define exceções, como postos de combustíveis, hotéis, restaurantes, entre outros serviços.
4: O acordo assinado nesta terça-feira, que formaliza regras sobre o funcionamento do comércio em feriados, é resultado da negociação entre representantes de trabalhadores e de empregadores. O documento condiciona a abertura de determinados tipos de atividades à autorização prévia, a ser definida por convenção coletiva de trabalho, entre elas supermercados, lojas e comércio varejista em geral. De acordo com Luiz Marinho, ministro do Trabalho e Emprego, a medida é um instrumento de equilíbrio entre as partes.
5: O diálogo permanente é a ferramenta mais eficiente para evitar conflitos. O que a gente espera é que tenha maturidade das lideranças sindicais, trabalhadores, empregadores, para em torno de uma mesa, um café, um chá, né, vocês possam encontrar soluções de problemas que parece que não tinha solução. Né? E quanto mais se conversa, pode-se ir aproximando essa possibilidade.
4: Na prática, o acordo impede que as empresas escalem funcionários nos feriados por decisão unilateral. Questões como o pagamento adicional, folgas e compensação de jornada também deverão ser definidas em negociação coletiva. Para Ivo Dall'Acqua, diretor da Confederação Nacional do Comércio de Bens, Serviços e Turismo, o debate deve continuar.
6: A coisa não para por aqui, nós temos absoluta consciência disso, mesmo porque novas formas, novos mecanismos, novas ferramentas vêm sendo incorporadas ao mundo do trabalho. Então, eu creio que hoje nós estamos celebrando um acordo muito bem discutido, foi consensuado, mas o nosso diálogo tem que ser permanente.
4: As novas regras não se aplicam, no entanto, às atividades que já possuem autorização permanente para funcionar em feriados, como hospitais, hotéis, postos de combustíveis e outros serviços considerados essenciais. As empresas que descumprirem o acordo ficam sujeitas à fiscalização e à aplicação de multas administrativas. Reportagem Gabriela Noronha.
3: A regra se aplica exclusivamente aos feriados. O funcionamento do comércio aos domingos permanece regulamentado por lei.
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2: julho é o mês de conscientização sobre as hepatites virais.
3: A campanha Julho Amarelo chama atenção para a prevenção, o diagnóstico precoce e o

0: tratamento da doença, que muitas vezes evolui de forma silenciosa.
1: Confira na reportagem quais são os sinais de alerta e como o SUS atua no combate às hepatites.
2: A manicure Tabata Nepomuceno contraiu hepatite D quando criança e a tipo B depois de adulta. A doença provocou uma cirrose hepática e há 11 anos ela passou por um transplante de fígado. Hoje, ela se dedica a alertar sobre os perigos da doença.
3: Hoje, os maiores índices de transplante hepático no Brasil são por conta do vírus da hepatite B, hepatite C e hepatite D. O tratamento precoce evita a evolução da doença.
2: Os principais sintomas da hepatite são cansaço intenso, febre, náuseas e vômitos, dor abdominal, pele e olhos amarelados, urina escura e fezes claras. Mas isso já na fase inflamatória do fígado. O hepatologista Henrique Carvalho Rocha, do Hospital Universitário de Brasília, explica que na fase inicial da doença, os sintomas são silenciosos. Por isso, é preciso estar atento.
4: A grande maioria das pessoas não vão ter nenhum sinal e sintoma de que está infectado com algum vírus de hepatite. O ideal é aquela pessoa ou aquele paciente que tem alguns riscos, que tem essa preocupação e procure. E quem que são esses pacientes, né? Então, profissionais de saúde, sempre é importante ter essa avaliação, porque tem um risco aumentado, principalmente de infecção pela hepatite B, né, o modo de transmissão, pessoas que têm relação sexual desprotegida, usuários de drogas. Então, esses pacientes que tenham um risco maior, esses realmente têm que ficar vigiando.
2: Segundo a Organização Mundial da Saúde, as hepatites virais matam mais que o vírus da AIDS. Todos os anos, mais de 1 milhão e 300 mil pessoas morrem por complicações causadas por algum tipo de hepatite. A campanha Julho Amarelo reforça a importância do diagnóstico precoce e o tratamento dessas doenças, como explica Tieme Arakawa, coordenadora-geral de Vigilância das Hepatites Virais do Ministério da Saúde.
5: É durante esse mês que a gente tem uma série de atividades sendo realizadas para mobilização em relação à testagem, em relação à vacinação, em relação à educação em saúde, para que a gente realmente possa dar visibilidade a essas doenças que ainda são um grave problema de saúde pública.
2: Ainda de acordo com Arakawa, o SUS oferece diagnóstico e tratamento gratuitos.
5: Então, vacina de hepatite A e vacina de hepatite B estão disponíveis no SUS. A queda dos casos de hepatite A se deu muito por causa da vacinação. Em relação ao diagnóstico, a gente tem testes rápidos de hepatite B e hepatite C. São testes que são realizados dentro da unidade básica de saúde ou em qualquer outro tipo de serviço e tem um resultado em até 30 minutos.
2: Existem 5 tipos de hepatites virais. No Brasil, as mais comuns são causadas pelos vírus A, B e C. O tipo D é mais comum na região norte do país e a hepatite E, menos frequente em solo brasileiro, ocorre com maior facilidade na África e na Ásia. As hepatites A e E são transmitidas por ingestão de água ou alimentos contaminados, falta de saneamento básico e higiene inadequada. Já as hepatites B, C e D são transmitidas por contato com sangue contaminado, relações sexuais desprotegidas, compartilhamento de agulhas, seringas ou objetos perfurocortantes e da mãe para o bebê, a chamada transmissão vertical. Reportagem Graziele Bezerra.
0: Agricultoras rurais podem participar da chamada pública voltada ao fortalecimento da autonomia e da geração de renda das mulheres no campo.
1: Serão destinados cerca de 49 milhões de reais a 67 projetos.
6: A chamada pública vai contemplar mulheres em todas as regiões do país. É destinada, por exemplo, a agricultoras familiares, assentadas da reforma agrária, quilombolas, indígenas e extrativistas. Os projetos selecionados vão contar com profissionais na assistência técnica para apoiar as produtoras rurais na organização da produção, no acesso às políticas públicas, na adoção de práticas agroecológicas, na comercialização e no fortalecimento das organizações coletivas positivas. Quem explica é a presidente da Agência Nacional de Assistência Técnica e Extensão Rural, ANATER, Loroana Coutinho de Santana.
7: Eles estarão realizando um acompanhamento desde a produção, passando pelo processamento, pela gestão das organizações, né? Sejam elas individuais ou coletivas, até a comercialização dos produtos. Então, esse profissional é justamente a espinha dorsal para o fortalecimento dessas mulheres, né? Para que elas possam, a exemplo, vislumbrar ações no âmbito da sua produção, para que elas possam gerar renda, possam ter organização na sua unidade.
6: A agricultora familiar Ilneia Barros participou de um curso de assistência técnica e extensão rural e conta como foi o acompanhamento.
8: Fiz extensão rural para que eu pudesse beneficiar os meus produtos. Através de as nutricionistas, o pessoal, me deram todo suporte para que eu viesse a ter um desempenho legal no campo e poder vender a minha mercadoria.
6: Os projetos deverão atender, no mínimo, 50% de mulheres negras, 30% de mulheres jovens e 30% de mulheres de povos e comunidades tradicionais, com prioridade para quilombolas e indígenas. Também terão preferência propostas voltadas a mulheres em situação de maior vulnerabilidade social, como vítimas de violência e responsáveis pelo cuidado de pessoas com deficiência. As entidades credenciadas na ANATER poderão apresentar propostas entre os dias 16 e 31 de julho de 2026 por meio do portal anater.org/chamada-pública. Reportagem Thaís de Araújo.
0: A garantia de que insumos essenciais cheguem a regiões remotas cortadas por rios depende das condições de navegabilidade.
1: Para evitar desabastecimento, especialmente no norte do país, o Departamento Nacional de Infraestrutura de Transportes, o DENIT, reforçou o monitoramento hidroviário.
0: O levantamento feito em tempo real permite o planejamento da navegação em tempos de cheias ou seca dos rios.
9: As condições de navegabilidade dos rios brasileiros são monitoradas de forma contínua. Elas servem para orientar o transporte hidroviário, o deslocamento de pessoas e o abastecimento de cidades com combustíveis, alimentos, medicamentos e outros insumos essenciais, especialmente na região norte. Para isso, o Departamento Nacional de Infraestrutura de Transportes, o DENIT, desenvolveu o Plano de Monitoramento Hidroviário. O levantamento considera informações como nível das águas, vazão dos rios, profundidade dos canais e outros parâmetros hidrológicos. Os dados são usados para identificar trechos com possível restrição à passagem de embarcações e para orientar o planejamento das ações de manutenção. Na região norte, o sistema acompanha essas informações em tempo real e também considera os efeitos de fenômenos climáticos, como o El Niño, que podem alterar o regime dos rios. Segundo o Ministério dos Portos e Aeroportos, as condições dos rios variam ao longo do ano por causa das chuvas e da dinâmica natural das águas. Na estiagem, o nível dos rios pode limitar a navegação em alguns trechos. Já no período de cheia, o aumento da correnteza e as mudanças no leito dos rios também podem interferir na circulação de embarcações. Com base nos dados, é possível planejar a segurança da navegação, a continuidade do transporte de passageiros e cargas e a maior confiabilidade das hidrovias brasileiras. Reportagem Edinaldo Júnior.
1: Há 36 anos, o Estatuto da Criança e do Adolescente, o ECA, transformou a proteção da infância e da juventude em uma rede integrada de ações.
0: E garantiu a implantação do Sistema de Garantia dos Direitos da Criança e do Adolescente.
1: O sistema reúne conselhos tutelares, delegacias, Ministério Público, Poder Judiciário.
0: E integra diversas áreas, como assistência social, saúde, educação, cultura e lazer, além dos canais de denúncia e fiscalização.
1: Vamos saber como funciona com o repórter Pablo Mundim.
10: O Estatuto da Criança e do Adolescente mudou a forma como o Brasil protege a infância. Com o marco legal criado em 1990, crianças e adolescentes deixaram de ser vistos apenas como pessoas que precisavam de assistência e passaram a ser reconhecidos como sujeitos de direitos. Ao longo desses 36 anos de atuação, o Estatuto estruturou uma rede de proteção composta por diferentes instituições, como explica a socióloga Enid Rocha.
11: Antes do ECA, as crianças e adolescentes não eram vistos como sujeitos de direitos. A gente naturalizava o envolvimento de crianças no trabalho doméstico. Hoje, com o ECA, eles passaram a ser vistos como pessoa em desenvolvimento. E a Constituição é muito clara, no artigo 227, quando ela coloca a prioridade absoluta e diz assim que o Estado, a família e a sociedade têm o dever de proteger crianças e adolescentes.
10: A proteção integral que prevê

0: O estatuto é feita pelo Sistema de Garantia dos Direitos da Criança e do Adolescente, que reúne conselhos tutelares, delegacias especializadas, Ministério Público, Judiciário, Assistência Social, Saúde, Educação e canais de denúncia. Fábio Meirelles, diretor de Proteção da Criança e do Adolescente, destaca que cada órgão tem uma função específica, mas todos trabalham de forma integrada para proteger vítimas e interromper ciclos de violência.
1: A rede de proteção é um conjunto de instituições, serviços, que atuam de forma integrada para garantir os direitos de crianças e adolescentes e protegê-los de qualquer forma de violência, negligência, exploração ou violação de direitos. Então, nenhuma instituição atua sozinha. A proteção, ela vai depender da articulação entre diferentes políticas públicas.
0: Em muitos casos, o primeiro atendimento é feito pelo Conselho Tutelar. É ele quem recebe denúncias, aplica medidas de proteção e aciona os demais serviços sempre que há ameaça ou violação de direitos. O presidente do Colegiado dos Conselheiros Tutelares de Goiânia, Rondinelli Ná Barbosa, explica qual é o papel do Conselho.
2: Quando essas denúncias chegam até o Conselho Tutelar, a nossa primeira preocupação é em acolher, para que nós possamos fazer o encaminhamento correto, tratar essa criança ou adolescente de forma adequada e enquadrar eles no programa ou no serviço que melhor vai assistir à demanda que ele necessita.
0: Quando há indícios de crime, entram em ação as delegacias de proteção à criança e ao adolescente. As investigações comandadas pelas unidades especializadas buscam responsabilizar os autores e garantir que as vítimas sejam acolhidas, evitando a revitimização durante o processo. Como defende a delegada Valéria Martirena.
3: A gente trabalha com os casos de violência contra essa criança e adolescente, que geralmente são os crimes sexuais e crimes de maus tratos. Tem muitos policiais capacitados nas unidades circunscricionais também que podem ouvir essa criança, esse adolescente vítima de violência em depoimento especial.
0: O Estatuto da Criança e do Adolescente é um marco legal que criou uma rede de proteção com atuação integrada. Uma responsabilidade compartilhada entre o poder público e toda a sociedade para garantir que cada criança e cada adolescente cresçam com segurança, dignidade e seus direitos respeitados. E qualquer pessoa pode ajudar. Ao presenciar ou suspeitar de violência física, psicológica, sexual, casos de negligência, abandono ou exploração de crianças e adolescentes, a orientação é denunciar. O Disque 100 funciona gratuitamente todos os dias e atende casos de violação de direitos humanos. Os conselhos tutelares, delegacias especializadas e da Polícia Militar também podem ser acionadas em situações de emergência. Reportagem Pablo Mundim.
4: Atenção, estudantes e pesquisadores! Já está aberto o prazo de inscrição para uma das principais premiações científicas do país.
5: O Prêmio Jovem Cientista, neste ano, busca incentivar projetos de inovação tecnológica voltados para o desenvolvimento social e sustentável.
4: Saiba mais com Cláudio Mário Carvalho.
6: As inscrições para o Prêmio Jovem Cientista 2026 seguem abertas até 14 de agosto. O tema deste ano é o uso da inteligência artificial para reduzir desigualdades e promover o desenvolvimento sustentável. A premiação contempla 5 categorias: mestre e doutor, estudante do ensino superior, estudante do ensino médio e mérito institucional, que reconhece uma universidade e uma escola pelo destaque na participação. Podem concorrer estudantes e pesquisadores que atendam aos critérios de idade e formação previstos no regulamento. Os vencedores vão receber laptops e bolsas de pesquisa do Conselho Nacional de Desenvolvimento Científico e Tecnológico, com valores entre R$ 5 mil e R$ 40 mil. As inscrições podem ser feitas pelo site jovemcientista.cnpq.br. Claudio Mário Carvalho, para a Voz do Brasil.
5: O Ministério da Educação informou que a plataforma MEC Livros já registrou mais de 618 mil empréstimos virtuais.
4: Saiba quais as obras mais procuradas e como acessar com Raquel Mariano.
7: Segundo o Ministério da Educação, a plataforma MEC Livros reúne mais de 1 milhão de usuários e acumula 384 mil horas de leitura. São Paulo lidera o número de cadastros, seguido por Rio de Janeiro, Minas Gerais, Bahia e Ceará. O catálogo reúne cerca de 25 mil obras.

0: e permite leitura imediata pela internet. Nos últimos 30 dias, entre os 4 títulos mais emprestados, 2 são de brasileiros. O primeiro lugar foi Torto Arado, escrito pelo baiano Itamar Vieira Júnior. O romance narra a história de duas irmãs, Bibiana e Belonísia, que, marcadas por um acidente de infância, desenvolvem uma relação profunda de dependência. A obra ainda trata da escravidão contemporânea. E em quarto lugar está A Cabeça do Santo, de Socorro Acioli, publicado em 2014, que mistura realismo mágico e cultura nordestina. A história acompanha Samuel. Ele descobre que consegue ouvir as preces secretas das mulheres para Santo Antônio ao se abrigar dentro da cabeça oca e gigantesca de uma estátua inacabada do santo. Os outros livros mais emprestados estão em segundo lugar, Noites Brancas, do russo Dostoiévski, que explora a solidão, o amor não correspondido e a ilusão. Já em terceiro lugar está A Vegetariana, de Han Kang, escritora sul-coreana, vencedora do Prêmio Nobel da Literatura. O livro conta a história de uma mulher comum que, após ter um pesadelo violento, decide parar radicalmente de consumir e cozinhar carne. Os acessos ao Mac Livros são feitos pela versão para internet e por aplicativo para dispositivos móveis. A versão web concentra 52% do tempo de uso. Mais informações em maclivros.mec.gov.br. Raquel Mariano, para a Voz do Brasil.
1: E essas foram as notícias do Governo Federal.
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2: Fique agora com as notícias do Poder Judiciário do Congresso Nacional. Boa noite.
1: Boa noite para você e até amanhã.
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5: Em Angola, presidente do STF e do CNJ defende independência do judiciário.
6: Painel Justiça em Números reúne dados do Poder Judiciário brasileiro e pode ser acessado por todos os cidadãos.
5: Estão abertas as inscrições para a 16ª Semana da Execução Trabalhista.
6: Boa noite, eu sou Marcela Luiz.
5: Eu sou Walter Lima.
6: Presidente do Supremo Tribunal Federal e do Conselho Nacional de Justiça, ministro Edson Fachin, defende independência do judiciário e o diálogo entre os poderes de países democráticos.
5: A fala ocorreu em uma aula magna em Luanda, capital de Angola, na África. Judite Aragão.
7: Fachin disse que essa independência existe para proteger o cidadão. Isso porque o juiz tem que decidir com imparcialidade e sem ceder a pressões políticas, econômicas ou sociais.
8: A independência judicial não pertence ao juiz, pertence ao cidadão. Não existe para proteger magistradas e magistrados. Existe para proteger quem será julgado por eles.
7: O presidente do STF e do CNJ, Edson Fachin, também deixou claro que a democracia constitucional exige diálogo constante entre os poderes.
6: O relatório Justiça em Números 2026, principal publicação estatística do Poder Judiciário brasileiro, é feito a partir do DataJud, que é a Base Nacional de Dados da Justiça.
5: Além do relatório anual, o painel Justiça em Números também é feito com dados do DataJud. Marcelo Della Libera.
9: O painel Justiça em Números é disponibilizado pelo Conselho Nacional de Justiça de forma online. Ele apresenta os indicadores do relatório Justiça em Números e é atualizado mensalmente. A ferramenta disponibiliza painéis de temas como direito à saúde, violência contra a mulher, crime organizado e sobre a gestão processual dos tribunais.
10: A pesquisadora Isabelle Mota, do Departamento de Pesquisas Judiciárias, destaca um dado histórico sobre o trabalho do Poder Judiciário em 2025.
11: Mesmo recebendo o maior número de novos processos desde o início da série histórica em 2009, conseguimos reduzir o estoque do número de processos pendentes. E 2026 já aponta um novo recorde. Até o momento, nosso painel registra mais de 17 milhões de novos processos, acima dos 16 milhões registrados no mês

0: mesmo período do ano passado.
1: Esse dado está disponível no painel e pode ser acessado em justiça-em-números.cnj.jus.br.
2: Partidos, coligações e federações já podem realizar as convenções partidárias.
3: As convenções vão até 5 de agosto. Estevão Furtado.
4: O período das convenções partidárias começou ontem, 20 de julho. A data também marcou o início do prazo para exercício do direito de resposta contra ofensas, com prazos de 24 a 72 horas, conforme o veículo de comunicação.
2: Estão abertas as inscrições para a 16ª semana da execução trabalhista.
3: Pessoas e empresas com processos em fase de execução podem inscrever ações na campanha. Larissa Batista.
5: Com o slogan Seu Direito por Inteiro, a iniciativa, marcada para o período de 14 a 18 de setembro em todo o país, é um esforço concentrado para localizar bens de devedores, incentivar acordos e dar mais celeridade ao pagamento dos créditos trabalhistas. Para outras informações sobre a 16ª Semana Nacional da Execução Trabalhista, acesse csjt.jus.br.
2: STJ suspende liminar que havia determinado paralisação da construção da ponte do Avial, no município amazonense de Tefé.
3: Com a decisão, foi autorizada a imediata retomada da obra. Fátima Uchoa.
6: Ao conceder liminar em ação popular para paralisar a construção, o TRF1 entendeu haver indícios de irregularidades na licitação para a contratação da empresa responsável pela obra. Contudo, ao atender pedido do município de Tefé, o vice-presidente do STJ, ministro Luiz Felipe Salomão, no exercício da presidência, destacou que a construção da ponte do Abial busca assegurar a prestação regular de serviços públicos essenciais aos mais de 15 mil moradores da região. E é evidente o risco na demora, porque a obra depende da estiagem dos rios amazônicos para a execução.
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2: Uma boa noite.
3: E até amanhã.
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9: Eu sou Humberto Pinheiro e estes são os destaques de hoje do Jornal do Senado, que começa agora. Plano de educação, licença paternidade e segurança marcam o semestre no Senado. Senado vai discutir tratamento para pacientes com doenças raras. Proposta que estabelece regras para profissionais da saúde estética será discutida no Senado. Boa noite. A Comissão de Segurança Pública aprovou neste primeiro semestre uma série de projetos de lei que aumenta as penas para vários tipos de crimes, como roubo de câmeras de vigilância, combustíveis e de celulares, e para o uso de menores de idade para a prática de delitos. A comissão também votou propostas que reduzem benefícios para condenados por crimes violentos e aumentam o tempo de internação de menores infratores. Repórter Bruno Lourenço.
10: A Comissão de Segurança Pública aprovou o aumento das penas para crimes de furto, roubo e receptação de câmeras de vigilância e sistemas de monitoramento eletrônico. Outro projeto votado no semestre tipifica e endurece as penas para os crimes de furto e roubo de petróleo, combustíveis e derivados. Numa tentativa de conter as perfurações clandestinas e o avanço de facções criminosas sobre o mercado de distribuição, o colegiado aprovou ainda a proposta que prevê punição maior para furto de celular para a prática de fraudes e outra que dobra a pena para o furto de aparelhos celulares e aumenta a penalidade para o roubo, que é a subtração do telefone com o emprego de violência. Dois projetos relacionados a menores de idade passaram pela CSP. Um deles acrescenta nova agravante genérica ao Código Penal para punir adultos que utilizam crianças ou adolescentes para cometer crimes. Outro admite até 10 anos de internação para adolescentes infratores, como defendeu o senador Fabiano Contarato, do PT do Espírito Santo.
11: Eu não acho razoável você explicar para uma mãe que teve a filha vítima de estupro, para um rapaz
0: de 17 anos, que após estuprar, matou e ocultou o cadáver, ele vai ficar internado até 3 anos.
10: A Comissão de Segurança Pública também aprovou no semestre iniciativas que proíbem a concessão de liberdade provisória a réus acusados

0: de crimes que resultem em morte dolosa, ou seja, cometidos com intenção, e de liberdade provisória ou medidas cautelares alternativas a presos em flagrante por crimes hediondos ou equiparados. O relator, senador Wilder Moraes, do PL de Goiás, diz que a impunidade e a soltura reiterada de criminosos perigosos alimentam os índices de violência.
1: Indivíduos que pratiquem delitos de tal natureza não devem ser agraciados com liberdade provisória. Criminosos que praticam crimes hediondos deve permanecer preso.
0: A Comissão de Segurança Pública ainda aprovou o projeto de lei que põe fim à soltura automática de presos caso a justiça atrase a revisão periódica da prisão preventiva.
2: O acesso a diagnóstico, medicamentos e tratamentos para pessoas com doenças raras estará em debate na Comissão de Direitos Humanos do Senado. A audiência pública vai reunir especialistas, representantes de pacientes e autoridades para discutir os desafios enfrentados por essa população. Um dos principais temas será a situação do Elevides, medicamento indicado para pacientes com distrofia muscular de Duchenne. A reportagem é de Patrícia Oliveira.
3: O debate sobre o acesso a terapias avançadas para doenças raras também vai tratar da situação regulatória do medicamento Elevides, usado no tratamento da distrofia muscular de Duchenne, uma doença que provoca a perda progressiva da força muscular. A comercialização do remédio foi suspensa temporariamente devido a efeitos colaterais graves. A audiência deve reunir representantes da Anvisa, do Ministério da Saúde, da indústria farmacêutica, especialistas e familiares de pacientes. Para o senador Hermes Klan, do PL de Santa Catarina, a rapidez no acesso ao tratamento é fundamental para quem convive com a doença.
4: E é muito grave, é doído, a gente sente muito. Então, é para ontem, essa gente não pode esperar.
3: Devem ser discutidas também as políticas públicas voltadas a pessoas com doenças raras. A data da audiência ainda será definida.
2: O Senado deve analisar um projeto que define quais profissionais estão habilitados a atuar na área da saúde estética. A proposta busca estabelecer regras mais claras para o setor e evitar insegurança jurídica. A intenção é dar mais segurança tanto aos profissionais que prestam esses serviços quanto aos consumidores que buscam procedimentos estéticos. As informações com o repórter Douglas Castilho.
5: O texto limita a atuação profissional no setor àqueles que detêm formação superior específica, como biólogos, biomédicos, enfermeiros, farmacêuticos, fonoaudiólogos ou fisioterapeutas. A medida, porém, não modifica as atividades que, por legislação específica, sejam reservadas aos formados em medicina ou odontologia. O autor do projeto, o senador Isalci Lucas, do PL do Distrito Federal, explicou o que muda caso a proposta seja aprovada.
6: O que é a competência de um médico, odontólogo, é só eles. Esses demais profissionais só podem fazer aquilo que é ligado à atividade deles. Então a gente garante, inclusive na lei, que haja fiscalização dos conselhos regionais, tenham realmente registro do conselho de todas as atividades, para poder ter legitimidade para atuar no mercado. Mas cada um dentro do seu quadradinho, vamos dizer.
5: Segundo a Sociedade Brasileira de Cirurgia Plástica, mais de 1.500.000 procedimentos estéticos são realizados por ano no Brasil. Na justificativa do projeto, o autor afirma que a segurança jurídica trazida pela proposta, que ainda aguarda distribuição para a comissão responsável, deve impulsionar ainda mais o crescimento do setor.
2: A senadora Damares Alves, do Republicanos do Distrito Federal, apresentou um balanço das atividades da Comissão de Direitos Humanos no primeiro semestre de 2026. Como presidente da comissão, Damares ressaltou que o colegiado manteve uma agenda voltada à análise de projetos de lei, ao recebimento de denúncias de violações de direitos humanos e à realização de audiências públicas. Segundo a parlamentar, os trabalhos resultaram na aprovação de propostas relacionadas à proteção das mulheres, da juventude e ao enfrentamento da violência.
7: A nossa comissão no Senado virou uma central de recebimento de denúncias de violações de direitos humanos. E toda denúncia, toda demanda que chega gera um processo interno dentro da comissão. Às vezes uma denúncia tem 6, 7 encaminhamentos. Então nós estamos dando resposta para o povo lá na ponta.
2: O plenário do Senado encerrou o primeiro semestre legislativo com a votação de propostas nas áreas de educação, direitos sociais e segurança pública. Entre os destaques estão o novo Plano Nacional de Educação.

0: A ampliação da licença paternidade e o endurecimento de penas para diversos crimes. As matérias aprovadas buscam modernizar políticas públicas, ampliar direitos e reforçar o combate à criminalidade. Algumas propostas já seguiram para análise da Câmara dos Deputados, enquanto outras aguardam sanção presidencial. Os detalhes com o repórter Pedro Pincer.
1: O primeiro semestre de 2026 foi marcado por uma intensa agenda legislativa no Senado, com a aprovação de projetos importantes para o país. Na educação, o principal destaque foi o novo Plano Nacional de Educação, que define as diretrizes para as políticas públicas do setor até 2036. Entre as prioridades estão a ampliação do acesso à escola, a melhoria da qualidade do ensino e a redução das desigualdades. A senadora Tereza Leitão, do PT de Pernambuco, destacou o foco na qualidade.
2: Do ponto de vista dos objetivos gerais do PNE, é afirmativo em relação ao direito à educação, da educação básica após graduação, estabelecendo a qualidade como foco, tal como demarcando desafios atinentes à redução de desigualdades, à erradicação do analfabetismo, à valorização profissional, com um modelo de financiamento que faça o plano vivo e não apenas uma carta de intenções.
1: Entrada no mercado de trabalho, conciliação entre família e emprego, autonomia econômica de mulheres e proteção de trabalhadores vulneráveis também foram temas discutidos no Senado no primeiro semestre deste ano. Parte dessas propostas já foi transformada em lei. Uma delas é a ampliação da licença paternidade, tema debatido há quase 20 anos no Congresso Nacional. Entre as contribuições do Senado na segurança pública no primeiro semestre de 2026, está uma ampla reformulação da lei penal brasileira com o objetivo de frear crimes patrimoniais e fraudes eletrônicas. Entre as principais mudanças, a pena máxima para furto simples passou de 4 para 6 anos. O furto de celular passou a ter tipificação qualificada. E a pena mínima para roubo com resultado de lesão corporal grave subiu para 10 anos.
0: Com trabalhos técnicos de João Lira, o Jornal do Senado fica por aqui. Acompanhe agora as notícias da Câmara dos Deputados. Boa noite e até amanhã.
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4: Câmara aprova que agressor pague pelo tratamento de saúde da vítima.
5: Deputados proíbem o uso da substância bisfenol A em produtos infantis.
4: Política de apoio ao transporte rodoviário profissional avança na casa.
5: Boa noite. A Câmara começou a analisar a proposta que cria a política de apoio ao transporte rodoviário profissional. O texto foi aprovado pela CCJ e agora será debatido por uma comissão especial. A reportagem é de Paula Bittar.
6: A Comissão de Constituição e Justiça da Câmara aprovou uma proposta de emenda à Constituição que cria a Política Nacional de Apoio à Atividade de Transporte Rodoviário Profissional. A política tem o objetivo de assegurar infraestrutura mínima para o cumprimento das normas de segurança viária e trabalhista aplicáveis aos motoristas do transporte de cargas e de passageiros. O texto considera a infraestrutura mínima a existência em intervalos regulares de locais de repouso e descanso dotados de condições adequadas de segurança e higiene. A proposta prevê que a Política Nacional de Apoio à Atividade de Transporte Rodoviário Profissional seja criada pela União em articulação com estados, Distrito Federal, municípios e setor privado. O texto estabelece que o motorista em atividade de transporte rodoviário profissional não poderá ser penalizado por descumprir os intervalos de descansos se for reconhecida pelo poder público a falta de infraestrutura adequada no percurso. Além disso, enquanto não houver pontos de parada e descanso suficientes nas rodovias, os motoristas em viagens longas poderão fracionar o descanso diário. Hoje, a Lei do Caminhoneiro já prevê 11 horas de descanso por dia, das quais 8 seguidas. A PEC mantém essa regra e cria uma exceção. Em viagens longas, ou seja, com duração superior a 24 horas, o descanso poderá ser fracionado enquanto as rodovias não tiverem pontos de parada suficientes. No debate do tema na CCJ, o deputado Rodrigo de Castro, do União de Minas Gerais, destacou o benefício para os motoristas.
7: É uma medida que realmente beneficia aí motoristas profissionais do Brasil todo, que merecem melhores condições de trabalho e o que essa comissão de

0: Constituição e Justiça. O que a Câmara dos Deputados proporciona a eles nesse momento é isso, a busca de melhores condições de trabalho, portanto, também maior segurança, maior conforto para eles e maior segurança para todos os brasileiros.
1: A proposta que cria a Política Nacional de Apoio à Atividade de Transporte Rodoviário Profissional ainda precisa ser aprovada por uma comissão especial e pelo plenário da Câmara em 2 turnos de votação. Da Rádio Câmara de Brasília, Paula Bittar.
2: Transportes. Charles Fernandes, do PSD da Bahia, pede agilidade nas obras de pavimentação da BR-030 no trecho entre Cocos e Mambaí, município de Goiás. Na opinião do deputado, a obra é fundamental para reduzir os custos do frete e impulsionar o escoamento da produção agrícola regional.
3: São centenas e centenas de produtores que estão ali produzindo sem ter as condições ideais de levar os seus produtos para os portos ou para os grandes centros, devido à dificuldade do frete. O que nós queremos agora é que esse segundo trecho seja concluído o mais rápido possível, para que possamos ver naquela parte da Bahia nascer uma nova Matopiba.
4: Charles Fernandes acrescenta que a conclusão da BR-030 vai encurtar em quase 200 quilômetros o trajeto entre o centro do Brasil e o litoral baiano. Para ele, o novo corredor asfáltico vai gerar turismo, desenvolvimento e integração para os estados da Bahia e de Goiás.
2: Saúde. A proibição de BPA em produtos infantis foi aprovada na Comissão de Constituição e Justiça e já pode virar lei. Saiba mais sobre o assunto na reportagem de Sofia Peçanha.
5: A Comissão de Constituição e Justiça aprovou o projeto que proíbe a comercialização e a oferta gratuita de mamadeiras, bicos e chupetas que contenham a substância bisfenol A em sua composição. O texto já foi aprovado pelo Senado e altera a lei que trata da regulamentação de produtos destinados a lactantes e crianças de primeira infância. O bisfenol A, conhecido como BPA, é um composto químico utilizado na fabricação de plásticos resistentes, comuns em recipientes e utensílios do dia a dia. Em contato com alimentos e bebidas muito quentes, esses produtos podem liberar o BPA, que é cancerígeno, trazendo possíveis riscos à saúde, especialmente de bebês e crianças pequenas. O relator nas comissões de Saúde e de Constituição e Justiça, o deputado Diego Garcia, do Paraná, destacou que o projeto adota uma medida preventiva de proteção à saúde infantil, especialmente diante da vulnerabilidade de bebês e crianças pequenas à exposição a substâncias químicas.
6: O objetivo desse projeto é proteger principalmente os bebês e as crianças pequenas de substâncias que possam representar riscos à saúde. Ela reforça uma postura preventiva, especialmente em produtos utilizados diretamente na alimentação e no desenvolvimento infantil. É uma medida de cuidado com a primeira infância e de segurança para as famílias brasileiras.
5: Durante a discussão, o relator também ressaltou que a proposta acompanha normas sanitárias já adotadas pela Agência Nacional de Vigilância Sanitária, Anvisa, e por órgãos reguladores em outros países, que vem estabelecendo limites ou restrições ao uso do bisfenol A em produtos infantis.
6: O projeto ajuda a fortalecer regras sanitárias e incentiva a indústria a investir em materiais cada vez mais seguros. Por isso, vários órgãos reguladores passaram a discutir limites e restrições para o uso dessa substância em produtos infantis. Então, esse projeto, ele fortalece essa proteção e dá mais segurança jurídica e sanitária para a população.
5: Durante a votação, as comissões rejeitaram outras 6 propostas analisadas em conjunto, que previam restrições mais amplas ao uso do BPA e de outras substâncias químicas. A avaliação foi de que regras mais detalhadas sobre fiscalização e regulamentação devem ser definidas pelo Poder Executivo, por meio de órgãos técnicos como a Anvisa. Dessa forma, como a Câmara aprovou o texto do Senado sem mudanças, a proposta poderá seguir diretamente para a sanção presidencial. Da Rádio Câmara de Brasília, Sofia Peçanha.
2: Segurança Pública.
4: Flávia Moraes, do MDB Goiano, alerta para o aumento dos casos de feminicídio no Brasil. Ela defende a aprovação de proposta que cria o Sistema Nacional de Enfrentamento da Violência contra Meninas e Mulheres, com destinação de até 5 bilhões de reais para políticas públicas.
7: Apesar de nós termos no Brasil uma das leis mais completas do mundo no enfrentamento à violência contra a mulher, inclusive com a tipificação do feminicídio, é assustador o quanto os números têm aumentado. Nesse ano de 2026, no

0: Primeiro semestre é um número recorde de mulheres mortas no nosso país. É um fenômeno que nós precisamos entender. E aqui, enquanto parlamentar, acompanhando os trabalhos da coordenação das mulheres, da Procuradoria da Mulher, nós estamos aí trabalhando um pacto envolvendo vários poderes, um pacto de combate ao feminicídio e também apresentando leis, apresentação conjunta de uma norma que vai garantir mais 5 bilhões de investimentos no enfrentamento à violência contra a mulher e ao feminicídio.
1: Flávia Moraes ressalta que as procuradorias da mulher das casas legislativas fortalecem a rede de apoio, proteção e acolhimento às vítimas de ameaças e violência. Ela cita a criação dessa instância de atuação na Assembleia do Estado de Goiás como passo importante para o combate ao feminicídio.
2: Justiça.
3: A Câmara determinou que o agressor pague pelo tratamento de saúde da vítima e agora o projeto está sendo analisado pelos senadores. A repórter Maria Neves tem os detalhes de como a cobrança será feita.
4: A Comissão de Constituição e Justiça da Câmara dos Deputados aprovou o projeto que obriga o agressor a pagar os tratamentos de saúde, inclusive mental, da mulher vítima de violência doméstica. O pagamento de tratamentos de saúde se estende também aos filhos do casal. Pelo texto aprovado, o juiz poderá inserir os custos com médicos, psicólogos e assistentes sociais no valor da pensão alimentícia devida à vítima pelo agressor. A deputada Laura Carneiro, do PSD do Rio de Janeiro, autora do projeto, lembra que hoje, normalmente, as vítimas de violência são acolhidas pelo Sistema Único de Saúde e pelo Sistema de Assistência Social com recursos públicos, o que ela considera injusto.
5: Hoje, quando uma mulher sofre violência doméstica, o Estado oferece atendimento de saúde e suporte psicológico. Isso é um direito, claro. No entanto, meu projeto estabelece uma regra de justiça. Quem deve pagar por esse tratamento? É o agressor. O agressor passará a ter obrigação legal de ressarcir todos os custos do SUS e do sistema de assistência social. Não é justo que a sociedade inteira pague a conta de uma violência cometida por um indivíduo.
4: A redação aprovada foi proposta pela relatora na Comissão de Defesa dos Direitos da Mulher, deputada Sâmia Bonfim, do PSOL de São Paulo. No texto original, Laura Carneiro sugere a criação de uma pensão mensal para pagamento dos custos médicos da vítima de violência depois da conclusão do processo judicial. Essa obrigação não seria necessariamente considerada pensão alimentícia. O projeto inicial também prevê a prisão do agressor que não pagar a pensão devida para tratar as consequências da ofensa. Sâmia Bonfim, no entanto, lembra que a prisão por dívida é proibida no Brasil por meio da Convenção Americana de Direitos Humanos, incorporada à legislação brasileira com status constitucional. A única exceção a essa regra é a pensão alimentícia, que pode acarretar prisão do devedor inadimplente. Da Rádio Câmara de Brasília, Maria Neves.
2: Desenvolvimento Regional.
1: A Câmara aprovou o projeto de Ayrton Faleiro, do PT do Pará, que inclui como beneficiários de recursos de fundos constitucionais de incentivo regional os empreendimentos de economia criativa. Ele explica que o objetivo é estimular a produção sustentável e apoiar iniciativas ligadas à cultura e ao turismo.
6: Os fundos constitucionais, eles foram aprovados aqui no Congresso para corrigir primeiro as desigualdades regionais entre Norte, Nordeste, Centro-Oeste, com o resto do Brasil, mas também para corrigir as desigualdades sociais. E com essa aprovação virando lei, nós vamos ter então a oportunidade de famílias, associações e cooperativas buscar um financiamento e desenvolver essa sociobioeconomia que vai impulsionar o que nós podemos chamar dessa economia limpa e saudável.
3: Segundo Ayrton Faleiro, os fundos constitucionais têm como público prioritário as populações regionais, a exemplo das comunidades amazônicas. O deputado acredita que a nova legislação abre caminhos para conciliar o desenvolvimento econômico com a preservação ambiental.
2: Comissões.
1: A Comissão de Constituição e Justiça da Câmara concluiu no primeiro semestre uma série de votações.

0: penais, entre elas a redução da maioridade penal e o fim da escala 6x1.
1: A repórter Paula Bittar acompanhou o balanço das votações na comissão nesta primeira etapa do ano e tem os detalhes.
2: Fim da escala 6x1, redução da maioridade penal e mudança nas regras para a cobrança do IPVA estão entre as propostas aprovadas pela Comissão de Constituição e Justiça neste primeiro semestre de 2026.

0: instituições públicas e da sociedade civil. O parlamentar ressaltou a aprovação de propostas de grande repercussão popular, como as propostas de emenda à Constituição que acabam com a escala de 6 dias de trabalho por 1 de descanso e a proposta que reduz a maioridade penal dos atuais 18 para 16 anos de idade. Leur Lomanto Júnior também citou a aprovação de medidas relacionadas à segurança pública, como a proposta que inclui as guardas ou polícias municipais e os agentes de trânsito entre os órgãos que compõem a segurança pública no país e ao sistema tributário, como a que altera os critérios de cobrança do IPVA.
1: Chegamos ao encerramento deste primeiro semestre legislativo com a certeza de que a Comissão de Constituição e Justiça e de Cidadania cumpriu mais uma vez o seu papel como a principal instância de controle da constitucionalidade, da juridicidade e da técnica legislativa da Câmara dos Deputados.
0: Outras propostas aprovadas.
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3: 22 horas e 2 minutos.
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10: Olá, boa noite para você. Hoje é terça-feira, dia 21 de julho de 2026. E nós estamos ao vivo com mais uma edição do Show da Noite que chega para você. Eu sou o Lázaro Neto e te acompanho até às 0 horas. Para começar, tá em Renan e Raí, Amor Proibido.

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2: 22:26.
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6: Olá, boa noite pra você, estamos de volta aqui na Nova Paranaíba no Show da Noite. Agora tem Creito em Camargos, Isso Não É Amor.

0: 22h37.
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5: Uma boa noite pra você, nós estamos de volta com o Show da Noite, com Racing e Rafael. Voa, passarinho.

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2: 23 horas e 5 minutos.
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5: Bom, boa noite para você. O show da noite está de volta aqui pela Nova Paranaíba.

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1: 23:19.
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6: O show da noite desta terça-feira entra na sua última hora com o Daniel. Quando acabam a paixão.

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2: 23:45.
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5: Estamos de volta aqui pela sua 94.7 com Renan e Raí. Chorei no sinal.

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0: Fred Fabrício, Cleiton Romário, é tapa no volante agora.
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1: 5 horas e 20

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2: Alô, Itumbiara, alô, região, alô, amigos, o meu bom dia. Está iniciando aqui pela Paranaíba mais um programa, o Bom Dia Sertanejo. Hoje, quarta-feira, dia 22 de julho de 2026, vamos juntinhos até às 7 da manhã com muita música para você. A apresentação é minha, Franklin Gaspar. E vamos seguir em frente com a nossa programação, né? Deixa eu já mandando os abraços aí aos nossos ouvintes ligadinhos na Paranaíba, né? A minha amiga Marlene Bonifácio, lá na sintonia, né? Bom dia para você. Abraçando aí meu amigo Raimundo do Piqui, também na sintonia. Bom dia, meu amigo. A minha prima Janice, lá do bairro Marulina, na rua Rubens José Tavares, né? Também abraçando aí a minha amiga Dirce do Jucarantes, né? Lá na sintonia. Bom dia pra você, minha amiga. Meu amigo Peninha do bairro Afonso Pena, né? O Décio Eustáquio da rua Arlindo Vilela. O Edson Gonçalves da Chácara Arizona, o Demerval também, né? O meu amigo Deus Dete, lá do Resgate Uber Diesel, também curtindo o nosso programa. E a Célia Maria do Alcides Rodrigues, né? Todo mundo aí ligadinho na Paranaíba, obrigado pela audiência. E vamos seguindo com a nossa programação, trazendo agora Damasco e Damasceno, Andorinha Mensageira. Depois, o Zilo e Zalo, o Mineiro e o Italiano. Depois, o Sérgio Reis, Coração Estradeiro. E fechando com o Tião Carreiro e Pardinho, As Águas do São Francisco.

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2: 5:43.
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3: 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Você está na sintonia da Paranaíba e o programa O Bom Dia Sertanejo. São 5:43, 5:43. Vamos seguir em frente com o nosso programa, trazendo mais música para o pessoal, né? Quero abraçar meu amigo o Domingão Berranteiro, daqui a pouco eu te atendo, viu, meu amigo? Abraçando aqui também o meu amigo Niltinho na sintonia, né? Bom dia, meu amigo. O meu amigo Elton Tomás, de Ituiutaba, Minas Gerais, também daqui a pouquinho eu te atendo. Abraçando o Jardim de Oliveira, do bairro São Sebastião, lá na sintonia. Bom dia para você, meu amigo. A Célia Maria do Alcides Rodrigues, lá na sintonia. Também a minha amiga Adirce do Jucarantes, né? Tá lá curtindo o nosso programa também. Meu amigo Zé Paulo da Encomenda, o Otávio Rastrello e a família Rastrello lá no Buriti. Também abraçando a Cileuza da Avenida Pitangui, também curtindo o nosso programa. A Salma da Rua Goiás, né? A sua filha Ana Marta, Martelinho, doutora Camila, doutor Felipe. E aquele abraço, pessoal. Vamos em música, então, no nosso programa. Essa próxima música vai lá para minha amiga Neucina do Bairro Planalto. Ela que tá lá na sintonia, né? E tá a fim de ouvir essa música do Teixeirinha e a Mary Terezinha, né? Quase Pequei. E em seguida tem o pedido da minha amiga Maria da Horta, lá de Araporã. Ela está afim de ouvir a música do Gino e Geno, Preciso de Esquecer. Depois tem o Nenete Dorinho, Amor Repentino, e fechando com o Leôncio Leonel, Vai de Roda. Bom

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2: 5:58.
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4: É a Paranaíba de Itumbiara, o programa O Bom Dia Sertanejo. São 5:58. 5:58. Eu quero abraçar agora meu amigo Edson Gonçalves, lá da Chácara Arizona, que está lá curtindo o nosso programa, né? Grande abraço para você, meu amigo. E tá a fim de ouvir uma música do Lourenço Lorival, Armadilha do Destino, né? Oferecendo aí para todos que gostarem da música, né? Os ouvintes do programa. E depois tem a música do Tião Carreiro e Pardinho, A Vida de um Policial. Também vai para você, meu amigo. Também abraçando aí o Domingão Berranteiro e a esposa Sueli, né? Abraçando aí também o amigo, o Vicentão da Copril. Abraçando aí também a Divina da Rua Bauru, lá na sintonia, né? Pessoal aí do Vila Vida curtindo o nosso programa. Aquele abraço. Vamos ouvir então, primeiramente, o Lourenço Lorival, Armadilha do Destino. Depois, Tião Carreiro e Pardinho, A Vida de um Policial. Em seguida, Nonô e Naná, Chora Viola. E fechando com o Zé Tapera e Teodoro, Cabocla Tereza. Bom dia!

0: 6:08.
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4: Você está na sintonia da Paranaíba, 94.7, o programa Bom Dia Sertanejo. Abraçando aí minha amiga a Rita Balieiro, lá da Fazenda Santa Maria, o seu esposo Alaide Paula Júnior, também a Rose e o esposo Fernando, né? Também abraçando aí a minha amiga Yolanda, né? Lá, Yolanda Quintino, lá no Céu de Anjos, né? Grande abraço para você, minha amiga. Abraçando aí também a minha amiga a Cileusa, da Avenida Pitangui, lá na sintonia. A Dorinha, da Cidade Jardim, o esposo divino. E a filha Elaine, lá no Rancho Vado do Paranaíba, né? A Dirce e o João Ismael, na Cidade Jardim, também curtindo o nosso programa. Meu amigo Nenê, do Buriti 2, curtindo o nosso programa. O Clóvis, do Buriti 3, também ligadinho na Paranaíba. A Neucina, do Bairro Planalto, lá na sintonia também, né? A Maria da Horta, minha amiga Maria da Horta de Araporã. Grande abraço para vocês, gente. Eu quero pegar um abraço lá do meu amigo Domingão Berranteiro, lá na sintonia. Bom dia, meu amigo.
5: O meu grande amigo Frank Gaspar, bom dia, meu amigo.
4: Bom dia.
5: Você é um cara excepcional, nota 10, mil pelo Brasil. Líder de audiência, só não pode bombar, que senão explode. Deixa eu te falar. Roda a música As Águas do São Francisco pra nós. Você vai mandar pro meu amigo, vou mandar pro Alas Automecânica. Alas Automecânica, lá da Celso Baída. Essa hora ele tá tirando um leitinho lá na chácara dele. Mandar pro meu amigo Juquinha da Saúde, meu amigo Betinho do Sossó, meu amigo André, meu amigo Marquinhos, Rei do Frango, Dona Luzia do Doce Somar Pescador, e meu grande amigo João Corninho.
4: Grande abraço para você, meu amigo. Boa quarta-feira, né? E vamos seguindo em frente, então. Deixa eu ver aqui, tem mais gente aqui na sintonia? Tem, com certeza. Meu amigo Wellington Tomás, lá de Ituiutaba, Minas Gerais, está lá curtindo o nosso programa e mandou uma mensagem para a gente. Bom dia, meu amigo comunicador da Paranaíba FM 94.7, Franklin Gaspar. Passa para a nossa apreciação a música com Zé Tapera e Teodoro e Chiquinha, A Viola e o Cantador. Um forte abraço, tchau e obrigado pela atenção e gentileza. Fica com Deus. Sou Wellington Tomás, da cidade de Ituiutaba, Minas Gerais, do bairro Alcide Junqueira. E vou rodar então para você agora na sequência, né? Daqui a pouco no próximo bloco eu já atendo meu amigo Jardim de Oliveira, o Heleno, também o Gustavo Vinícius do Dona Sinica, tá lá curtindo o nosso programa, e também o Luciano do Frango Assado lá na sintonia. Bom dia para você, meu amigo. Então vamos ouvir então, né? Primeiramente tem a música do Gino e Geno, As Águas do São Francisco, lá pro amigo Domingão. Depois, a música do meu amigo Wellington Tomás, né? O Zé Tapera e Teodoro, A Viola e o Cantador. Em seguida, tem o Mensageiro Mexicano, Camisa Branca. E fechando com o Trio da Vitória, Aquela Flor.

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2: 6:11.
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2: 6:28.
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6: Você está na sintonia da Paranaíba, 94.7, o programa O Bom Dia Sertanejo. Daqui a pouquinho, a partir das 7 da manhã, tem o Jornal da Paranaíba na apresentação do José Carlos Carol. Vamos seguir em frente com o nosso programa. Eu quero abraçar agora meu amigo Heleno, lá do Morada dos Sonhos. Bom dia, meu amigo.
7: Bom dia, meu grande amigo Frank Gaspar. Bom dia, coleguinha. Feliz quarta-feira para todos. A canção hoje, Andorinha Machucada, com Zezé de Camargo e Luciano. Comparado Burgada aí das 5 da manhã, São Cindas Antigas, Edson Zequelé, Benerval, Manezão do Açougue, seu Enoque Zezão na Ponte Funda, os comandantes também de Salva, Capitão Doracismo, que da Saúde um Experiente, Toninho Jóia de Viagem, meu amigo Vânio do Bar Paranaíba, Carim Carfão, Celso Rosa, Casimiro e Lulu do Frango Assado e Família na 27 na Batalha. Na região da Fazenda Trindade, meus irmãos Pedro e Igor, Chiquinho Marilene, Chicão Don Tilimax, Nenê do Panamá, João Paz da Peio, cantor das multidões, e meu primo João Batista Fernandes, tocador de violão do bairro Juca 3, e nosso irmãozinho Azudo, mais conhecido como Odemar da Kipé Calçados. Abaixa a goleca, moda boa.
6: Grande abraço para você, meu amigo. Tudo de bom? Uma ótima quarta-feira, meu amigo. Depois eu quero abraçar meu amigo, o Jardir de Oliveira, do bairro São Sebastião. Ele tá a fim de ouvir a música do Chitãozinho Chororó, Estrada. Então vai para você agora, meu amigo. Quando já são 6:30, né? 6:30 agora. Então, depois do Zezé de Camargo e Luciano, então tem o Chitãozinho Chororó. E em seguida, o Moreno e Moreninho, Carlos, cabelos compridos e fechando com Trio Parada Dura, Dei um Beijo na Vizinha.

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2: 6:43.
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5: 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São 6:44, né? Deixa eu pegar mais abraço aqui dos nossos ouvintes, né? Eu quero atender agora o meu amigo Gustavo Vinícius, né? Lá do Dona Sinica. Ele tá bom dia. Eu queria pedir a música do Sanda, nome da música Solidão. E hoje tem Flamengo em campo, né, contra a Chapecoense. É isso aí, meu amigo. Vou procurar sua música aqui. A música Sanda, nome da música Solidão. Eu vou procurar essa música aqui, viu, meu amigo? Se eu achar que eu rodo pra você ainda. Abraçando a Suênia Aparecida de Brito, né? Grande abraço pra você, minha amiga. Também vou atender agora, meu amigo, o Nilvan Pereira Alves. Bom dia, meu amigo.
6: Bom dia, Frank. Passa a música aí de Gilberto Gilmar, pra qualquer uma é boa, para todos os nossos amigos, nossos parentes aí, e aqui pro Silvio de frente ao bar aqui, para nós ter um dia mais sossegado, trabalhar na paz. Falou, um abraço.
5: Grande abraço para você, meu amigo. Tudo de bom, ótima quarta-feira, meu amigo. E deixa eu ver depois, eu vou ver qual que é a música que eu não entendi direito o pedido, viu? Eu vou procurar a música aqui. Meu amigo Peninha, do bairro Afonso Pena, bom dia pra você, meu amigo.
7: Bom dia, Frank. Manda música pra nós. Se tiver na agulha aí, tá bom, tá? Manda Maria Alice, Fernanda, Raan, Daniel, Fatinha. Responsável, Madeneval, Paulo Espicolese, Zé Humberto, Ferraz Pneu, Otávio Racero, Dona Dirce Helena, a Dona Brasilina. Mas muito obrigado, tão bom dia, fica com Deus.
5: Grande abraço para você, meu amigo Peninha, tudo de bom, uma ótima quarta-feira, meu amigo. E agora, meu amigo Luciano do Frango Assado, bom dia para você, meu amigo.
8: E o Francisco, que foi engraçado, que te ouvi, hein? Toca um moldão pra nós aí, tudo bem, com o Milionário Zé Rico. Parece aí pro Chão Cacete, Zé de Brito, Juquinha da Saúde, meu pai mesmo, Helena Morada do Sonho, o Zezão lá da Ponte Funda, e pra quem gosta da moda, tamo junto, hein? Quartou, metadinha da semana, bora agir, bora trabalhar.
5: Grande abraço pra você, meu amigo, tudo de bom, uma ótima quarta-feira, meu amigo. E deixa eu só ouvir o pedido do meu amigo Nilvan Pereira, que eu não entendi o nome da música, viu, meu amigo? Fala de novo, bom dia.
6: Bom dia, Frank. Passa a música aí de Gilberto Gilmar, pra qualquer um é boa, pra todos os nossos amigos, nossos parentes aí. E aqui pro Silvio de frente ao bar aqui, pra nós ter um dia mais sossegado, trabalhar na paz. Falou, um abraço.
5: Grande abraço, agora eu entendi, né? Qualquer um então pode ser, né? Vou escolher então Palavras de Amor do Gilberto Gilmar, né? Música bonita. E assim, né? Vamos então com as últimas do programa, né? Essas, primeiramente tem o Milionário Zé Rico, tudo bem? Depois o Nando Moreno, Rio Negro, Seu Limão, Chapeludo, lá para minha amiga Maria da Horta de Araporã. Em seguida tem o Gilberto Gilmar, né? Palavras de Amor. E fechando com o Cascatinho, Ana, Amor Eterno. Grande abraço, gente. Fique com Deus, né? E até amanhã, né? A partir das 5 da manhã, estarei de volta aqui no nosso programa Bom Dia Sertanejo. Grande abraço, fique com Deus e até mais.

Eu entendo muito bem. Infelizmente, se não dá certo, de minha parte, podes crer.

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1: 6:52.
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1: 6:59.
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1: 7:00.

7:01. Olá, bom dia. Hoje, quarta-feira, 22 de julho de 2026. Confira as principais manchetes de hoje do Jornal da Paranaíba. Estados Unidos e Irã confirmam conversas indiretas para retomar negociações. Brasil avalia impactos da taxação dos Estados Unidos e

0: reúne setores afetados. Sistema implantado em Goiás para monitorar líderes de facções deve chegar a 138 presídios brasileiros. SENAC realiza hoje palestra sobre inteligência emocional. Atlético Mineiro e Bahia empatam em jogo equilibrado. 7:02 e está começando o Jornal da Paranaíba.
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0: Bom dia! Hoje, dia 22, comemora-se o Dia Mundial do Cérebro. Criado pela Federação Mundial de Neurologia, tem o objetivo de conscientizar a população sobre a saúde neurológica, prevenção de doenças e a qualidade de vida. Comemora-se também o dia de hoje, o Dia Internacional do Trabalhador Doméstico, data que reconhece a importância e a luta por direitos e valorização da categoria de serviços domésticos. Também comemora-se o Dia do Cantor Lírico, homenagem aos profissionais que dedicam a voz à ópera e ao canto erudito. Dia de Santa Maria Madalena também é celebrado hoje, principalmente pela Igreja Católica. Honra a figura bíblica considerada a primeira testemunha da ressurreição de Cristo. 7:04. De acordo com o site climatempo.com.br, a previsão do tempo para hoje em Itumbiara será de sol com aumento de nuvens a partir da tarde. Não chove. Temperatura mínima na madrugada foi de 17 graus e a máxima pode chegar a 32. Umidade relativa do ar variando próximo a 71%. Ventos com velocidade média de 6 km por hora. O sol nasceu às 6:48 e irá se pôr às 17:58. 7:04.
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0: A líder da Organização Ucraniana de Direitos Humanos, Centro para as Liberdades Civis, que recebeu o Prêmio Nobel da Paz em 2022, acusou a administração do presidente Donald Trump de ter perdido completamente a dimensão do sofrimento humano causado pela guerra em seu país. Em entrevista exclusiva, a advogada afirmou que as negociações americanas estão interessadas principalmente em recursos naturais, nas reivindicações territoriais da Rússia, em interesses geopolíticos, mas não às pessoas. As pessoas não são prioridade desta negociação, lamentou ela. Ela ainda apresentou número mostrando que a realidade da guerra é muito diferente do discurso de paz. Ironicamente, o primeiro ano das iniciativas de negociação de paz do presidente Donald Trump tornou-se o ano mais letal para civis ucranianos, disse a ativista. Ela lembrou que os dados da ONU mostram que o número de civis mortos ou feridos aumentou 31% em 2025 na Ucrânia. A tendência se agravou ainda mais em 2026. Nos primeiros 4 meses deste ano, o número de civis ucranianos mortos ou gravemente feridos aumentou 21% em comparação com o ano anterior. Ela ainda explicou que esses números são um sinal claro de que a abordagem adotada nas negociações está completamente errada. Quando as negociações americanas falam sobre os territórios ocupados, falam como se fossem espaços vazios, mas não são espaços vazios. Milhões de ucranianos vivem sob ocupação russa, vivem numa zona cinzenta, não têm ferramentas para defender seus direitos, sua liberdade, sua propriedade, sua vida, seus filhos e seus entes queridos, disse ela. 7:06. Estados Unidos e Irã confirmaram conversas indiretas para retomar negociações. Antônio Trindade.
3: Estados Unidos e Irã confirmaram conversas indiretas para retomar as negociações e tentar encerrar o conflito no Oriente Médio, apesar dos ataques continuarem pelo 10º dia consecutivo. No Líbano, tropas israelenses começaram a deixar o sul do país após o presidente libanês apresentar um plano para desarmar o Hezbollah. A mídia estatal iraniana divulgou nesta terça-feira imagens de mísseis lançados contra alvos americanos no Golfo Pérsico. Desde que o conflito entre Irã e Estados Unidos voltou a se intensificar há 10 dias, vários aliados de Washington foram atingidos. O governo americano também divulgou hoje imagens

de ataques ao solo iraniano. Hoje, o presidente Donald Trump fez novas ameaças. Afirmou que vai atingir uma montanha por onde passam túneis do programa nuclear do Irã. A jornalistas disse também que, apesar dos ataques, as negociações continuam. Do lado iraniano, o tom foi diferente, mas o porta-voz do Ministério das Relações Exteriores confirmou que o país mantém canais de

0: na região tiveram de fazer meia volta depois das ameaças dos Houthis, grupo armado do Iêmen, aliado do Irã. Ontem, os Houthis anunciaram um bloqueio no estreito de Bab el-Mandeb às embarcações sauditas. Em outro fronte da guerra, o presidente do Líbano apresentou hoje nos Estados Unidos um plano para desarmar o Hezbollah, grupo armado apoiado pelo Irã, e promover a retirada das tropas israelenses do sul do país, que já começaram a deixar algumas das cidades ocupadas. Desde o início do dia, libaneses se reuniram nos arredores das áreas evacuadas à espera de autorização dos militares para retornar para casa.
1: Com informações da agência Reuters, da TV Brasil em Brasília, Antônio Trindade.
2: 7:09. O secretário de Estado dos Estados Unidos, Marco Rubio, se reunirá nesta quarta-feira com o ministro das Relações Exteriores da China durante um encontro regional liderado pela Associação das Nações do Sudeste Asiático, no qual diplomatas manifestaram preocupação com a retomada da hostilidade do Oriente Médio e com as tensões do Mar do Sul da China. Os dois devem discutir uma possível cúpula entre os líderes dos Estados Unidos e da China, prevista para o fim de setembro e mencionada pelo presidente americano. A Rubio afirmou no domingo que o encontro continua sendo esperado. A reunião ocorre em meio a uma trégua considerada frágil entre as duas maiores economias do mundo, que pode ser afetada pelas acusações de Trump de que a China estaria interferindo nas eleições norte-americanas. As alegações foram negadas por Pequim. 7:10.
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2: 7:11. O presidente nacional do PP, Ciro Nogueira, informou aos seus correligionários ao longo desta terça-feira que consultou as bases do partido e que a avaliação é de que 90% da legenda defende neutralidade na eleição nacional. Ele deverá ser um dos principais argumentos que Ciro apresentará ao senador Flávio Bolsonaro na conversa entre ambos prevista para esta quarta-feira. A resistência das bases do PP foi constatada por Ciro ao longo das últimas semanas, embora os aliados do dirigente apontem que o principal motivo para o partido não fechar apoio a Flávio tenha sido a falta de apoio do senador quando Ciro foi alvo de uma operação da Polícia Federal. Esse não é o único fator considerado. Um outro motivo é que o PP tem projeto de formar, junto com a Federação União Brasil, uma superbancada entre 120 deputados. Uma eventual aliança na eleição presidencial obrigaria o partido a dividir os recursos do fundo eleitoral destinados às campanhas proporcionais. Esse também foi o motivo pelo qual o PP deixou de lado a ideia de lançar a senadora Tereza Cristina à presidência da República. 7:12. Brasil avalia impactos de taxação dos Estados Unidos e reúne setores afetados. Gésio Passos.
10: O Brasil já analisa o impacto da taxação dos Estados Unidos na economia nacional.
7: O governo federal realizou nesta terça-feira a primeira rodada de reuniões com os setores afetados. Foram

0: Vidos representantes das indústrias eletrônicas, de máquina e equipamentos, de pneus, de veículos, de calçados e de plásticos. Para o ministro do Desenvolvimento, Indústria e Comércio, Márcio Elias, o momento é de buscar interlocução e apoiar a indústria nacional.
1: Continuar negociando, né? Essa é a orientação, e mais do que isso, continuar dialogando aqui internamente com o setor produtivo, de modo a assimilar essa decisão do governo norte-americano. Mas o fato de ser injusta, descabida, indevida, não significa que o governo brasileiro não vá adotar todas as medidas para, primeiro, socorrer quem precisa do governo brasileiro, não é isso? O nosso setor produtivo, e ao mesmo tempo tentar reverter a decisão.
0: Nesta quarta-feira, novas audiências serão feitas com representantes dos setores de processamento de madeira, mobiliário, rochas ornamentais e naturais. Após ouvir as demandas dos empresários, deve ser lançada a terceira versão do Plano Brasil Soberano para apoiar os exportadores afetados pelo tarifaço. O vice-presidente Geraldo Alckmin também participou das conversas. Ele explicou que a aplicação da lei da reciprocidade ainda demanda estudo.
2: É um processo que tem um conjunto de etapas, passando por audiências públicas, enfim. A ideia não é retaliação. Diz que olho por olho, que pode acontecer dos dois ficarem cegos, né? Então, a reciprocidade é, olha, nós estamos sendo injustiçados e nós queremos corrigir isso. Nós temos instrumentos para fazê-lo, no momento oportuno, da forma adequada.
0: Na semana passada, os Estados Unidos decidiram taxar produtos brasileiros em 25%, alegando que práticas comerciais do nosso país afetam empresas norte-americanas. O tarifaço deve impactar 18% das exportações brasileiras para os Estados Unidos. Da Rádio Nacional em Brasília, Gésio Passos.
3: 7 horas 15 minutos. A licitação para a compra de novos trens do metrô do Distrito Federal abriu uma nova disputa entre a indústria ferroviária nacional e fabricantes chineses. O edital lançado pelo governo do Distrito Federal enfrenta críticas do setor, que vê risco de concorrência desigual caso empresas chinesas participem da disputa. Recentemente, o governo do Distrito Federal assinou ordem permitindo a compra de trens para 15 novos trens para o metrô local, com investimento previsto em R$1 bilhão. Além de modernizar a frota, o executivo da unidade da federação prevê aumentar a oferta de trens no metrô a fim de diminuir o tempo de espera dos passageiros. A principal preocupação da indústria é o modelo escolhido para a contratação. O edital prevê uma disputa aberta por meio de pregão eletrônico, formato que, segundo representante do setor, favorece empresas com maior capacidade financeira para reduzir sucessivamente os preços durante a licitação. A avaliação da indústria ganhou força após a vitória da chinesa CRRC na licitação para o fornecimento de 44 trens ao metrô de São Paulo. Segundo o representante do setor, o consórcio brasileiro chegou ao limite econômico da disputa, enquanto a fabricante chinesa continuou reduzindo os lances. Na avaliação da entidade, fabricantes chineses contam com subsídios concedidos pelo governo do país asiático, o que dificulta uma competição em igualdade de condições com empresas brasileiras. A indústria também critica a falta de exigências relacionadas ao conteúdo local dos equipamentos, critérios utilizados pelo Banco Nacional de Desenvolvimento Econômico e Social em outras contratações do setor. 7 horas 17 minutos. Funcionamento do comércio em feriados ganha nova regra. Pedro Lacerda.
4: O funcionamento do comércio em feriados terá novas regras a partir de agora. Uma portaria sobre esse tema foi assinada nesta terça-feira pelo ministro do Trabalho e Emprego, Luiz Marinho. O texto estabelece que a abertura das lojas nessas datas dependerá de negociação entre patrões e empregadores por meio de convenção coletiva. Dessa forma, a decisão unilateral do empregador deixa de ser suficiente para autorizar a abertura nesses dias. A exigência, no entanto, não se aplica a atividades que já têm autorização permanente para funcionar em feriados, como farmácias, postos de combustíveis, hotéis, restaurantes, bares, feiras livres e salões de beleza, entre outros. Segundo o ministro Luiz Marinho, o que se espera é que as partes envolvidas possam sempre dialogar para encontrar a melhor solução.
5: O que a gente espera é que tenha maturidade das lideranças sindicais, trabalhadores, empregadores.

0: em torno de uma mesa, um café, um chá, um almoço, um jantar, um happy hour, vocês possam encontrar soluções, muitas vezes, de problemas que parece que não tinha solução. E quanto mais se conversa, pode-se ir aproximando essa possibilidade.
1: De acordo com o Ministério, o objetivo é alinhar a portaria à legislação federal, que já determina a necessidade de acordo entre as partes para o trabalho nos feriados. A nova norma não altera integralmente a regra anterior, editada em 2021. Foram afetadas apenas 12 das 122 atividades que tinham autorização permanente, como o comércio varejista de peixes, carnes, frutas e verduras, além de mercados e supermercados cuja atividade preponderante seja a venda de alimentos. A implementação da norma chegou a ser adiada pelo menos 5 vezes antes da assinatura definitiva. De acordo com o ministro, o Estado não deve intervir nesse tipo de questão.
0: Então, eu creio que o melhor dos mundos é que não tenha que ter interferência do Estado nesse processo. As partes têm responsabilidade, maturidade e representatividade, acima de tudo, para poder trabalhar. O governo sempre estará à disposição, se houver necessidade de intermediar uma conversa, de uma adaptação de legislativa.
1: Ainda de acordo com as novas regras, a convenção coletiva deverá estabelecer as condições para o trabalho em feriados, como pagamento em dobro, folgas compensatórias ou benefícios extras. As empresas que descumprirem as normas poderão ser punidas com multas administrativas. Da Rádio Nacional em Brasília, Pedro Lacerda.
2: 7:20.
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8: Goiás em revista.
2: 7:21. O eleitorado de Goiás registrou uma leve redução desde as eleições municipais de 2024. Dados da Justiça Eleitoral mostram que o estado passou de 5.127.609 para 5.081.043 pessoas aptas a votar nas eleições de 2026, uma diminuição de 46.566 eleitores, o equivalente a 0,91% do total. Apesar da queda no total de votantes, o cadastro biométrico avançou no período. Atualmente, 4.763.430 eleitores, o que representa 93,75% do eleitorado goiano, possui biometria cadastrada na Justiça Eleitoral. Ao mesmo tempo, houve redução significativa no número de eleitores sem identificação biométrica. Em 2 anos, esse grupo passou de 380 mil para 317 pessoas, numa queda de 62.765 registros. Com isso, o percentual de eleitores sem biometria recuou 7,43%, de 7,43% para 6,25%. O avanço da biometria fortalece os mecanismos de identificação do eleitor e aumenta a segurança do processo eleitoral, reduzindo o risco de fraudes e tornando mais ágil a conferência da identidade das sessões de votação. Os dados também mostram que a maior parte do eleitorado goiano está obrigada a comparecer às urnas. Do total de aptos a votar em 2026, 4.475.116 pessoas estão sujeitas ao voto obrigatório, enquanto que 605.927 eleitores

0: pertencem aos grupos para os quais o voto é facultativo. Fazem parte desse grupo jovens de 16 e 17 anos, pessoas com 70 anos ou mais e analfabetos, conforme prevê a legislação eleitoral brasileira. 7:23. Uma tecnologia criada e implementada em Goiás em 2020 para monitorar conversas de líderes de facções criminosas em presídios será expandida para todo o país. O sistema, considerado referência em enfrentamento ao crime organizado, será implantado em 138 unidades prisionais. A unidade, a União, ficará responsável por fornecer infraestrutura e captação, enquanto os estados assumirão a execução operacional. Em Goiás, o monitoramento é realizado nas unidades de segurança máxima de Goiânia e Planaltina, destinado a presos considerados de liderança de organização criminosa. Juntas, as unidades têm capacidade para 309 internos e atualmente abrigam menos de 150 detentos. A permanência nesses presídios é definida com base em critérios técnicos, como condenação por organização criminosa, tempo de pena, histórico de transferências e informações produzidas pelos serviços de inteligência. A legalidade da prática foi confirmada pelo Supremo Tribunal, Superior Tribunal de Justiça, que acolheu os argumentos da Procuradoria-Geral do Estado e manteve autorização para gravações de áudio e vídeo nos parlatórios na unidade de Planaltina. A Corte considerou a medida necessária e proporcional para impedir que líderes criminosos continuem coordenando delitos de dentro dos presídios, prorrogando a autorização por mais 365 dias. Em Goiás, as gravações subsidiaram a Operação Gravatas, que resultou na prisão de 16 advogados suspeitos de colaborar com facções criminosas em 2022. Segundo as investigações, eles atuavam como intermediário entre líderes presos e integrantes em liberdade, transmitindo ordens e informações. No Ceará, que adotou o modelo em novembro de 2025, o monitoramento deu origem à Operação Mensageiros do Crime, que prendeu 12 advogados acusados de transmitir recados e até recrutar integrantes para o Comando Vermelho. 7:25.
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0: O SENAC promoverá palestra totalmente gratuita hoje a partir das 19 horas na sua sede. O tema será Inteligência Emocional, Sentir e Agir com Sabedoria. Um encontro para compreender melhor as emoções, desenvolvendo o autocontrole, a empatia e o autoconhecimento, gerando mais equilíbrio e qualidade de vida à pessoa, a vida pessoal e profissional. Serão abordados temas como inteligência emocional, emoções básicas, autoconhecimento, autocontrole, empatia, gestão emocional, impacto das emoções no dia a dia. Acontece, portanto, no auditório do SENAC, na rua Valdomiro Pereira, número 90. Participe! O Canta Araporã terá mais uma edição, mais uma apresentação classificatória na próxima sexta-feira no Teatro João Guimarães Rosa. Premiação para os três primeiros colocados. Neste sábado, o Terço dos Homens será realizado na Borracharia do Paulista, na Avenida Modesto de Carvalho, 3518, próximo ao Ciretran, a partir das 6:55. No sábado, vamos ter a avaliação técnica do Itumbiara Esporte Clube, às 15 horas, no estádio Antônio Virgílio da Silva, para jovens que queiram se profissionalizar. O COMPIR, Conselho Municipal da Promoção da Igualdade Racial, convida você para um dia de celebração, cultura e resistência. Mulheres negras em destaques, legados, conquistas e resistência. Vai acontecer nesse dia 25, a partir das 16:30, no espaço Arraiar, aqui na cidade de Itumbiara. Feira de Mulheres Negras Empreendedoras, apresentações dos Ternos de Congo, show musical, palestra com chá às pretas, premiação e homenagens às mulheres negras que fizeram e fazem história em nossa cidade. Feijoada da AME vai acontecer neste domingo a partir das 11 horas. A AME Assistência ao Menor de Itumbiara, o ingresso é R$ 35,00. Você não pode perder este grande evento. Luau Católico, Momento do Jovem, uma noite inesquecível, no dia 30, quinta-feira, às 19:30, na porta da Igreja Paróquia Santo Antônio. Música, realização de Terço das Luzes, oração e Amizade. No dia 1º vai acontecer também o primeiro arraiá da UAB em Tumbiara, a partir das 17 horas. Show com Tony, vendas de comidas típicas, festa e clima junino na sede da UAB. É aberto a todas as pessoas. No dia 2, vai acontecer na Casa Espírita Gerônimo Mendonça o Café com Jesus, um momento de amor, acolhimento e encontro com Cristo em nossas vidas. Vai ser no dia 2, domingo, às 9 da manhã, na Avenida 12 de Outubro, 97, no bairro Nossa Senhora da Saúde. Atendimento fraterno, palestra edificante, passe espiritual, café da manhã para todos. Após a atividade, será servido, portanto, esse delicioso café. Não deixe de participar. 7 horas 28 minutos.
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0: Atlético Mineiro e Bahia empatam em jogo equilibrado. Daniela Esperon.
4: Tudo igual na volta da Série A do Campeonato Brasileiro após a Copa do Mundo. Atlético Mineiro e Bahia ficaram no 1-1 movimentado dentro da Arena MRV. Um tempo de superioridade para cada lado. Foi desse jeito que as equipes retomaram o Brasileirão. Galo saiu na frente no primeiro tempo, conseguiu ser superior, mas o time baiano voltou melhor na segunda etapa, tanto que buscou o empate. Por pouco, não saiu com a vitória, carimbando, inclusive, o travessão no último lance da partida. O detalhe é que o Atlético também teve chances, e isso foi destacado na coletiva de imprensa do técnico Eduardo Domingues, ele que falou sobre os seus centroavantes e a busca na janela de transferências.
5: Eu acho que estamos tentando trazer algum centroavante, mas também sabemos que é muito difícil porque são jogadores que têm que, digamos, são de muito investimento. E já sabemos como é a postura do clube, que já fez o investimento na janela de janeiro. Sabemos também que não podemos, por só uma partida jogada, cair contra nossos atacantes, porque sim, criamos muitas ocasiões de gol. Não pudemos finalizar da melhor maneira, mas estamos trabalhando muito nisso. Então temos que ter a tranquilidade de saber que não estaria tranquilo se não tivéssemos chance.
4: E a 19ª rodada segue nesta quarta-feira com alguns confrontos. Curitiba e Palmeiras às 7h30 da noite. Às 9h30 são 3 jogos. São Paulo e Atlético Paranaense, Internacional e Cruzeiro e Chapecoense e Flamengo. Lembrando que a 19ª rodada só termina na quinta-feira com o confronto entre Corinthians e Remo. Ela foi desmembrada por conta da Copa do Mundo e também a repescagem da Copa Sul-Americana, que fez com que alguns jogos fossem adiados. A tabela de classificação, por enquanto, Palmeiras lidera com 41 pontos, seguido de Flamengo, Fluminense e Bragantino, que fecha o G4. Na zona do rebaixamento, o Vasco abre na 17ª colocação com 20 pontos, seguido de Mirassol, Remo e Chapecoense, que está na lanterna do campeonato. Agência Rádio Web com informações do Brasileirão, Daniela Esperon.
0: Ponto final e mais uma edição do seu Jornal da Paranaíba, que volta amanhã às 7 da manhã. Eu volto logo mais às 12 com Itumbiara ao meio-dia. Vem aí, Gesmar Ricardo e o Show da Manhã.
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7: 7 horas e 32 minutos.
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0: 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E a hora certa.
1: 7:39.
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Vai começar o programa que está mexendo com toda a cidade e região. 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Bom dia.

A Ti, Senhor, levanto a minha alma. Deus meu, em Ti confio. Não me deixes confundido, nem que os meus inimigos triunfem sobre mim. Na verdade, não serão confundidos os que esperam em Ti. Confundidos serão os que transgridem sem causa. Faz-me saber os Teus caminhos, Senhor. Ensina-me as Tuas veredas. Guia-me na Tua verdade e ensina-me, pois Tu és o Deus da minha salvação. Por Ti estou esperando todo dia. Lembra-te, Senhor, da Tuas misericórdia e da Tuas benignidade, porque são desde a eternidade. Não te lembres dos pecados da minha mocidade, nem das minhas transgressões, mas segundo a Tua misericórdia, lembra-te de mim, por Tua bondade, Senhor. Bom e reto é o Senhor, por isso ensinará o caminho aos pecadores, guiará os mansos em justiça,

e os mansos ensinará o caminho. Todas as veredas do Senhor são misericórdia, a verdade para aqueles que guardam a sua aliança e os seus testemunhos. Por amor do teu nome, Senhor, perdoa a minha iniquidade, pois é grande. Qual é o homem que teme ao Senhor? Ele ensinará no caminho o que deve escolher. A sua alma pousará no bem e a sua semente herdará a terra. O segredo do Senhor é com aqueles que temem e eles lhe mostrará a sua aliança. Amém? Bom dia!

0: Mar Ricardo, fera da galera.
1: Opa, bom dia! Bom dia pra você, meu amigo, bom dia pra você, minha amiga. Ligados aqui na Rádio Paranaíba. Estamos chegando a partir de agora no Show da Manhã da sua nova Paranaíba. Bom dia, minha linda Itumbiara. Bom dia, meu Goiás. Bom dia, meu Brasil. Pô, saiu. Bom dia. Com alegria aqui do Show da Manhã da sua nova Paranaíba. Estamos chegando a partida. Aí, Brasil! E Brasil! Vambora! A partir de agora até às 11 horas, hoje é quarta-feira, estaremos juntinhos levando para você o melhor da música, da informação, da comunicação. E a tua participação no 34318888 é o nosso comunicativo, é o nosso WhatsApp a partir de agora para você fazer o show acontecer. Bom dia! Hoje é quarta-feira, meiuca da semana, dia 22 de julho, ano 2026. Bom dia pra vocês, 7 horas e 46 agora. Bom dia pra você que está aí na fazenda. Bom dia pra você que está na chácara, no sítio, você no rancho, né? Bom dia pra você que está na rodagem, pra você na BR-153, na BR-452, pra você na GO, nas MGs. Bom dia! Obrigadaço pela carona de todos os dias que você me proporciona aí na sua boleia. Bom dia, bom dia. Bora juntos viajando aqui no Show da Manhã. Bom dia, com muita alegria para você que está aí ouvindo a gente através do aplicativo neste mundão de meu Deus. Obrigado pela audiência de você, aonde quer que você esteja. Nós estaremos juntos até às 11 horas aqui na sua nova Paranaíba 94,7. Esse é o Show da Manhã. Daqui a pouquinho tem o plantão policial, tem as ocorrências das últimas 24 horas. E agora tem o Roberto Carlos para as lojas Casa Nova.

0: 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E a hora certa.
1: 7:52.
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5: Nesse show da manhã, bom dia pra você, 7:50, tava falando com a Maria aqui, hoje é dia da Maria, né, Franklin?
6: Hoje é dia de Maria.
5: Hoje é dia de Maria, né, dá aquele trato geral aqui na emissora, né? Bom dia pra Maria, pro Moisés, tá em casa, tá ligado com a gente, né?

0: Bom dia para todos vocês aí, toda a família ligado aqui no Show da Manhã. E a gente vai com quem? Vamos ao nosso primeiro bom dia de hoje. Ah, quem é que tá com a gente hoje no nosso primeiro...
1: Tem que trocar os olhos aí, né?
0: É, vou passar aqui pela outra posição aqui, viu? Oi, Joyce! É o seu bom dia lá na Fazenda Águas da Prata, no município de Panamá. Pensa num lugar que tá gelado, menino, velho. Ali é só pedra.
1: Hã? É um friozinho bom lá, né?
0: Não. Gratidão porque todo dia Deus é bom e nos dá a chance de recomeçar. Bom dia, é isso aí, amiga. Bom dia ao João Batista também, do Santa, lá do Panamá para o Santa Inês. Nunca se afaste de Deus, pois ele é o único que está com você em todos os momentos da sua vida. Amém? Bom para você, um dia lindo, maravilhoso. Do Santa Inês para o Afonso Pena, acredite, não é só... dia que Deus, como é que é? Não, acredite, não há um só dia que Deus não cuide de você, tá bom? Obrigado, Abigail, pra você também, amiga. A Helena do bairro Paranaíba, bom dia. Ah, que esta manhã seja o começo de um dia iluminado por Deus e cheio de coisas boas pra você também, tá bom? Ah, Célia, bom dia. Oh, a mulher tá atorando, é uma pamonha!
2: Vamos tomar um leitinho com Todd e uma pamoinha.
0: Ô,
2: lasqueira.
0: Olha aí.
2: Fome canino. Bom dia, meu amigo Gesmar Ricardo. Quartou, né, bebê?
0: Quartou, bora. Célia.
2: Bora tomar um leitinho com uma pamoinha?
0: Bora. Ai, obrigado, viu, Célia? Bom dia. A Dirce lá no Jucarantes também tá mandando um bom dia pra nós. Bom dia, meu amigo, com alegria. Bom dia, minha amiga, com alegria também. Bom dia, Reginaldo, coisinha de Jesus, bom dia!
3: Ô, meu cantonete, bom dia, meu parceiro! Você chegou, eu já entrei aqui no barulho. Ei, Jesuar, a gente tá passando por uma dificuldade, rapaz. Aquela feira lá no estádio JK lá,
0: eita, rapaz!
3: Um lugar que é do povo fazer aula de volante ali, tudo ali.
0: Não.
3: E como é que vai marcar a quadra ali? Então, um pesadelo aqui lá, rapaz.
0: Olha aí, gente.
3: Eu já tô com mais de mês quando faço feira, só levo vendendo os trenzinhos lá. Tô deixando meus trens aqui perder. Muda. Muda de remédio, que serve pros outros fazer chá, esses trens. E aí, eu tô pensando em ir lá fazer feira lá, mas... não tem as duas quadras que eu quis só ir no meu nome. Você entendeu?
0: Aham.
3: Uhum. E eu sou Fernando de 83.
0: 83.
3: Você entendeu? A gente tem que dar um jeito disso aí. Os prefeitos tem que dar um jeito desse trem aí, ó. Deixa eu rodar pro capim de ouro aí.
0: É. Até então, eu não haveria me falado nada em relação, não manifestei em relação a nada sobre essa feira. Mas eu vou dizer... a partir de agora, ouça quem tiver que ouvir, escute quem tiver que escutar. Já vem duas semanas que o WhatsApp da rádio, o telefone da rádio, ouvinte vem pessoalmente aqui na rádio reclamar sobre a mudança dessa feira. Não é o Reginaldo, não é o primeiro. Não é o primeiro. Eu recebi, tem gente que mora próxima a Buriti Alegre. Chácara próxima a Buriti Alegre vem fazer feira aqui. No final de semana passada ele não fez nem para pagar a gasolina de volta. Tá? Então, senhores responsáveis, quem foi o responsável por fazer a mudança dessa feira? O senhor... está prejudicando, não é só os feirantes, não. O senhor está tirando o pão nosso de cada dia de quem trabalha ali durante a semana. Tá? Viu? Então, vamos rever essa situação? Vamos rever essa situação? Eu não sei de quem foi a ideia... não sei de quem foi, mas eu só sei que prejudicou, foi muita gente. E eu vou dizer mais, olha aqui, preste atenção.

0: É, quem mora aqui no centro da cidade, centro, Alta Boa Vista, Afonso Pena, essas, centrão aqui. Você vê aí de onde é o centro aí da rodoviária aqui, sei lá, onde você imaginar que é o centro. São pessoas idosas. São pessoas, são os moradores mais antigos. Porque os filhos vão casando, vão morando, vão mudando. Vai aí, Santinei, vai para outro lugar. É, vai, a cidade vai abrindo. Então, quem mora no centro são as pessoas que têm pouca locomoção, são mais idosos. Eu recebi aqui, foi três idosos, aqui no Show da Manhã semana passada. Eu vou levantar uma enquete aqui a partir de agora. E eu não, ó, não prolongue, se você for dar a sua opinião, seja rápido, porque tem muita gente para participar. Eu não quero participação de 30 segundos, 40 segundos, um minuto, não. Eu quero coisa resumida para que eu quero fazer uma enquete até o final do programa. Quem é a favor da feira lá no estádio JK, se manifeste. Quem é a favor da feira, volte para o espaço, para o Capim de Ouro, se manifeste. Tá? Não precisa, não ligue, mande no WhatsApp. Viu? Mande no WhatsApp aí, seja breve e curto, sim ou não. Sou a favor de voltar pro espaço Arraiali. Eu nem falo Capim de Ouro, que é um nome tão feio, eu acho tão ridículo.
1: Não tem nada de capim lá.
0: Nada de capim, Capim de Ouro, um apelido tão medíocre. Espaço Arraiá, até então, e lá tem um outro nome também, daquele espaço ali. Então, gente... É, se o povo tá reclamando, quando o povão começa a reclamar é porque a pisadura tá doendo, o arreio tá doendo, o povo não tá aguentando mais a chibatada, não. Quando eles começam a falar é porque tá doendo, né? Você procura um médico é porque você tá sentindo dor. Então, me desculpe, mas poxa, que ideia mais sem noção. Ou vai construir alguma coisa ali que a gente não está sabendo. De repente tem um projeto para ali que vai construir, não sei. Pode ser um hospital, pode ser sei lá o quê. Mas, enfim, tiraram o pão nosso de cada dia desses feirantes. Eu até então não tinha falado, me desculpe, tá? Mas reveja essa atitude que tomaram em relação a essa feira, tá? Vamos lá, hoje ainda é quarta-feira, dá pra gente mudar essa situação. Viu? O espaço tá aberto, tá? Para o... quem foi o responsável, eu não sei quem é responsável pela essa mudança, deve ser o prefeito, eu não sei, né? Vocês têm alguma lei, alguma coisa assim, não sei. O espaço tá aberto pra resposta aos feirantes, à população de Itumbiara. Ao responsável pela mudança dessa feira. Tá aberto o espaço. É o Show da Manhã, 8 horas e 1 minuto. Desculpe o que eu falei, mas... poxa, não dá, mano. Não dá. Não dá pra você ver o meu irmão passando dificuldades. Gente, vocês mudou a vida. Vocês mudou a vida. Foi de muita gente. Como esse que falou agora, por último, comigo. Tá. Pode abrir aí, deixa eu ver aí. Quem tá aí com a gente aí? Tá. Começa nos últimos aí. Ah. Vamos lá. Marquinhos Rei do Frango, é outro feirante. E aí, meu fera?
2: Ô, Gesmar, bom dia. Vou falar aqui a respeito da feira aí que você tá comentando. Esse prefeito aí acabou com nós, rapaz. Rebentou o feirante. Lá tava uma minoria lá querendo o JK lá, que é os vendedores de chope. E nós, que é o,
0: que eles fiquem lá,
2: o grosso lá das verduras, o prefeito arrebentou com nós.
0: Aí.
2: Tem que voltar o mais rápido possível pro Capim de Ouro.
0: Tá vendo? Mas eu que tô falando não, gente. Tá, isso aqui tá doendo desde quando mudou. Tá, mudou, fez aqueles eventos ali, tudo bem, ok, vamos lá, entendemos. Um, dois, três, final de semana. Agora, definitivo, empurrou goela abaixo. Fala, Luciano, bom dia.
3: Bom dia, Gesmar, bom dia. Frango. Luciano aqui do Frango Assado, tô aqui ouvindo vocês, hein?

0: modão pra nós aí do Marcos Paulo e Marcelo. Mesa de bar. Parece aí pro Zé de Brito, Juquinha da Saúde, meu pai Anísio, Helena do Morado do Sonho, o Mário Fofoca, o André do Planalto, Zezão da Ponte Funda, Tião Cacete lá do Lajeado. Pra quem gostar do modão, tamo junto, hein? Bora agir, bora trabalhar. Quartou, hein? Fui.
1: Bom, Luciano. Bom dia, bom dia. Bom dia, bom dia. Bora, Josineide lá do Remy Martins. Bom dia pra você. Bom dia, minha amiga. Eu tô numa enquete aqui, não vai dar pra ler as mensagens a partir de agora. Bom dia, Rita Peixoto. Bom dia, por favor, passa uma música Taça de Dor pro meu esposo Chico e pra vocês da Rádio Paranaíba. Bom dia, Célia, novamente. Diga, amiga.
2: Meu amigo mesmo, Ricardo, diz que aquele capim de ouro tem dona. E ela tá viva. Por isso que ela mandou tirar a feira do lado do capim de ouro e passar aqui pro JK. É, tá lascado. O pobre é lascado mesmo.
1: Aí.
2: E pede pro Jiguerê tirar o lixo das portas da casa dos outros aqui no Alcides Rodrigo. Eu tô com medo dos outros pôr fogo aqui nesse lixo perto da minha casa aqui, ó.
1: Vixe Maria. Eita, vai lá, Jiguerê. Bom dia, Valdelina.
3: Gesmar, eu sou a favor do JK. Eu acho que foi muito mais melhor.
1: Tá bom, a favor do JK. Eu vou até pôr aqui, a favor do JK. Quem mais?
4: Bom dia, sou a favor que volte a feira pro Capim de Ouro.
1: Arraial, vou pôr aqui espaço Arraial. Dois, bom dia, sou a favor da feira no espaço Arraial. Nina Dutra lá do Ulisses Guimarães. Dois. Ixi, rapaz, é... Ana Lúcia, a feira tá no centro, na beira rio, sou a favor.
5: Eu acredito que continua lá no centro da cidade, na beira rio, é bom. Não acredito que mudança seja boa, não, já que, né, dá para continuar, que continue, não é mesmo? Favorecendo a todos.
1: Bora. Bora, bora, bora. Ô, Reginaldo, 3 minutos, não vai dar pra me te ouvir agora, mano, daqui eu tenho, eu vou te ouvir já já, tá? O Hélio, bom dia, me desculpe, mas estou amando o JK, dois. Vamos. Bom dia, Valdemar, o Jerônimo, bom dia, eu sou...
6: Rapaz, eu vou falar pra você, essa feira lá não ficou boa não, hein? O trânsito tá muito caótico pra andar lá e tudo muito apertado, não ficou boa não, hein? Aí tem a feira do Marulina, tem a feira da Vila Vitória e os feirantes daí não tá virando em nada. Não tá fazendo pra trabalhar, ué.
1: É isso. Rony, bom dia.
7: Eu sou a favor dessa feira no JK ali, que ali você chega, tem espaço pra você procurar vaga, entendeu?
1: Aí.
7: Agora lá no centro, lá, meu amigo, não tem espaço pra você achar vaga em lugar nenhum ali. Por isso que eu sou a favor ali no JK ali. E o cara quer comprar, sai, vai pra qualquer lugar comprar, hein? O cara quer ir na feira, vai em qualquer lugar. A feira agora ficou perto de casa. Mas antigamente eu saía ali de casa pra ir lá no Beira Rio lá pra comprar lá. É a mesma coisa aí, às vezes pode sair lá do centro pra vir comprar aqui em cima, hein? Freguês que procura.
1: Aí tá aí a opinião, tá? Não sou eu quem tô dizendo. Bom dia.
8: Bom Joana. Dia, aqui é a Joana do Buriti 3, sou a favor da feira voltar pro espaço Arraial.
1: Vamos lá. Valdemar, bom dia.
9: Bom dia, gente, seja bom dia, ouvintes da Paranaíba. Falando sobre a feira, eu sou contra essa feira lá no estádio JK. Eu penso que tem que voltar onde era antigamente, mas sempre naquele lugar tradicional, né? Muito obrigado.
1: Valeu, tá aí. Tá aberto o espaço, gente. Viu? Vamos lá. Não tem como eu atender aqui. Não tá. Não fala. Ricardo, bom dia.
10: Bom dia, Gesmar, Ricardo. Aqui é o Ricardo. Rapaz, eu, sobre essa feira, eu sou a favor do JK. Viu? Que ficou no meio da cidade certinho. Movimento dá porque tem carro demais. A única coisa que tá atrapalhando lá é o trânsito. Que lá, dia de sábado à tarde ou domingo de manhã, muito carro, estacionamento tá muito pouco. Mas sobre o local ali no JK, foi... Na opinião não discute, né? Pra mim foi excelente. Dividiu, ficou no meio da cidade certinho, né? Mas a opinião não se discute. Valeu, manda uma música pra nós aí do Eduardo Costa.
1: Valeu, Ricardo. Bom dia. Estamos registrando aqui do Ricardo. A Josete no Alcides, bom dia.
11: Bom dia, Gesmar. Também sou a favor aqui do JK, que é bem mais pede pra gente aqui. Sou ouvinte Josete, do Alcides Rodrigues. Fique com Deus.
1: Valeu, amiga. Obrigado. Vamos colhendo a opinião aqui, viu, gente? Vamos colhendo. Marlene, bom dia.
12: Bom dia, Gesmar. Ricardo, eu

0: Só a favor, que fica aqui no JK, que eu moro aqui perto. Só a favor.
1: Bora lá, vamos lá, mais uma. Francinete, bom dia.
2: Só a favor que volte pro Capim de Ouro.
1: Bom dia, é isso aí, gente. Tem que ser rápido, tem que ser breve, senão não dá pra ouvir. Moro no Planalto, pra mim é bom. JK. Vamos lá, a G... Oi.
3: Bom dia, Gerci da Hortaliça, Capim de Ouro.
1: Gerci da Hortaliça.

0: Heitor, né? Silvana do Ulisses, bom dia.
1: Bom dia, Gesmar. Se é pro bem da nação de todos, eu sou a favor da feira ali no Espaço Arraiá. Bom dia.
0: Bom dia, minha amiga. No final eu vou dizer. Fala, Gilson, bom dia.
2: Gesmar, bom dia, que é o Gilson da feira. Bom, família, tudo jóia, na paz? Aqui, graças a Deus, é tudo bom. Graças a Deus. Gesmar, deixa eu te falar. A feira do que foi mudada pro JK, um está vendendo bem, mas outro não está vendendo, entendeu? Essa mudança de feira para lá foi boa para uns e ruim para outros. Mas eu falo, na minha opinião, eu sou a favor da feira voltar pro Espaço Arraiá.
0: Muito bem. Esse é um feirante que está falando, viu? A Mara Rúbia, bom dia.
3: Bom dia, Gesmar Ricardo. É a Mara Rúbia que tá falando. Olha, a feira aqui em cima, perto do estádio JK, foi muito bom para essas imediações aqui, porque tinha pessoas aqui que não tinha como descer na feira todos os dias. Aquelas pessoas que têm maior poder aquisitivo, elas poderiam vir até aqui na feira, porque tem pessoas aí do centro, que quase todos têm um carro bom para vir na feira, né? Mas, se é melhor para os feirantes lá na Beira Rio, que volte para lá, Gesmar Ricardo.
0: Olha aí, eu tô aqui no meio aqui. Pro lado de lá ou pro lado de cá. Bom dia, eu concordo com a feira no JK, Edneide do Planalto. Bom dia. Fabrício, bom dia.
4: Bom dia, Gesmar Ricardo, bom dia. Eu sou cliente da feira há muitos anos. Fabrício Souto aqui da Auxílio de Vida. Aqui no estádio do JK, aqui ficou perfeito, estacionamento, espaço mais amplo. Pra mim, aqui no estádio do JK ficou perfeito.
0: Vamos lá. Estádio JK. Dério Flamenguista, bom dia.
5: Gesmar, a minha opinião sobre a feira, lá no JK ficou beleza, hein? Muito bom. Aquele que mora lá na Avenida da Beira Rio, que vai lá também, hein? Vai lá. Eles têm carro, eles podem ir lá. Muito bom aonde tá a feira agora, Beira no JK. Parabéns.
0: Aí, bora lá. Opinião do ouvinte. Jaqueline, bom dia. Acabou agora. Tá dizendo aí. Bom, eu não vou falar o que você tá falando sobre o prefeito, mas não é boas palavras, né? Não é boas palavras. Eu não sei se é ele o responsável. Alguém por aí vai falar depois. Marcos, bom dia.
6: Gesmar, bom dia, tudo bem? Eu sou a favor de colocar os clientes feirantes, porque eles estão aí na luta todo dia. Eu acho que eles têm que optar pelo melhor lugar. Porque quem está no comércio sabe que não é fácil as coisas. Então, se os feirantes estão optando para voltar pro Beira Rio, vamos acatar, né? Eles estão na luta todo dia, né? É. Onde tiver a feira, nós vai assim mesmo. Então, tá, obrigado, tenha um bom dia.
0: Quem sabe são eles, né? São eles que estão ali todos os dias, né? A Jaqueline, daqui a pouco a gente volta. Pode dar na sua opinião e daqui a pouquinho a gente volta. Tá, 1, 2, 3, 4, 5, 6, 12. 12, 6, 10. 10, 12 a 10, tá?

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1: 8 horas e 14 minutos.

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2: 8:19.
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1: Bom dia! 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Bom dia pra você. Bom dia. Fala, Reginaldo. Resumiu? Oi, bom dia.
2: Mas deixa eu te falar. A opinião aí desses que moram no bairro. Nessa região aí tem o quê? Quantas feiras aí? Tem uma quinta-feira à tarde aí. Amanhã à tarde. Nessa região aí. Hoje mesmo de manhã tá acontecendo aí na Vila Vitória. Você entendeu?
1: Bom. O Reginaldo diz, bom, pra quem mora ali naquela parte alta da cidade, ok, né? Ó, eu acho que lá tem uma feira, na segunda-feira, na UPA, próxima à UPA ali, tinha, não sei se tem ainda, na Vila Vitória hoje, ali no bairro Paranaíba, né? E tem na quinta-feira no setor Santos Dumont, também, né? Então, enfim, tá neutro, tá aberto... A pesquisa, quem é a favor e quem é contra? Só pra gente medir o termômetro aqui. Bom dia, Eliane. Jardim Liberdade.
3: Bom dia. Olha, o que tá precisando realmente é de um local para fazer uma feira coberta. Aí sim, resolveria o problema para todos iguais. Bom dia para todos.
1: É. Nós precisamos, né? Teria que ter uma feira coberta, né? Já passou da hora. Oi, bom dia.
4: Fala esse marmota aí, ó, lá na prefeitura, pra saber direito, pra não ficar falando leira aí, ó.
1: Ai, vai, Célia. Graça, bom dia.
5: Bom dia, Jesus. A feira tem que voltar sim, pro espaço arraial.
1: Vamos lá. Bom dia. Bom dia, Jesmar. E a Cláudia do Jardim Leonora, sou a favor da feira no JK. Ok, vamos lá. Oi, bom dia, Norma Gibaldi, Ângela.
6: Bom dia, Gesmar, Ricardo. Aqui no estado de JK é muito mais prático. Perfeitamente, concorda. Eu concordo que ali é muito mais fácil, porque eu moro aqui no Norma Gibaldi, fica mais próximo. Porque lá no Passo Arraial é muito longe. Concorda aqui no Passo JK.
1: Aí.
6: Que continue ali sempre, viu?
1: Tá bom, Ângela.
6: Um grande abraço e muito obrigado.
1: Valeu, minha amiga. Obrigado. Opa, bom dia, Jair.
7: Meu amigo, Jesmar Ricardo, bom dia.
1: Bom dia. Mas,
7: sobre a feira, é o Jair que tá falando. Acho que deve voltar com o Espaço Arraial, tá? Tive uma feira lá sábado. Foi uma decepção muito ruim. Em nome de todos os vendedores de abacaxi, que está acabando demais lá. Em nome de todo mundo, de vinho da melancia, vendedor de abacaxi. Uma unanimidade de gente lá. Fiz sua pesquisa lá. Todos queriam voltar para o Espaço Arraial. Jair, seu ouvinte.
1: Valeu, Jair. Um abraço para você, meu irmão. Obrigado. Tá aí a opinião. Bom dia, Jesmar Ricardo. Sou a favor da feira no Espaço Arraial. Tradição de Itumbiara. Professor Alzira aqui no centro. Bom dia. Está registrado. Maciel, bom dia!
8: Bom dia, Jesmar. Bom ou não?
1: Bom.
8: Falar sobre a feira ali no JK. Tudo que tem mudança, tem um pós e tem uns contra, né? Uns vai achar bom, outros tudo não vai. Vão achar bom.
1: Justamente.
8: Tem feirante lá que achou excelente, tem feirante que já ficou chateado com a situação. Então, assim, é se adequando e trabalhar, arregaçar as mangas e trabalhar. Não tem o que questionar, não. Mas em termos de localização, não foi ruim. Em termos de espaço, tem que estacionar seu carro, excelente. Eu acho que foi uma boa escolha. Mas tudo que é a mudança tem um pós e uns contra, né? Faz parte do processo.
1: Muito bem, tá aí registrado a sua opinião. Maria, bom dia. Maria Aparecida do Dionara Rocha, bom dia na paz de Jesus, bom dia pra você. Bom dia. Eu sou a favor do capim de ouro, é o da Sueli, né? Bom dia, eu sou a favor do capim de ouro aqui do centro. Bora, bom dia, Sueli. O Henrique, bom dia, eu sou a favor da feira no JK. Bom dia, tá registrado, Henrique. A Rita, bom dia, obrigado, pronto. Ah, o Vanilson, bom dia.
9: Deixa eu falar, aqui é o Vanilson do Picolé. Eu sou a favor que a feira volte lá pro Arraiá. Por quê? Lá o espaço eu acho muito mais maior do que no Capim de Ouro. E esse pessoal que vem de fora sempre vai lá pro Capim de Ouro. Não vai lá pro JK, esse pessoal que vem de fora. Então, minha opinião é voltar lá pro Capim de Ouro.
1: Certinho, tá aí, Vanilson, tá registrado a sua opinião. A Claudete do Jardim América, bom dia.
10: Bom dia, amigo da Rádio Paranaíba. Aqui é a Claudete do Jardim América. Que Deus abençoe o nosso dia. Gostaria, se possível, passe uma música aí pra mim. Carta Fechada.
1: Carta
10: Ofereço
1: Fechada.
10: Pra minha irmã Roslene, aqui no Jardim América. Pra Neuza Zé Braga, aqui no Jardim América. Alaide, Cristiane. Pra comadre Irene, aqui do Jardim América. Pra vocês aí da Rádio Paranaíba e pra todos que gostarem da música. Tchau, obrigada.
1: Ah, obrigada, Claudete. Bete, lá do Norma Gibaldi, bom dia.
11: Bom dia, meu amigo. Aqui é a Bete do Zé Moisés. Meu amigo, eu adorei a feira ali no JK. Oh. Porque todo domingo eu vou lá. O pessoal só fala que lá é um lugar maravilhoso. Toda sexta-feira eles lavam lá tudinho. Ficou muito bom, muito chique. O estacionamento é uma maravilha. Ficou muito bom ali, maravilhoso.
1: Sim, tá. A opinião da Bete do Norma Gibaldi, o Zé de Brito, bom dia.
12: Bom dia, Gésmar Ricardo. Meu irmão passou uma moda bem boa de Marília Mendonça. Se ela fosse viva, hoje estava fazendo aniversário, né, meu querido?
1: Uhum.
12: Vai pra Neide, Costureira, França da Gêmea, Cecília, Luciano do Frango Assado, Oripão Tubulação, Júnior Fiúza, Zé Buludo, Juquinha da Saúde, Burro da Marolina, Dona Negra, Aleta, Lucinda, Socorro do Ferreira da Costa.
1: Valeu, Zé de Brito. Bom dia, bom dia. Bom dia. Vamos lá, então, já já o plantão e, policial.
13: E essa música do Mala Amarela, né? A Sandra está oferecendo para o seu avô, o seu Orlando Euqueres, está fazendo 100 anos hoje.
1: Ah, que isso!
13: 100 anos!
1: Ontem eu descobri um ouvinte de 99 anos, hoje eu pego um de 100 anos.
13: É, meu amigo.
1: Mamãe!
13: Mandar os parabéns para ele,
1: não,
13: né?
1: Mas na hora do Brasil, o que é isso, ó? Parabéns.

0: É o seu...
1: Oi? Pera aí, que não saiu nada.
0: O Orlando Euqueres.
1: Seu Orlando Euqueres.
0: Isso, fazendo 100 anos.
1: Orlando Euqueres é o nosso ouvinte até então mais velho.
0: É, lá do Barra Afonso Pena.
1: Eu quero conhecer ele. Eu quero conhecer ele. Pega o endereço aí, depois passa o endereço pra nós aí.
0: Certo, então.
1: Quer ir lá conhecer ele, quer conhecer a senhora. É o casal, um tem 99 anos e o outro tem 100 anos.
0: É, pedi pra Sandra, a filha dele, então ligar pra gente. Manda
1: liga
0: um
1: aí,
0: WhatsApp,
1: Sandra.
0: Né? Que ela ligou pra gente.
1: Aham. Uhum.
0: Daí ela liga.
1: Manda o
0: um
1: endereço que eu quero ir conhecer o seu Orlando, dá um abraço nele, viu, rapaz? Não, moço, né? Não é todo mundo que faz 100 anos, não, meu irmão. Ah, e merece, oxa. Bora lá então, programação hoje dedicada ao senhor, viu, senhor Orlando Euqueres, viu? Que maravilha saber que o senhor está fazendo 100 anos hoje. Hoje é dia 22 de julho de 2026. Olha aí, mano. Rapaz.

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2: 8:39.
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9: Esse é o Show da Manhã, 8:41 aqui no Show da Manhã. E a enquete está no ar. Você é a favor da feira no JK ou a favor no Espaço Arraiá? Hã? Tá aqui, eu já recebi várias ligações. A Regina me ligou aqui ainda há pouco. É aqui do centro, ela falou, Gesmar, aqui tem uns 10 aqui, mas eu marquei só o seu, viu, Regina? Mas ela falou que tem uns 10 lá, que é a favor do Espaço Arraiá, tá? A Lindalva e o Mário também me ligaram aqui, que também é a favor aqui do Espaço Arraiá, tá? Tem mais gente que falou contigo aí? Quem falou com você?
10: A Dona Joana aqui do centro também é a favor do Espaço Arraiá.
9: Dona Joana, tem mais? Essa aí, né? Então tá bom, então. Vamos lá pro plantão policial aqui da sua Nova Paranaíba, 8:42 agora.
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1: 8 horas 43 agora. Bora lá sabermos daquilo que aconteceu de errado nas últimas 24 horas da área policial. Em Tumbiara, em Goiás, no Brasil e também no mundo. Começamos já no mundo, há 42 minutos atrás, o Irã intensifica bombardeio contra alvos dos Estados Unidos na Jordânia. Outro país que é bombardeado pelas forças iranianas. O Irã disparou 6 mísseis contra a Jordânia nesta quarta-feira.

defesa aérea da Jordânia interceptaram e abateram 4 drones. Disseram que as Forças Armadas do país têm um comunicado enquanto os 2 mísseis restantes caíram em 2 áreas remotas e desabitadas. Ninguém ficou ferido ou morto, disse o exército, e a operação não causou danos materiais. O mais aqui que nós temos... Mapa mostra onde ocorreram a morte de 17 militares dos Estados Unidos na guerra e anuncia a 18ª morte do militar na guerra contra o Irã. Donald Trump aprova acordo nuclear com a Arábia Saudita para enriquecer urânio. E aí eu te pergunto, para que você quer fazer uma bomba nuclear de urânio? Qual é a sua intenção? Eu não sei. Oito horas e 45 minutos. Volodymyr Zelensky demite chefe das Forças Armadas da Ucrânia. A crise na Ucrânia fez ele demitir o ministro da Defesa e comandante do Exército em plena guerra com a Rússia. A Ucrânia enfrenta uma crise política após demissões de criador da guerra com drones modernos. Guerra com o Irã já custou 37 bilhões e meio de dólares. Oito horas e 46 minutos, bora pro Brasil aqui. O que é que nós temos aqui de mais relevante no Brasil? Porque o Brasil terá a maior tarifa média dos Estados Unidos na América do Sul. Com tarifaços em série, exportações brasileiras para os Estados Unidos cai ao menor patamar. Política. Santa Catarina tem alerta de vendaval e tempestades. Sobre Paraquato, o alertas, segundo o IMET, para vendaval, tempestades e chuvas acumuladas, que pode chegar a quase 100 km por hora. Suficiente para destelhar casas, né? Relatório da ONU alerta para a persistência da fome global. Brasil tem o menor índice de fome da história, segundo o relatório da ONU. Granizo do tamanho da palma da mão atinge cidades no interior do Rio Grande do Sul. Onde cai, meu irmão? Quebra tudo. Para-brisa de carro, vidraças... Super El Nino pode ter aquecimento histórico acima de 3 graus até o fim do ano, mano. Super El Nino faz o Rio entrar em alerta máximo. A prefeitura antecipa mobilização que ocorreria no verão. É, rapaz, é água, é fogo, né? Bora pra Goiás aqui. Nós temos no Globo aqui. Vamos lá. Vamos aqui, que mais? Recrutador Lindo Jeffers. Fiquei. Tudo. Assédio, isso, bermuda, causa polêmica. Bom, para Goiás então. O que nós temos aqui no Goiás, no G1 Goiás, qual é o maior destaque aqui do G1 Goiás? Fala sobre a morte daquela professora lá em Bom Jesus, na noite de anteontem. Professora morta pelo ex, ao sair da igreja, havia denunciado ameaça de lesão corporal. Ela foi morta a tiros.

pelo ex-marido ao sair da igreja e, na sequência, ele cometeu autoextermínio e suicidou, porque não aceitava o fim do relacionamento. A estudante de odontologia morre aos 19 anos após lutar contra uma doença rara. Giovana Beatriz Ferreira Galvão Silva, de 19 anos, morreu nesta terça-feira após ficar 6 dias internada em uma UTI, lutando contra uma encefalite autoimune. Em nota de pesar, o Centro Universitário de Iporá lamentou a morte da jovem que cursava odontologia na instituição. A mãe, Ellen Galvão, contou que vai se lembrar da fé em Deus, do carisma e da alegria de viver de Giovana. Segundo Giovana, de 19, que coisa, hein, rapaz? Meu Deus, muito rara. Oito horas e 49 no Mais Goiás. Voltando aqui. Jovem formada em direito é presa suspeita de aplicar golpe, mas a família diz que ela foi presa por engano. Formada em direito, uma jovem, não vou falar o nome dela, da cidade de Trindade, de 27 anos, foi presa sob suspeita de fazer parte de um grupo criminoso especializado em golpes. Segundo a Polícia Civil, ela faria parte de uma organização composta por 16 pessoas. Mas a família da jovem, no entanto, alega que houve um erro na identificação e a prisão é indevida. Ela está presa desde o dia 2 de julho na Penitenciária Feminina de Aparecida de Goiânia. Informou o advogado, informou que ela foi vítima de um erro judicial e que seu nome foi confundido com o de outra pessoa. A Polícia Civil enviou nota informando ser falsa a alegação da defesa de que houve troca de nomes ou erro de identificação. Segundo a corporação, a prisão foi cumprida contra a pessoa corretamente identificada na investigação. É, aí é a Polícia Civil que tá falando, né? Segundo a investigação, ela seria responsável por criar anúncios falsos na internet para atrair clientes da Equatorial. Olha, mano. O delegado do caso, Dr. Breno da Costa, da Polícia Civil do Amapá, informou que as investigações começaram em 2025. O delegado diz que o grupo criava sites falsos para desvio de pagamento de contas de energia. A polícia ainda informou que foram expedidos mandados judiciais de prisão e mandados judicial de busca e apreensão, ambos fundamentados em investigação formal, representada pela autoridade policial, além de manifestação do Ministério Público e decisão do Poder Judiciário. Jardineiro morre ao ser atingido por tronco de árvore. Que isso, cara. O jardineiro Abelardo Pinto Adorno Júnior, de 35 anos, morreu após ser atingido pelo tronco de uma árvore quando fazia um serviço de corte em um condomínio de Bela Vista. Segundo o Corpo de Bombeiros, a vítima ficou presa sob a árvore e não resistiu aos ferimentos. De acordo com a corporação, testemunhas informaram que Abelardo realizava a poda quando foi atingido e esmagado pelo tronco. Antes da chegada do resgate, pessoas que estavam no local usaram um macaco hidráulico para suspender parcialmente a árvore e aliviar o peso sobre a vítima. Quando os bombeiros chegaram, retiraram o jardineiro debaixo do tronco, tentaram reanimar o homem ainda no local. Apesar das tentativas, ele não respondeu aos procedimentos e morreu ainda no local. Ele foi, a testemunha diz, ele foi cortar essa árvore, cortou para ela pender para o lado, mas ela pendeu para o lado dele. Pelo cenário que estava, ele tentou correr e a árvore caiu toda em cima dele. Ricardo diz que Abelardo trabalhava desde

0: criança com serviços manuais ao lado do pai. Havia cerca de 2 anos, prestava serviço de jardinagem no condomínio. Que coisa, hein, rapaz? Era pra cair pra lá e ela caiu pra cá. Meu Deus. 8:53. Olha essa aqui, gente. Um jovem de 28 anos morreu após ser agredido durante uma briga em uma lanchonete localizada dentro de um posto de combustíveis em Valparaíso. A morte aconteceu na madrugada de segunda-feira. O jovem, identificado como Alessandro Rodrigues, entrou no local e pediu dinheiro a um cliente que estava no caixa. Isso por volta das 4:30 da manhã. O cliente negou e uma confusão começou. Segundo motoboys que fazem entrega por aplicativos para lanchonetes, se envolveram na confusão. Em seguida, imagens mostram o cliente dando um mata-leão no jovem. A polícia militar disse que o rapaz estava exigindo dinheiro de clientes e funcionários e que durante a tentativa das pessoas para contê-lo, ele apresentou mal súbito e perdeu a consciência. Em nota, o delegado disse que o caso foi registrado no pronto atendimento ao cidadão de Lusiânia e a investigação agora segue sobre o grupo de investigações de homicídios. Rapaz, que doidura. Mano. Padrasto de adolescente mantido acorrentado a sofá e trancado sozinho é preso suspeito de maus tratos. Que isso, cara? Eu acho que dos últimos 90 dias, acho que já é a quarta ou quinta vez que eu falo sobre alguma criança ser acorrentada, não é isso? O padrasto do adolescente de 13 anos, que era mantido acorrentado no sofá, trancado sozinho em casa, em Anápolis, foi preso suspeito de maus tratos e cárcere privado. A prisão aconteceu quando o homem, cuja identidade não foi divulgada, estava na rodoviária tentando deixar a cidade. Ele foi preso na tarde de ontem, 6 dias depois de um enteado ter sido resgatado pela polícia e pelo conselho tutelar. Segundo a delegada responsável pela investigação, o menor tem diagnóstico de autismo e esquizofrenia. Quando a polícia o encontrou, ele tinha várias lesões pelo corpo. A mãe do adolescente foi levada à delegacia, onde prestou depoimento, e a polícia ainda busca esclarecer como era a participação na situação, porque há indício de que ela também seria vítima de violência doméstica por parte do companheiro e teria sido impedida por ele de procurar pelo filho após ele ter sido levado de casa. Rapaz, isso... Ele não é nem pai, hein, mano? E a criança é uma criança que necessita de cuidados especiais. Na ocasião, a delegada contou que o adolescente era mantido em uma sala comercial com portas metálicas trancadas por fora. Não havia janela ou outra saída. Rapaz. Segundo a delegada, as lesões encontradas no adolescente estavam nas pernas, no peito e nos braços. Ele mostrou a corrente e indicou, inclusive, os ganchos que ficavam escondidos atrás de um sofá onde ele era preso com as correntes. Meu Deus. Rapaz. Tem que amarrar ele também, né? Tem uma amarradinha nele também, né? Vamos então aqui. O que mais nós temos aqui? No Mais Goiás. Para a região sul e as últimas.
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0: Vamos aqui então com as últimas. Polícia Civil de ontem. Nós temos aqui da Polícia Civil. Não, tudo certo. Polícia Rodoviária Federal. Não, se teve, não divulgou. Polícia Militar também se teve...

Não divulgou. Polícia Civil. Polícia Civil, por intermédio dos agentes lotados na central de flagrantes de Itumbiara, coordenado pelo delegado plantonista Ricardo Chueiro, efetuaram a prisão de um idoso de 86 anos. Que é isso? Que o vovô estava fazendo, meu Deus? No início da noite de ontem, foi acionada porque uma mãe que se fazia acompanhada do conselho tutelar, a mulher noticiava que poucas horas antes, sua filha de 4 anos havia sido abusada sexualmente pelo próprio bisavô. Ai, meu Deus do céu. A criança foi levada ao hospital municipal, onde indícios plausíveis de abuso foram confirmados. Uma vez na delegacia, os policiais civis, cientes do caso, receberam determinação para capturar o suspeito do delito, que foi feito no bairro Cidade Jardim. O idoso foi detido e conduzido à central de flagrantes, autuado pelo crime de estupro de vulnerável. Agora fica preso na unidade prisional do Sarandi, à disposição do Poder Judiciário. Meu Deus do céu, ô Senhor da Glória. Que situação, hein? Um acidente de trânsito registrado na noite de terça-feira na MG-452, rodovia que liga Arapurã a Tupaciguara. Segundo as informações apuradas, um Chevrolet Celta ocupado por duas pessoas de Itumbiara se envolveu em uma colisão frontal com uma carreta no sentido Tupaciguara. Segundo informações oficiais sobre pessoas feridas, né? Itumbiara News. Mas não temos, né, em relação nem ao corpo de bombeiros, se manifestou alguma coisa aí, o corpo de bombeiros. Não, esse aqui foi do acidente ontem, né? Mira da Lei. O que nós temos aqui no Mira da Lei? Homem sofre tentativa de homicídio em Itumbiara, que pode ter sido motivada por dívida de droga. Uma testemunha filmou quando a vítima foi atingida com golpes de faca. Muito bem. Esse foi o resumo das ocorrências registradas nas últimas 24 horas em Itumbiara, em Goiás, no Brasil e no mundo. Continua a enquete. Você é a favor da feira no JK ou é a favor no Espaço Arraiá? Dê a sua opinião. 92, bom dia. Vem aí, Lázaro Neto, comprando, vendendo e alugando no Show da Manhã. Bom dia.

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2: 9:02.
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2: Olá, bom dia. 9:04, 9:04. Eu chego a partir de agora com os classificados aqui pela Nova Paranaíba a 94.7. A diretoria do Sereia de Itumbiara convida a todos para participar da reunião do Sereia na próxima quarta-feira, dia 22. Portanto, hoje, às 19:30. A matinê dançante da melhor idade no dia 23 amanhã, a partir das 12h30, em sua sede social, na rua Marechal Deodoro, número 366. A animação é com Pedro Henrique e Rafael. Osmar Martins de Moura comunica que perdeu sua carteira. Perdeu uma carteira preta, pequena, contendo CNH, RG e CPF e documento de uma bicicleta elétrica, nas imediações da Avenida Benjamin Constant, até a Praça do Espetinho do Dilson. Pede quem encontrou ou encontrar, deixar na Rádio Paranaíba ou ligar 99338-6618. Gratificação de R$200. João Gomes Silva comunica que perdeu sua carteira com todos os documentos pessoais e cartões de crédito nas imediações do Magazine Luiza até a Catedral Santa Rita de Cássia. Quem encontrou ou encontrar, ligar 64-9294-5976. 9:06, 9:06 na sua manhã. 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Na sequência chega ele, o mais esperado do momento, Aristoro e Gêmeos, no show da manhã.
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3: Muito bem, Áries, Touro e Gêmeos, bom dia para vocês. Áries 21/3 a 20/4, bom dia. Vamos lá então, Áries, para você, pode jogar a identificação. Fica mais fácil se concentrar no começo do dia. À tarde, as vibes são positivas para quem está atrás de um novo emprego ou quer apenas trabalhar com algo diferente. As transformações ganham destaque agora, seja em casa, na saúde ou em outras áreas. E com o sol brilhando em seu paraíso astral, pode se preparar para momentos leves, divertidos, com uma pitada extra de sorte. Novidades picantes prometem animar a paquera com uma ou um ex, mas seu carisma também entra no ponto máximo. A vida a dois conta com uma dose extra de romantismo e paixão. Números é o 41, 22, 40 e a cor do dia para vocês é violeta. Touro, 21 do 4 a 20 do 5, bom dia, Touro. Com facilidade para se entender com os outros, a quarta será ideal para explorar a

0: ajuda a proteger o romance, que fica pra lá de perfeito, viu? Número 004-4905 e a cor do dia pra vocês é preto. Alô, gêmeos, 21 do 5 a 20 do 6, bom dia! O céu promete dar um impulso e tanto na hora de cuidar das suas tarefas de rotina, ainda mais se trabalha em casa ou com a família. A boa notícia é que você pode finalmente colher alguns frutos dos seus esforços e engordar o bolso à noite. O sol em leão, destacando o seu lado comunicativo e o desejo de espairecer e circular por aí. Fica mais fácil conhecer gente nova e fazer amigos. O amor, um bom papo, tem tudo para ajudar você e o par a ficar mais entrosados. Olhe ao redor, pois pode se encantar com alguém quando menos espera. Olha, números é o 31-58-41 e a cor do dia para vocês é azul turquesa. Bom dia!
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3: 9 horas e 11 minutos.

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2: 9:12.
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1: 9:26, 9:26 na sua manhã, portanto, João Gomes Silva comunica que perdeu sua carteira com todos os documentos pessoais e cartões de crédito. Nas imediações do Magazine Luiza até a Catedral Santa Rita de Cássia, quem encontrou ou encontrar, ligar no 64-9294-5976. Osmar Martins de Moura comunica que perdeu uma carteira preta pequena, contendo aí CNH, RG, CPF, documento, ali nas imediações da Avenida Benjamin Constant até a Praça do Espetinho do Dilson. Pede quem encontrou ou encontrar, deixar na Rádio Paranaíba ou ligar pelo número 99338-6618. Portanto, aí tem uma gratificação de R$200. 9:27, 9:27. 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É o WhatsApp e ligação. 9:28, 9:28. 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

0: Estamos de volta, 9 horas 28 minutos, 9h28. Vamos lá, porque agora quem chega para cá é o nosso querido Gesmar Ricardo, que tá lá direto na nossa querida Óticas Vista e tá aqui sempre no show da manhã. 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
1: 9:34.
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3: 9:39.
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1: 9 horas 47 minutos, 9h47. 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Avenida Guaiatuba, número 1430, bairro Social, em frente aí, portanto, à Igreja Quadrangular. Vende-se 2 prateleiras de madeira por medida e, portanto, 2,5 por 2,5, preço de ocasião. Vende 70 sacos de argamassa, uso interno pela metade do preço. Vende 6 lustres, vende-se também 5 lampiões. Interessados, tratar no 064-98120-2912. João Gomes Silva comunica que perdeu uma carteira com todos os documentos pessoais e cartões de crédito nas imediações do Magazine Luiza até a Catedral Santa Rita de Cássia. Quem encontrou ou encontrar, ligar pelo 64-9294-5976. Osmar Martins de Moura comunica que perdeu uma carteira preta pequena, contendo aí CNH, RG e CPF e um documento de uma bicicleta elétrica, nas imediações da Avenida Benjamin Constant até a Praça do Espetinho do Dilson. Pede quem encontrou ou encontrar, deixar na Rádio Paranaíba ou ligar no 99338-6618. Portanto, aí tem uma gratificação de R$ 200. 9 horas 49 minutos, 9h49, esse é o Show da Manhã aqui na Só 94.7. Esmar, vamos de câncer...

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1: O que dizem os astros para Câncer, Leão e Virgem?
2: Muito bem, Câncer, Leão e Virgem, bom dia para vocês. Alô, Câncer, 21 do 6 a 21 do 7, bom dia para vocês. Olha lá, trago ótimas notícias para o seu bolso. O Sol em Leão promete vibes poderosas para as finanças e aumentar as chances de forrar a sua conta bancária. A sorte também vai sorrir para você e pode se dar bem ao fazer uma fezinha ou entrar em um sorteio. O astral é perfeito para lidar com colegas, clientes e novos contatos, fazer um curso que estava querendo e melhorar a interação com as pessoas de um modo em geral. No amor, o romance conta com as melhores vibes e o astral não poderia ser mais perfeito. É hora de sair do time do solteiro de vez. Números é o 110243 e a cor do dia para vocês é verde claro. Alô, Leão, nosso signo, bom dia para nós. Começamos hoje, né, de 22 do 7 a 22 do 8, começa hoje o signo de Leão. Bom dia para nós, né? Olha, assuntos domésticos ou ligado a finanças da família conta com excelentes energias. À noite, curtir seu canto ajuda a repor as energias. Bom dia para se concentrar em tarefas que podem ser feitas em casa ou com a colaboração dos parentes, porque aí você tem mais chance de brilhar. À tarde, o Sol entra em seu signo e vai sobrar pique para correr atrás dos seus interesses. No amor, um caso com um amor antigo pode reacender, mas seu carisma também anima a conquista. Com seu charme em alta, a vida a dois tem tudo para ficar ainda melhor. Opa! Números é o 250927 e a cor do dia para nós é vermelho. Alô, Virgem, 23 do 8 a 22 do 9. Você tem boa chance de se destacar em tudo que está ligado à comunicação. Uma viagem rápida ou deslocamento pela cidade pode ser uma boa para movimentar sua rede profissional. As redes sociais podem ocupar boa parte da sua atenção e com contatos e amigos está protegido à noite. Mas o Sol entra em seu inferno astral e o desejo de se isolar pode falar mais alto em alguns momentos. No amor, você pode conhecer uma pessoa nova, cair de amores e quando menos espera. O romance ganha leveza, mas também há momentos mais intensos. Números é o 46, 48, 10. E a cor do dia para vocês é vermelho também. Bom dia!
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2: Show da manhã! Bom dia, bom dia! 9 horas e 51 minutos aqui no Show da Manhã. Quem chega e dá o ar das graças é a menina da beleza. Bom dia!
3: Bom dia, Gesmar! 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
3: 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Tchau, obrigado!
2: 9h59.
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4: 9 horas e 59.

0: 9 minutos.
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2: O Vila Nova segue imponente atuando no Onésio Brasileiro Alvarenga nesse Campeonato Brasileiro da Série B. Nesta terça-feira, o Tigrão recebeu o Fortaleza em casa no encerramento do primeiro turno da segunda rodada. Na segundona, na partida, Colorado dominou a maior parte do duelo e saiu vencedor pelo placar de 2-1. Douglas Mendes e João Vieira marcaram para o Vila Nova. João Pedro Henrique fez para a equipe do Fortaleza. Com a vitória, o Vila retomou o caminho das vitórias após duas derrotas na sequência da Série B. Os três pontos também foram fundamentais para os goianos, que chegaram aos 34 na segundona e assumiram a segunda colocação. Já o Fortaleza, que também está na briga pelo G6, permanece em quinto com 31 pontos. O Serviço Social do Comércio e o Serviço Nacional de Aprendizagem Comercial, o SENAC, abriram nesta última segunda-feira 9 vagas de emprego com salários que variam de R$ 2.762,20 a R$ 6.641,25, mais benefício dependendo da vaga escolhida. As oportunidades são para as cidades de Goiânia, Aparecida de Goiânia, Caldas Novas, Catalão, Lusiânia e Mineiros. O prazo para as inscrições vai até o próximo domingo, dia 26, e deve ser feita no site indicado a cada vaga na sessão de trabalho conosco do SET SENACT. 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Uma frente fria vai avançar pelo centro-sul do Brasil no final deste final de semana. Ao longo desta quarta, quinta, sexta e sábado, levando chuvas com risco de temporais isolados ao menos em 8 estados da região sul, centro-oeste e sudeste do Brasil, de acordo com a previsão da Metsu Meteorologia. O centro e a metade do Rio Grande do Sul estão neste momento sob o ramo quente de uma frente semi-estacionária, que traz a todo momento pancadas de chuva, por vezes fortes e acompanhada de raios e trovoadas, à medida que o ar mais quente avança em altitude, gerando a instabilidade forte. O seu repórter Paranaíba estará de volta em uma hora. Um abraço a todos e até lá!
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4: 10 horas e 7 minutos.

0: 5 minutos.
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0: 10:18.
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1: 9 horas 20 e 10 e 24 agora. Na onde que eu tô com a cabeça? 10, 9 e 24. Agora são 10 horas 24 minutos, 10 e 24 no seu show da manhã. Eu tô de volta agora com os classificados aqui pela sua Nova Paranaíba, a 94.7. E ainda volto 10h40 ainda, tá bom? Portanto, vamos lá então. Vende-se duas prateleiras de madeira com 2,5 por 2,5, preço de ocasião. Vende 70 sacos de argamassa, uso interno pela metade do preço. Vende-se também 6 lustres, vende-se também 5 lampiões. Interessados, tratar no 064-98120-2912. Osmar Martins de Moura comunica que perdeu uma carteira preta pequena, contendo aí CNH, RG e CPF, e um documento da bicicleta elétrica, nas imediações da Avenida Benjamin Constant até a Praça do Espetinho do Dilson. Pede quem encontrou ou encontrar, deixar na Rádio Paranaíba ou ligar pelo 99338-6618. Portanto, aí vai ter uma gratificação de R$200. 10 horas 25 minutos, 10 e 25 no seu show da manhã desta quarta-feira. Agora na sequência, vem Capricórnio, Aquário e Peixes.
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2: O que dizem os astros para Capricórnio, Aquário e Peixes?
3: Muito bem, Capricórnio, Aquário e Peixes.

0: na verdade, não é Capricórnio, Aquário e Peixes, né? É Libra, Escorpião e Sagitário, né? Ai, vamos lá, que ficou Libra, Escorpião e Sagitário, né?
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0: Muito bem, Libra, Escorpião e Sagitário, bom dia! 23 do 9 a 22 do 10 é você, Libra, olha lá. É um bom dia para correr atrás dos seus interesses financeiros, já que sua grana segue protegida. À tarde pode receber uma grana que não esperava. O dinheiro vai entrar, mas é preciso fazer a sua parte para desfrutar do reconhecimento que merece. Aproveite para se planejar e colher os frutos do seu trabalho. O Sol em Leão coloca as amizades em destaque e o seu lado solidário fica mais evidente. No amor, se a conquista andava meio morna, os amigos podem dar um empurrãozinho. A vida a dois fica mais estável e a sintonia cresce. Números é o 325004 e a cor do dia para vocês é cinza. Alô, Escorpião, 23 do 10 a 21 do 11, bom dia! Olha, você conta com muita energia para correr atrás dos seus interesses nos serviços, mas a entrada do Sol em Leão, que promete dar um empurrãozão e tanto na sua vida profissional, porque as energias serão para lá de positivas para você se destacar em qualquer área. O desejo de sair da rotina, passear, curtir os amigos e viver novas experiências deixa esta quarta mais divertida. À noite, o bom humor no amor, à noite, o bom humor ajuda a blindar a relação com o par e torna tudo mais gostoso. Circular por aí será a melhor maneira de topar com um novo amor, viu? Números é o 104609 e a cor do dia para vocês é salmão. Bom dia! Alô, você de Sagitário, bom dia, minha mamãe, Dona Jandira, sagitariana. Bom dia, Dona Fátima, bom dia. 22 do 11 a 21 do 12. Olha lá. Cuidar das tarefas e ficar na sua ajuda a lidar com os assuntos do dia a dia. Sua intuição segue afiada e tarefas que podem ser feitas sós, no seu ritmo, vão deslanchar numa boa. À tarde, o Sol entra em Leão e reforça o seu lado aventureiro, além de favorecer viagens, estudos e contatos com pessoas de longe. Aproveite para circular por aí, conhecer gente nova e matar a saudade dos amigos, viu? No amor, um lance escondido tem tudo para ser tentador. Sua sensualidade segue em alta, mas o bom humor e a descontração que ajudam você a brilhar. Números é o 43, 16, 20 e a cor do dia é branco. Bom dia!
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0: Tudo de bom mesmo, são 10 horas e 28 minutos aqui no Show da Manhã, bom dia para você, para Óticas Vista, Lojas Casa Nova. 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

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O WhatsApp é o 992645696, 3432-1777. Bom dia, bora lá com a nossa enquete. Aliás, eu vou, traz uma música aí, na sequência eu já vou voltar com a novamente aqui pra gente finalizar a enquete de hoje. Você é a favor da feira no JK ou no Arraiá? Então nós deixamos acumular um tantinho aqui e a gente vai voltar, não é? Não esqueceu não, viu? Pode jogar essa aí pra os...

0: 10:37.
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1: 10 horas 42 minutos, 10h42. Osmar Martins de Moura comunica que perdeu sua carteira preta pequena, contendo CNH, RG e CPF e o documento de uma bicicleta elétrica, nas imediações da Avenida Benjamin Constant até ali a Praça do Espetinho do Dilson. Pede quem encontrou ou encontrar deixar na Rádio Paranaíba ou ligar 99338-6618, gratificação de R$200. 10h43, esse é o show da manhã. Opa, esses são seus classificados aqui dentro do show da manhã. Eu fico por aqui, mas estou de volta amanhã, portanto, quinta-feira. Portanto, aí, com as graças de Deus. Mas antes, quero mandar um abraço lá para Londrina, lá no Paraná. Quem está lá é o Silvio Luiz, o Robson, o Alessandro e o Baiano e toda a equipe lá da Teto Parede. Um abraço para todo mundo aí que está ligado nas ondas da Nova Paranaíba. Quem volta com vocês agora é o nosso querido Gesmar Ricardo e o show da manhã.
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2: 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É o show da manhã, Capricórnio, Aquário e Peixes aqui no show da manhã para você. Vamos lá pra gente finalizar esta manhã então e logo na sequência eu vou vir aí com a enquete.
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2: Muito bem, Capricórnio, Aquário e Peixes, bom dia, 22 do 12 a 21 é você, Caprica. Olha lá, a convivência com os amigos segue protegida e pode contar com apoio e os conselhos deles para o que precisar. À noite aproveite para fazer novas amizades e expandir o seu círculo de contatos. Fica mais fácil pensar fora da caixa hoje e lidar com as pessoas. Priorize parcerias e trabalho que envolve a colaboração de colegas. O sol em leão à tarde ajuda a focar e a lidar com serviços mais complexos. No amor, o romance ganha sintonia, confiança e uma dose extra de paixão. Sua sensualidade faz toda a diferença na conquista. Números é o 455402 e a cor para vocês é azul claro. Alô, Aquário, 21 do 1 a 19 do 2, bom dia. Olha, com a sua ambição a mil, aliada à capacidade para cuidar das tarefas do dia a dia, você tem tudo para brilhar em qualquer área profissional. Pode se preparar para um período de muito trabalho, mas o sol leão favorece a cooperação com os colegas e clientes. Priorize o que pode ser feito em parceria. Os relacionamentos ficam mais animados à noite. Cuidados com a saúde em traz ótimos resultados. O sol traz novidades. No amor, o sol traz novidades, tanto no romance quanto na conquista. Seu jeito mais leve ajuda.

0: a se destacar sem fazer esforços, viu? Números é o 56, 36, 38 e a cor é branco. Peixes, 20 do 2 a 20 do 3, bom dia. Olha, você começa o dia com muito pique para se aventurar e os estudos estão protegidos. Sol em Leão ajuda você a focar mais na saúde, além de trazer vitalidade e energia extra. Esbanjando criatividade e o espírito de equipe, você pode juntar forças com os colegas para conseguir o que deseja. Seu esforço de concentração nas tarefas vão fazer toda a diferença à tarde. Se depender das estrelas, você vai atrair no amor. Se depender das estrelas, você vai atrair vários admiradores e pedidos de amizades. Agita a paquera. A dois, sobra bom humor, diversão e romantismo à noite. Números é o 040633, idade de Cristo, e a cor para vocês é rosa. Bom dia!
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2: 10:46.
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0: da manhã. Bom dia para você aqui na melhor do seu dia, 10 horas e 49 minutos, para a gente finalizar aqui a nossa enquete do dia, né? Vamos lá então, para a gente finalizar a nossa enquete. O Luciano, fala, Luciano.
1: Mas Ricardo, bom dia. Aqui é o Luciano, rei da reciclagem do bairro Jucarante 2. Deixa eu falar pra você, a feira aqui em cima ficou mais melhor que lá embaixo. Tá
0: aí.
1: De parabéns.
0: Aí tá beleza. Franco. Aí, só pra me saber, só, senão não vai dar pra ouvir todo mundo. Luciano, no Jucarante, disse que a feira no espaço lá no JK. O Zezinho, bom dia, Gesmar. Meu favor é no espaço Arraiá. Bora pro espaço Arraiá. A Fátima, bom dia.
2: Também concordo que a feira seja no centro.
0: Toda no centro, espaço Arraiá. Beleza. Tá bom, Frank. Só pra gente ver aí. A Ione do Nova Veneza, bom dia.
3: Bom dia, Gesmar. Ricardo. Também sou a favor aqui no Capim de Ouro. É mais fácil.
0: Muito bem, mais outra. Vamos lá então, mais um Capim de Ouro. Fala, Lu.
4: Bom dia, Gesmar. Bom dia, Franco. Luciano de Frango Assado. Tô ouvindo vocês, hein? A minha opinião, o negócio dessa feira aí. Essa feira, eu acho que tinha que ter duas feiras, cara. Né? Pessoal que adaptou mais aqui em cima, ficava aqui em Riba. Quem tá muito tempo lá embaixo, ficasse lá embaixo, né? Essa é a minha opinião.
0: É. Muito bem, tá aí a opinião do Luciano também. A Kênia Andrade. Oi, Kênia.
5: Bom dia, Gesmar Ricardo.
0: Bom dia.
5: Gesmar Ricardo, eu estou precisando urgente de erva Santa Maria.
0: Erva Santa Maria.
5: Se alguém puder.
0: Alguém tem, gente, erva Santa Maria aí? A minha amiga Kênia Andrade está precisando.
5: Preciso menos uma folhinha.
0: Menos uma folhinha.

0: linha. Vê se a gente consegue para você, viu, Kênia? Maria de Fátima, lá do setor Santa Inês, bom dia.
1: Bom dia, Jéssica Ricardo.
0: Bom dia.
1: Que Deus abençoe você.
0: Amém.
1: De dar um bom programa. Ué, eu nem sabia que essa feira ia sair lá pro JK. É bom ela aqui no Capim de Ouro. Ou se não, eles fazer um lugar
0: uma feira coberta, todos. Né? Passou da hora de Itumbiara ter uma feira coberta já. Porque quando é tempo de chuva, meu amigo, e ventania... O que você vê de barraqueira ali, de feirante segurando na lateral da barraca, senão vai embora. Eu já vi, foi muitos. Fala, Zé, bom dia. Zé Vitorino.
2: Meu amigo, Pedro Johnny, pra voltar essa feira pro Espaço Arraiar.
0: Isso, Zé Vitorino, Espaço Arraiar.
2: Lá tem espaço.
0: Aí, ó.
2: O povo já acostumou lá.
0: Uhum. Zé Vitorino, Reginaldo.
3: Ô, Jesmar, no finalzinho do programa aí... Aí você passa aí essa pesquisa que você tá fazendo aí.
0: Né? Beleza, meu irmão, tranquilo, vou passar sim. Tá, beleza, vou passar sim. Aparecida do bairro Paranaíba, bom dia pra você. A Adriana lá do Jardim Bandeirantes, bom dia, Jesmar Ricardo. Eu sou a favor da feira aqui no Espaço JK, pois lá no Espaço Capim de Ouro pode ser usado para outros eventos. Muito bem, tá aí espaço lá no JK. A Lucelma e o Alisson no Dionário, bom dia. E qualquer lugar tá bom. No JK é bom porque é perto pra nós, que mora pra cá. Aí, no JK. Vamos então, JK. A Regina, bom dia, Gesmar. Eu sou aqui da Cidade de Jardim, sou a favor da feira no JK. Ok. JK. Divino.
4: Bom dia a todos aí.
0: Bom dia.
4: Referente à enquete aí, sou a favor da feira no Capim de Ouro.
0: No Capim de Ouro.
4: É o melhor lugar.
0: Muito bem. A Ivone, bom dia. No Espaço JK é melhor espaço. Beleza, JK. Marli, bom dia.
5: Eu sou a favor da feira no JK.
0: No JK, beleza. Vamos lá. A Ione no Jardim América, eu sou a favor da feira aqui no Espaço Arraiar. Vamos lá, Espaço Arraiar. Domingas da Vila Beatriz, a Maria, a Rosilda do Nova Aurora. Bom dia, Rosilda.
6: Bom dia, Gesmar Ricardo.
0: Bom
6: Gesmar
0: dia.
6: Ricardo, eu sou a favor da feira no Capim de Ouro.
0: No espaço. Que... No espaço Arraiar. Vamos lá, depois a gente não vai dar pra... o André do Dom Bosco, bom dia, tá, não vai. Beleza, André. Muito obrigado. O Marquinho, o Rei do Frango, vocês aí da rádio, Gesmar... Tem lima de bico, nós estamos precisando para fazer um remédio, por favor. Uai, eu acho que tem lá, não tem, né? Tem, não tem, Frank? Atende aí, meu bom, que não vai dar, senão eu não consigo terminar o programa aqui. A Maria Trajano Tardino, bom dia.
7: Bom dia, Gilmar.
0: Bom dia.
7: Gilmar, passa pra minha música aí do Eduardo.
0: Não vai dar para passar mais, Frank, não vai dar, Maria, amanhã a gente atende a senhora, tá bom? A Luciana Santos, bom dia pra você, bom dia, bom dia, bom dia, bom dia, vamos lá. O Edilson Lima, bom dia, estamos aqui ouvindo, manda um modão do Milionário Zé Rico, mentira também é verdade pra todos que gostam. Valeu, Edilson, Gael, Dona Maria, bom dia, Rosângela, bom dia, no Planalto.
8: Oi, Gismar, bom
0: Oi.
8: Dia. Nossa, quero participar dessa enquete. Mil vezes melhor que aqui, ó, no estacionamento do estádio JK.
0: Muito bem, no JK, tá beleza, minha amiga. Aí, uma Sônia, bom dia, Deus abençoe. Voto para a feira continuar aqui no Espaço JK. Então tá beleza, tá aí mais um do Espaço JK. A Claudete,
9: oi.
0: Amigo. Oi.
9: A feira tinha que voltar aqui pro Capim de Ouro.
0: O Capim de Ouro, beleza. Tá dado a Claudete do Jardim América. Romildo chama no gás.
10: Eu acho lá no JK melhor, né? Porque fica no meio da cidade, né?
0: Uhum. JK, mais um voto para o JK. Maria Gesmar, Jardim Leonora.
11: Eu também gostaria que a feira ficasse aqui.
0: No JK.
11: Do JK,
0: no
11: perto
0: JK.
11: Da minha casa.
0: A Marilda, essa aí nós falamos agora. A Célia também nós já falamos. Luiz do Zé Moisés.
12: Bom dia, Gesmar.
0: Bom dia.
12: Bom dia, Paranaíba. Ô, Gesmar, a feira ali no estacionamento do JK tá bem melhor, né?
0: Beleza, um voto JK. Bora lá, um voto JK. O Vini, oi, boa tarde. Eu sou o Vinícius do Jardim Bandeirantes. Eu sou a favor da feira aqui no JK. Bem melhor, bem mais perto. Tá aí, lá do Jardim Bandeirantes. Francisca, do Boqueirão, é isso?
13: Passou da hora de Itumbiara, tem uma feira coberta, verdade mesmo.
0: Aí, ó.
14: Capim de Ouro. Sou a favor do Capim de Ouro. É a Francisca do Boqueirão.
0: Valeu, Francisca, lá no Boqueirão. Gislane do Jardim Bandeirantes deveria ativar o mercado velho.

0: Mercado Velho.
1: Deveria era derrubar aquilo ali, ali só serve pra criar pombo. Devia derrubar e fazer uma feira ali no Mercado Velho ali, ó, isso sim. A Rosinete Santa Inês, bom dia.
2: No JK, é melhor.
1: No JK. Tá
2: próximo pro povo daqui de cima.
1: Isso, tá beleza, tá beleza, amiga, tá beleza. 10h56, o Guilhermin. Participação sobre a feira.
3: Boa tarde, Esmar Ricardo.
1: Opa.
3: Eu sou a favor da feira em qualquer lugar. O dia que eu tiver dinheiro, eu vou lá.
1: Tá beleza. Ô, amiga, não dá pra te atender. Manda mensagem, viu? Fátima no Buriti 2, bom dia. Gosto da feira no Capim de Ouro. A Viviane Gomes, bom dia. Também sou a favor da feira no Arraiá. E a minha mãe também. Então, dois votos aí para a feira no Arraiá. Quem? Oi, Eliene.
4: Bom dia. Eu era feirante, eu fazia feira também. Vendia laranja na feira.
1: Uhum.
4: E eu gostaria que a feira ficasse aqui no JK também.
1: No tem JK mais espaço, também.
4: Mas tá...
1: Muito bem, tá no JK também. A Elza do Novo Horizonte. Tem que ser rápido. Ô, amiga, não dá pra me te atender, você tem que ligar.
2: Bom dia pra você. Eu também gosto mais dela que no JK.
1: No JK, Elza. A Elza não vai dar pra te ouvir toda, viu, amiga? Ah, quem que é essa aí que tá falando, Franklin? É o José Ramos. Oi, Zé Ramos.
5: Capim de Ouro é melhor do Capim de Ouro.
1: Capim de Ouro.
5: JK.
1: Vamos lá pro Espaço Arraiá. Quem mais? A Rita. Oi, Rita.
6: Bom dia, Gismar. Espaço Beira Rio.
1: Beira Rio.
6: Espaço Arraiá.
1: Arraiá. Ah, bom dia, Cardoso. Bom dia, sou a favor da feira no Capim de Ouro. Pronto, mais um. Luciana, oi.
7: Bom dia, também sou a favor da feira ser aqui no estádio JK, mais perto pra nós.
1: JK. Como é que é isso aí? É o Danilo. A feira deve continuar no JK. É o Danilo, JK. Quem mais? Vamos parar, porque senão não vai. Fica mais organizado. No JK fica mais organizado. Beleza, gente. Já tá começando a... Vamos parar na última. Essa aí que mandou agora pra nós, tava tentando ligar aí, quem que é? Oi. Opa.
7: Por favor, aqui no JK. Aqui no
1: JK. Vamos lá, JK. O Maciel Alves, a Cleudes. A Cleudes Maria no JK também. Vamos lá, quem mais? Oi.
8: Bom dia, Gismar Ricardo.
1: Bom dia.
8: Minha opinião é no JK.
1: JK. Mais um JK. É a Marília Toledo, é isso? Marília Toledo?
9: Bom dia, Marília, aqui do Dionara.
1: Oi,
9: eu
1: Marília.
9: Prefiro que a feira seja aqui no JK.
1: No JK. Muito bem, tá lá no JK. É isso aí, né? Então vamos lá, terminou a nossa enquete, então, 10h58. Tem mais alguma ligação aí, Frank? Tem não, né? Tá beleza, então, foi só aquelas, né? Então tá aqui, gente. A favor do JK. Sabe que jeito que eu fui marcando? Se alguém quiser ver aí, pode olhar. Fui fazendo um quadradinho com 5 números, né? Então, a cada quadro desse aqui tem 5 pauzinhos. 5, JK, 5, 10, 15, 20, 25, 30, 32 pessoas JK. Arraiá, 5, 10, 15, 20, 25, 30, 34 pessoas. 33 pessoas. 32 no JK, 32 no JK e 33 no Arraiá.
0: Resumo, tá muito dividido, né?
1: Tá muito
0: quem
1: dividido.
0: Quem mora pra cima gosta da feira lá, tá um bom lugar. Quem mora aqui embaixo gosta aqui embaixo.
1: Gosta aqui embaixo. Mas tá aí.
0: Eu acho que tem que ser
1: bem para todos.
0: Se tivesse um lugar, mais estrutura, tivesse uma feira coberta,
1: seria o ideal. Isso seria o ideal.
0: Isso,
1: né? Seria esse o ideal, uma feira coberta que teria. Panamá tem, Goiatuba tem, Bom Jesus tem, né? Ah, Itumbiara não tem, nunca teve. Né? Certo, vai ter breve por aí, tá bom? Então foi essa enquete, tá? Que o pessoal agora... Cabe vocês, feirantes, faça-se uma reunião, vocês devem ter aí uma associação dos feirantes, alguma coisa, e vá conversar com os poderes responsáveis em relação a essa mudança, que está sendo ruim e prejudicado para vocês. Tá bom para uns, tá bom para quem mora lá em cima, para os clientes que moram ali naquelas partes ali. Bom para os clientes que moram aqui no centro, para que seja aqui no Espaço Arraiá, né? E ruim para os feirantes que não estão vendendo nada.

0: Então, quer dizer, está bom para o consumidor, mas está ruim para o feirante, né, que não está conseguindo arcar com as suas despesas. Então, essa foi a nossa enquete, tá bom? Muito obrigado a cada um de vocês que participou conosco aqui do Show da Manhã. Eu vou ficando por aqui e amanhã a gente volta novamente com mais Show da Manhã. Bom dia, bom dia. Daqui a pouquinho eu volto no esporte. Tchau, obrigado.
1: Todo mundo tem uma lembrança boa, né? Então vamos cantar assim, ó.

0: Bom demais!
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3: 11 horas e 3 minutos.

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1: 11 horas e 7 minutos.
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4: Alô, galera, bom dia. 11 horas e 12 minutos no ar a partir de agora. O programa Paranaíba nos Esportes, levando as informações do esporte por Goiás, pelo Brasil e também pelo mundo, aqui na sua Nova Paranaíba. Hoje é quarta-feira, dia 22 de julho, ano 2026. Nós estamos chegando a partir de agora no programa Paranaíba nos Esportes. Bom dia, meu caro Jajá.
5: Meiuca da semana.
4: Meiuca
5: bom da dia, semana. Bom dia, Fera. Hoje bom dia, Franklin. Bom dia, ouvintes da Paranaíba, desportistas em geral, né? Você que está ligadaço aqui na Paranaíba, muito obrigado pelo carinho da audiência. Estamos aqui mais uma vez, né? Nos estúdios da nossa queridíssima Rádio Paranaíba, a mais amada pelos ouvintes, com mais um programa Paranaíba nos Esportes, trazendo muitas informações importantes, né? Depois da Copa do Mundo, retornou o futebol brasileiro novamente, né? É, já tivemos alguns jogos pelo Campeonato Brasileiro, vamos ter jogos pela Copa do Brasil, também pela Libertadores, enfim, começa novamente a movimentar o nosso futebol no país.
4: E a Mega Sena está acumulada em 62 milhões.
5: Você jogou?
4: Reais. Não.
5: É, eu vou jogar.
4: Eu também vou.
5: E o fazer Frank, uma fezinha, né?
4: Bom dia, Frank.
6: Bom dia, Gesmar. Bom dia, Jair. Bom dia, os ouvintes do Paranaíba nos Esportes.
4: Tudo tranquilo?
6: Tudo beleza. Eu costumo jogar, mas dessa vez não joguei, não.
4: Jogou, não?
6: Não. Vou pois jogar é, agora.
4: Tá acumulada.
5: É, vamos fazer uma fezinha.
6: Eu só jogo
5: vamos fazer um pacto nós aqui, qualquer um de nós que ganhar.
6: Eu só jogo.
5: Vamos convidar os outros para fazer uma viagem de comemoração, né?
6: Jair,
5: uma viagem
6: e eu só jogo de quando está acima de 60.
5: É,
6: abaixo então, não.
4: Quer... Abaixo não compensa, não, né?
6: Compensa não.
5: 30 então 60
4: milhões, 2 milhões.
5: Você está em pé, então 60. 60 porque você fica mais tranquilo.
4: Esse negócio de 30 milhões não vira, não.
5: É, esse dinheirinho.
4: 50 para cima.
5: 30 milhões nem mais ganhou num dia. No dia que ele foi convocado pela seleção.
4: 11 horas e 14 minutos aqui no programa Paranaíba nos Esportes. E o Vila Nova? Venceu ontem, rapaz. O Tigrão.
5: Ei, Vila. Venceu em casa, né?
4: É.
5: Vamos ver. Fez o dever de casa. Precisava vencer, né?
4: Era quase
5: que uma obrigação. É, enfrentou aí um time também que muito bom, que é o Fortaleza, né? Um time de tradição do futebol nacional. Mas, de qualquer maneira, o torcedor do Vila compareceu em grande número, incentivou o time desde o primeiro minuto e o time conseguiu uma vitória muito importante. Parece que o Vila sumiu, né? Aí a liderança do campeonato.
6: Tá, vice-liderança, né?
5: Vice-liderança, né?
6: Dois pontos atrás do Criciúma.
5: Do Criciúma. É, agora, realmente, dá sequência, né? Continuar jogando bem, buscando resultados fora de casa, porque o Vila Nova tem esse negócio. De repente, faz um jogo bom, aí já cai de produção no próximo jogo, já deixa a desejar, o torcedor fica contrariado, mas tomara que esse ano o Vila Nova tenha aprendido, né? E tendo aí com os campeonatos anteriores, né? E tendo essa responsabilidade com o torcedor de sempre jogar bem, principalmente em casa. Não pode perder a chance de jogar em casa e de ganhar os jogos em casa, né, Frank?
6: Já é isso aí. Porque esse é o grande problema do Vila Nova, como sempre, é fora de casa, né?
5: É.
6: Dentro de casa o Vila Nova sempre está jogando bem, né? Inclusive, acho que não perdeu dentro de casa ainda esse ano.
4: O Vila está invicto. Tá invicto ainda. Vila Nova segue invicto dentro do Onésio Brasileiro.
5: Ah, Vila Nova. Tem feito Vila prevalecer essa.
4: Onésio Brasileiro Alvarenga. Deixa eu já trazer a matéria aqui já? Vamos já trazer por Goiás aí.
6: Beleza.
4: Então vamos lá. Mas aí já. Vamos já entrar nessa.
5: A notícia do Vila.
4: E eu falar
6: pode
4: do Goiás.
6: Pode ir direto.
4: Pode ir direto, né? Daqui a pouquinho eu vou trazer do Goiás. O Goiás está dando 5 mil litros de chope para os torcedores que comparecerem lá na Serrinha.
5: Sentei.
4: Hoje, né? Juliano Moraes, meu bom.
5: A visita honrosa aí do meu afilhado, gente, Juliano de Moraes, grande radialista, né?
4: Nosso.
5: Tenho um carinho muito especial por ele, meu afilhado, muito querido, é como um filho que eu não tive, minhas três, tenho três filhas, né? Juliano é como um filho, que realmente eu tenho um carinho especial, uma consideração, uma estima muito grande, enorme por ele, pela família toda, né? E ele está nos visitando hoje aqui, um grande radialista também, narrador, faz tudo no rádio, muito eclético, versátil, repórter, comenta, faz
4: de tudo. Fazendo falta, né?
5: Pois é, vamos integrar o Juliano aí.
4: Olha, o Vila Nova segue.

0: E imponente atuando no Onésio Brasileiro Alvarenga neste Brasileirão da Série B. O Tigrão recebeu o Fortaleza em casa no encerramento do primeiro turno da segundona e na partida o Colorado dominou a maior parte do duelo e saiu vencedor pelo placar de 2-1. Douglas Mendes e João Vieira marcaram para o time do Vila e Pedro Henrique para o time do Fortaleza. Com a vitória, o Vila retomou o caminho das vitórias e após as duas derrotas na sequência da Série B, os três pontos também foram fundamentais para o time. E agora chega aos 34 na segundona e assume aí a segunda colocação. O Fortaleza também está na briga pelo G6 e permanece em quinto com 31, Jair.
1: A gente falava ontem, né? O campeonato está muito acirrado, muito disputado. A Série B é um campeonato muito difícil. Eu acho até que é mais difícil que a Série A, porque as equipes realmente investem, né? Montam times competitivos, porque o objetivo de todos eles é subir, né? De alcançar a elite. Se bem que tem uns que sabem perfeitamente, né? Tem autocrítica e sabe que não tem potencial para chegar lá, mas pelo menos que para permanecer, né? Está sempre aí no meio da tabela para permanecer na Série A, para não cair para C. Porque cada queda é um desastre muito grande, é um prejuízo muito grande, porque a gente sempre fala que time da Série A tem muitos benefícios, né? A CBF ajuda, é mais fácil você conseguir patrocínio, torcedor vai em maior número ao estádio, enfim, motiva muito mais. A Série B também é bastante motivada, é um campeonato difícil onde todo mundo está buscando uma classificação aí para tentar a elite. É. Agora, o Vila Nova fez o dever de casa, ganhou de 2-1 do Fortaleza, foi um bom jogo, tem um bom elenco o Vila Nova, tem bons jogadores, mas de vez em quando tropeça, um time meio que irregular, né? Oscila muito no campeonato. Precisa ter mais estabilidade. Então, um pouco instável. Mas, é como o Frank falou, precisa começar, parece que até psicológico, começar a vencer os jogos fora de casa também, buscar pontos fora de casa. Aí, ganhando em casa e buscando um pontinho fora, praticamente vai nesse equilíbrio aí, né? Até o final, para tentar esse acesso.
0: 11 horas e 18 minutos. 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
1: Bom, vamos ouvir aqui as do Goiás. Ouvi um bom dia aqui do meu afilhado Juliano Moraes, né? Ele que já trabalhou conosco aqui, faz parte da família Paranaíba. Hoje ele está montando um canalzinho de televisão, né? Já tem no YouTube. E a gente fica muito feliz porque o Juliano também é um amante do rádio, né? Ele realmente sempre teve a vocação pelo microfone e é um grande amigo, um grande companheiro, meu filhado, já como eu falei, já trabalhou conosco, que é um grande profissional, e hoje estamos tendo a alegria e o prazer de recebê-lo aqui, a visita dele no nosso estúdio. Tudo bem, Juliano? Bom dia, Deus te abençoe.
2: Bom dia, Jair, bom dia toda a equipe da Rádio Paranaíba, né? Nosso Gesmar Ricardo, que é um grande companheiro de longas datas, Juninho, o irmão dele, grande profissional do rádio também. Nós nascemos no rádio, é o Franklin também, que é o Franklin Gaspar, né? Grande companheiro nosso. Esses meninos têm uma história muito grande, né, com a gente. Nós já...
3: A história é bonita, né?
2: Muito, muito boa, né? Graças a Deus. Tamo aí, né, Jair?
3: Nessa época o Gesmar ainda tinha os cabelos
2: pretos. Não, o cabelo branco do Gesmar, eu acho que toda a vida teve, né?
4: Eu tinha uma mecha só.
2: Só uma mecha, né? Agora, agora
4: igual o seu.
2: Coloriu o resto agora. Coloriu o resto. Mas também tá com quase 63 anos, né?
4: É, tem por aí. Daqui 13 anos.
2: 13 anos. Mas é um prazer estar aqui mais uma vez falando com vocês, né? Matando saudade dessa turma maravilhosa, Gesmar.
4: Esse cantinho aqui.
2: Cantina, já fizemos muito programa por aqui, né? Já. Muito plantão policial. Ixi. Já fizemos preparada esportiva, que era um dos fortes nossos. Começamos na preparada, né?
4: Começou na preparada esportiva?
2: Comecei na técnica, né?
4: É
2: da técnica e a gente veio foi para a reportagem. Da reportagem veio para dentro do estúdio e não parou mais, né?
4: Foi de lá pra cá.
2: De lá pra cá.
1: Muito bom. Vida. Como é que você vê essa notícia aí dos três times em Itumbiara? A criação que está sendo feita agora, está sendo criado o novo Itumbiara, né? Atlético Itumbiara, que seria...
4: Itumbiara Futebol Clube,
1: né? O nome fantasia. E temos também o Itumbiara, né? O Itumbiara Esporte Clube, que deve disputar a terceira, e agora o Real chegando. São três clubes na terceira divisão representando a nossa cidade no cenário esportivo goiano.
2: Jair, eu sou muito barrista, né? A gente tem que ser barrista. Existe uma paixão no coração do itumbiarense com relação ao

0: Itumbiara Esporte Clube. Eu nasci vendo o Itumbiara Esporte Clube jogar, né? Eu nasci em 76. Quando eu nasci, o Itumbiara já existia. Então, eu era levado para o estádio
1: Desde
0: JK.
1: 70 na fusão
0: É,
1: profissional que eu conheço.
0: isso. Mas eu digo assim, 76 já existia Itumbiara. Então,
1: Há
0: a
1: 6 anos.
0: primeira camisa
1: De
0: de
1: time.
0: time que eu vi na minha vida foi do Itumbiara Esporte Clube. Né, meu pai me levava para o estádio JK.
1: Aí se
0: Existia aquela
1: apaixonou
0: paixão. Eu
1: pelo
0: apaixonei
1: Itumbiara.
0: pelo gigante. Então, é algo que existe dentro do nosso coração. Estava conversando essa semana com o Galo e falando a respeito. Há uma importância de ter um time representando a cidade de Itumbiara. Até o presente momento, com toda essa paixão que nós temos no coração com relação ao Itumbiara Esporte Clube, mas há uma necessidade de ter legitimamente um time de Itumbiara representando.
1: Na Série A.
0: Na Série A, né? Representando a cidade de Itumbiara. O que que ocorre hoje? A gente vê que há uma disputa de território muito grande com relação a essa questão. Todo mundo quer participar, todo mundo quer representar a cidade de Itumbiara, mas nós precisamos olhar, né, numa ótica totalmente inversa do que as pessoas estão vendo. Há um interesse, eu não sei de qual tipo de interesse, mas existe um interesse por parte do proprietário, do dono do Itumbiara antigo, que foi vendido. Todo mundo sabe a história, não precisa a gente repetir essa história aqui e contar novamente essa história. Há um interesse por parte
1: O
0: do pessoal
1: interesse
0: do
1: é o
0: Real.
1: retorno,
0: É.
1: trabalhar as categorias de base, descobrir um jogador,
0: Mas
1: vender
0: quando?
1: e ganhar
0: Mas
1: dinheiro.
0: quando?
1: Uhum.
0: Ah, mas
1: Só
0: quando?
1: trabalha com as categorias. Não
0: É,
1: tem
0: mas
1: time
0: não, mas não
1: profissional.
0: vai existir, não vai existir. Então, quer dizer, é um sonho que a gente não. Então, daí em diante, nós precisamos começar a pensar em algo mais concreto, né? Existe realmente essa paixão pelo Itumbiara? Existe. O nome Itumbiara sempre vai existir no nosso coração. Um time que representa Itumbiara vai sempre existir no nosso coração. Então a gente tem que deixar de lado a vaidade nesse momento, é um pensamento meu. Deixar de lado a vaidade, porque esse time que está na mão desse pessoal do Rio de Janeiro, esquece aí. É uma opinião minha, né? Ninguém tem que me
1: É,
0: seguir,
1: isso aí já foi, né?
0: né? Já foi.
1: Eles não vão
0: Não
1: ressuscitar
0: vai,
1: o
0: não vai,
1: Itumbiara mais.
0: não vai, não tem jeito. Nós temos duas possibilidades agora: ou torcer pelo Real, ou apoiar essa ideia de um novo Itumbiara. Se a gente nunca começar um novo Itumbiara, a gente vai viver sempre essa história velha, como existe na política de algumas cidades aqui perto, que tem todo o potencial turístico, igual Itumbiara tem um potencial no futebol, mas esse treino, essa coisa não desenvolve. Por quê? Amarrou-se ali aquela sacola, fechou a boca daquela sacola, com dois ratinhos mortos ali dentro, e fica ali tentando ressuscitar esse ratinho. E não tem jeito.
1: A verdade é o seguinte, que o torcedor que torcia pro Nacional e torcia pro Goiásinho também gostava do Goiásinho Nacional, depois criou o Itumbiara e esqueceram. Aí é o Itumbiara, mesma coisa, né? Você falou certo. Nós temos que ter um time para representar condignamente a cidade de Itumbiara, porque eu gosto de futebol, afinal de contas.
2: A cidade é grande.
1: Itumbiara é um time tradicional, tem uma camisa super pesada, super gloriosa, já foi campeão goiano, já teve grandes equipes com jogadores nacionalmente, internacionalmente conhecidos, renomados do futebol brasileiro, do futebol mundial. Quer dizer, tem que valorizar isso aí, essa história que Itumbiara tem. Mas infelizmente nós não podemos nos apegar a uma coisa que está muito difícil. Quase que um milagre seria ressuscitar esse Itumbiara. A gente não vê nenhuma probabilidade, não vê nenhuma perspectiva desse time voltar a ser o nosso Itumbiara, né, antigo.
0: Até porque, na verdade, nós não estamos falando de um time, nós estamos falando de um CNPJ. Nós estamos falando do
2: De
0: CNPJ,
2: uma
0: gente.
2: empresa, né?
0: Uma empresa. E o que vale, eu acho que é esse sentimento. Esse sentimento de torcedor que nós temos.
1: Transferimos esse amor para.
0: É tipo assim.
1: Que agora é
0: meio ruim a gente fazer esse tipo de colocação, mas é tipo assim. Você não tem isso aqui mais, então você não pode se apegar naquilo que não existe mais. O que é que nós temos hoje? Então nós temos isso aqui: nós temos o Itumbiara Futebol Clube, nós temos o Real Clube. Há uma decisão. Aí cabe a cada torcedor ter a sua decisão. E olha, eu já não tenho o Itumbiara. É a sua simpatia. A decisão de falar assim: olha, eu não vou acompanhar esse novo Itumbiara Futebol Clube, eu vou torcer para o Real.
1: É um
0: E criar novos, né, novas expectativas, novas situações. Até porque essa jovem, essa velha guarda nossa aí, tá todo mundo indo embora. Eu tô com 50 anos, já está com 110, o Gesmar está com 80 aqui. Então, quer dizer, é lógico, né, que não é, mas eu digo assim, essas pessoas estão indo embora. O que é que nós estamos deixando como time para os novos torcedores que estão chegando? A gente precisa pensar nisso. Então, assim, eu sou a favor de apoiar o torcedor do Itumbiara Esporte Clube, que realmente ama o Itumbiara, que tem essa paixão pelos jogos no estádio JK, como nós temos. A gente tem essa saudade, né? Nós ficamos todos os anos na expectativa. Poxa, ele não vai subir, não sai da série, da terceira divisão. Essa história que fica se repetindo todos os anos.

0: Nós precisamos acabar com isso. Então, na hora de acabar, é agora. É, vai se criar um novo Itumbiara? Sim. É uma nova proposta? Sim. Precisa do apoio do torcedor? Precisa. Se você realmente mora em Itumbiara, se você tem paixão pela cidade, você tem duas opiniões: Real e o Itumbiara Futebol Clube. Essa é a minha opinião.
1: Ou nem.
0: Esquece. Né? Ou então esquece. Esquece esse Itumbiara Esporte Clube, que não tem jeito mais. Esse aí não tem, na minha opinião, não tem jeito mais.
1: É. Tá certo. Alguém tá tem aí. Resgatar. Falou valeu, quem Ju. Tem experiência, obrigado, quem irmão. Tem vivência, né? Com rádio, com futebol, nosso querido Juliano Moraes, meu afilhado. Muito obrigado mais uma vez pela sua presença aqui. Mas vamos continuar falando do futebol goiano, então. Falamos do Vila Nova, da vitória importante do Vila e o Goiás e o Atlético, hein, Franklin?
2: Pois é, Jair, artilheiro do Goiás na Série B revela que trabalhou como pedreiro antes de se firmar no futebol. Cadu Souza chegou no Goiás em 2025 e sequer teve apresentação oficial. E ele vive o melhor momento da carreira atualmente, né? O Goiás vive ótima fase na Série B e desde a chegada de Moza já ao comando da equipe, o Verdão soma 3 vitórias e um empate nos últimos 4 jogos, surpreendendo boa parte da torcida. E um dos principais responsáveis pelo bom momento esmeraldino é o atacante Cadu Souza. Contratado sem grande repercussão no final do ano passado, ele igualou Anselmo Ramon, que na artilharia do Goiás na Série B, com 5 gols, 4 deles foram marcados nas últimas 4 partidas, justamente no período em que Moser assumiu o comando da equipe. Cadu, que sequer teve apresentação oficial no clube, comentou a boa fase. Eu cheguei quietinho trabalhando porque sabia que a minha hora ia chegar. Agora é um motivo de muita felicidade estar vivendo talvez o melhor momento da minha carreira. É um bom momento que com certeza vou guardar para sempre no meu coração. Sou muito grato ao professor Mozart por essa sequência e também pelas orientações que ele vem me dando, tanto dentro de campo quanto no dia a dia, para que eu possa evoluir e facilitar meu jogo.
3: É, o Cadu, e falando isso, só complementa essa do Goiás aí, Jair, que...
1: Então...
3: O desafio está lançado. O Goiás divulgou no final da manhã de ontem que já vendeu 3 mil ingressos para essa partida contra o Sport. E aí, o que acontece? Nas redes sociais, a diretora de marketing de comunicação do clube, que é a Jéssica Rezende, disse que... Ela é filha do César, não?
1: Não sei. Acho que não. A Jéssica é médica, né? A filha do César é médica.
3: Disse que o caso do Esmeraldino comercialize 5 mil ingressos até as 18 horas de hoje. O Verdão vai disponibilizar chope de graça lá no estádio Ali Pinheiro, nas arquibancadas do Tobogão e nas cadeiras das 19 às 20 horas, além de outras atrações.
1: Incorporaram o espírito do saudoso Zé Gomes?
3: É, meu amigo.
1: Zé Gomes distribuía água mineral, dava camisa, dava ingresso, né? Tem uma história engraçada aqui. O nosso plantonista, eu não lembro na época quem era, e o torcedor estava fazendo muito frio em Itumbiara, falou: você vai no jogo hoje do Itumbiara, Itumbiara vai dar, vai. O Zé Gomes comprou uma carreta de água mineral para distribuir para o torcedor, está dando ingresso, uma camisa do Itumbiara. O cara falou: ah, mas hoje está meio frio. Ele falou: mas peraí, eu vou ver com o Zé Gomes, ele resolve dar uma blusa de frio também para cada torcedor. Aí, o cara pensou aí, mas está me gozando, está brincando comigo.
3: Não, mas...
1: Ai,
3: agora, pois é, vai ter chope de graça lá.
1: Então aí é
3: que... Guilherme Marques cobra mais eficiência do Atlético. Temos que melhorar nas finalizações. O meia reconheceu dificuldades para transformar o volume de jogo em gols antes do duelo contra o Cuiabá, é isso?
2: É isso aí, Gesmar. Depois de empatar 100 gols com o Atlético no estádio Antônio Ancioli, o Atlético Goianiense embarcou na tarde dessa terça-feira, dia 21, para o Mato Grosso, onde enfrentará o Cuiabá na quinta-feira pela última rodada do primeiro turno da Série B do Campeonato Brasileiro. Antes da viagem, o meia Guilherme Marques reconheceu as dificuldades que o Dragão vem enfrentando para transformar as chances criadas em gols, mas elogiou o volume de jogo apresentado pela equipe. Temos treinado bastante, nos esforçando muito. Nosso grupo é muito humilde e trabalhador, mas precisamos melhorar nas finalizações. Acredito que o mais difícil do futebol seja criar volume de jogo, principalmente contra equipes mais fechadas, né? E vimos até da Copa muito seleções com grandes talentos tendo dificuldades para marcar contra adversários que se defendiam bem. Estamos conseguindo criar, mas estamos pecando na hora de concluir as jogadas.
3: Não é aquele, né? O afobamento, né, Jair? Afobado, né?
1: É, sem dúvida alguma.
3: Os outros ansiosos ali pra marcar, tirar o time dessa situação, né?
1: Exatamente, é isso que acontece.
3: É. 11 horas e mais 31 minutos aqui no programa Paranema nos Esportes. No intervalo a gente volta já já pra falar de futebol pelo Brasil.

0: Brasil e pelo mundo. Sabia que o Roberto Carlos e o Ronaldo Fenômeno comprou um time em São Paulo?
1: É? É. Compraram uma equipe de futebol.
0: Comprou uma equipe de futebol.
1: Vou que te time falar que é?
0: Já, já.
2: 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E a hora certa.
3: 11 horas e 31 minutos.
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1: Jair Rezende. Gismar Ricardo, o fera da galera.
2: 11.

0: Senhoras,
1: pois
0: 36
1: é,
0: minutos. Nós estamos aqui, eu falei ainda há pouco, né? Já vou entrar no assunto aqui.
1: Roberto Carlos é lateral da seleção brasileira, né?
0: É, Roberto Carlos será mais um pentacampeão mundial a integrar o projeto da SAF da Inter de Limeira, viu? Depois de Ronaldo admitir participação nas negociações nos últimos meses, o ex-lateral esquerdo revelou que também fará parte do grupo de investidores responsáveis pela aquisição do clube paulista. Eu e o Ronaldo estamos comprando a Inter de Limeira, agora junto com Eurico e com dois sócios nossos, um africano e um árabe. Ou seja, vamos por pouco a pouco entrar de vez no futebol interior para que possam, além de ter grandes jogadores indo para a seleção, reorganizar esses clubes, afirmou o Roberto Carlos. E aí, o projeto é liderado pelo executivo Eurico Ambrogini, nome conhecido no mercado de SAFs, ex-diretor de operações do Cruzeiro durante a gestão de Ronaldo. Ele também trabalhou ao lado do ex-atacante Valladolid, da Espanha, e foi o CEO da própria Internacional de Limeira em 2019 e 2021. E estão fazendo um investimento de 454 milhões ao longo dos 10 anos, viu, Jair?
1: Eles escolheram um prazo aí bem tranquilo, né? Para que o time possa realmente, gradativamente, alcançar aquilo que eles querem, que é colocar a Inter de Limeira na Série A do Campeonato Brasileiro. Eu acho bastante possível. Pois não, Franklin?
2: Não, pode continuar concluir, depois eu...
1: Não, eu só ia dizer o seguinte, a Inter de Limeira, ela já foi campeã paulista, né, vencendo o Palmeiras numa final. E eu recordo...
0: 86.
1: Exatamente, eu recordo que o Zezinho Figueiredo, zagueiro do Cruzeiro, que foi do Itumbiara, que foi vendido ao Cruzeiro, que era um zagueiraço, que Deus o tenha. Aí depois ele ficou alguns anos no Cruzeiro e o Cruzeiro emprestou o Zezinho Figueiredo para a Inter de Limeira. E ele, num treinamento lá na Inter, ele acabou falecendo, sofreu um infarto fulminante e morreu lá em Limeira. Ele estava emprestado pelo Cruzeiro, era zagueiro do Cruzeiro, foi emprestado e acabou falecendo naquele ano, infelizmente, né? A torcida do Itumbiara realmente lamentou muito, todo mundo realmente ficou muito triste, porque o Zezinho Figueroa, apesar do pouco tempo que ficou em Itumbiara, mas era um grande ídolo, né? Nós que buscamos Zezinho Figueroa na cidade de Barretos, o Oderbal foi assistir um jogo do Barretos para olhar dois jogadores do Barretos, o Giada e um outro jogador que o Itumbiara queria contratar, né? O Zezinho Figueroa estava jogando para um time da Fazenda na preliminar, time de roça. Aí terminou o jogo, ele muita impulsão, subindo alto, cara muito cabeludo, parecendo que é argentino, cabelo para baixo do ombro, subindo alto de cabeça. O Oderbal ficou encabulado, falou, não, estou encabulado, porque aquele cara, ele joga num time de Fazenda, e o cara tem uma impulsão daquela, sobe alto, eu vou perguntar a idade daquele jogador. Ele jogou, matou a pau o cara. Aí terminou o jogo, o Oderbal falou assim, quantos anos você tem? Ele falou, 21. Aí falou assim, mas você joga futebol na Fazenda, nesse time de... Eu falei, eu trabalho na Fazenda, mas eu me cuido. Eu amarro, eu faço meus exercícios lá no Goiabeira, lá eu amarro as cordas. Todo dia eu faço uma hora e meia de exercício, eu corro. O Derbal falou, você não quer ir para jogar com o meu time em Itumbiara? Ele falou, se o senhor pagar a minha conta como fazendeiro aqui, que eu devo, eu vou com vocês. Rapaz, trouxe ele, chegou ali no Trevo, lá do Trevo tinha aquela, uma caminhonete que vendia calçados de Franca, um Aero-Íris.
0: Aero-Íris.
1: Como se fosse hoje. O cara tinha um Aero-Íris e ele vendia os calçados de Franca. Ele tava de botina, botina mateira. Aí o Nadir falou, não, vamos comprar um par de sapato aqui pro Zezinho. Aí ele falou, o Derbal falou para ele, falou assim, olha, eu queria que você cortasse o cabelo, você melhorasse. Ele falou assim, ó, se eu não importar, eu corto o cabelo, mas a barba, mas o cabelo, eu gosto de ser cabeludo e tal. Aí deixou um pouco mais curto, né? Cortou um pouco, deixou ainda comprido e comprou um par de sapato para ele. Aí, cê, imagina o que, que é a vida, hein? O cara tá jogando uma preliminar lá em Barretos, num time da Fazenda. Trouxe, ele jogou um campeonato para Itumbiara, os times grandes, o Goiás, os times daqui. Já... Aí o Cruzeiro interessou, Itumbiara vendeu o Zezinho Figueiredo pro Cruzeiro e foi um dos grandes zagueiros do futebol brasileiro naquela época, né? Infelizmente teve esse fim.
0: Né? Que ele, chato, né?
1: Foi lamentável, né? E como é que ele passou nos exames, né? Acho que
0: naquela época não era
1: tão rígido como é hoje, né? Não passava pelos equipamentos que passam hoje.
0: Só medir aqui o coração.
1: Tá bom, pode jogar.
0: Como é que chama? Aspecto? Como é que chama? É aspecto, é que chama?
1: Sei lá.
0: Aspecto?
2: eletro, né?
0: Não, aquele de... Não, o médico usa na orelha aqui.
1: É, aquele aparelho.
0: Eu não sei, é aquele lá mesmo.
1: E ouvir as batidas do coração.
2: Ah, eu sei qual que é.
0: É.
2: É aquele mesmo.
0: É isso mesmo. 11 horas e 41 minutos. Cadê a Daniela Espiron?
2: Tá. Isso,
0: ah,
2: é.
0: Ah, ela?
2: É não, a antes, né? Eu quero mandar um abraço agora lá para o Mário Pereira Gouveia, tá lá na sintonia do nosso programa.
1: Ô, Mário, abraço, viu?
2: E também o Pepino lá do Morado do Sol, mandando um abraço
1: para o Jair. É, o Pepino, um grande abraço para vocês. Pepino,

0: amigão da gente, né? O João Servato, né? Ele que é vendedor lá da Volkswagen Moarama, consultor de vendas mais premiado. Um abraço para ele também. O Gilmar Servato, a esposa dele, a Andréia, ele que é relojoeiro, né? Tem a sua loja aqui na Praça da Bandeira, um grande amigo também, um casal muito amigo. E também é muita gente, o Carlinhos Mariano, ouvinte, nota 10 do nosso programa, né? Ouvindo a gente também. O Júnior Rufino, lá do Forros da VC, o compadre Nonô e a minha comadre, o Hélio. O Hélio lá da Vista Aluguel de Castro, também ouvindo a gente. Muita gente aí, todo mundo ligado, né? O Zocrinha, meu parceirão de truco, o Zé Augusto. Um grande abraço para todos vocês aí, o pessoal do nosso grupo de truco caseiro. Um abraço, muito obrigado pelo carinho da audiência de vocês.
1: 11 horas e 42 minutos aqui no programa Paranema nos Esportes, trazendo então informações com a Daniele Esperon, Atlético Mineiro e Bahia.
2: Campeonato Brasileiro, após a Copa do Mundo, Atlético Mineiro e Bahia ficaram no 1-1 movimentado dentro da Arena MRV. Um tempo de superioridade para cada lado. Foi desse jeito que as equipes retomaram o Brasileirão. Galo saiu na frente no primeiro tempo, conseguiu ser superior, mas o time baiano voltou melhor na segunda etapa, tanto que buscou o empate. Por pouco, não saiu com a vitória, carimbando, inclusive, o travessão no último lance da partida. O detalhe é que o Atlético também teve chances, e isso foi destacado na coletiva de imprensa do técnico Eduardo Domingues, ele que falou sobre os seus centroavantes e a busca na janela de transferências.
3: Eu acho que estamos tentando trazer algum centroavante, mas também sabemos que é muito difícil porque são jogadores que têm que, digamos, são de muito investimento. E já sabemos como é a postura do clube, que já fez o investimento na janela de janeiro. Sabemos também que não podemos, por só uma partida jogada, cair contra nossos atacantes, porque sim, criamos muitas ocasiões de gol, não pudemos finalizar da melhor maneira, mas estamos trabalhando muito nisso. Então temos que ter a tranquilidade de saber que não estaria tranquilo se não tivéssemos chance.
2: E a 19ª rodada segue nesta quarta-feira, com alguns confrontos. Curitiba e Palmeiras, às 7h30 da noite. Às 9h30, são três jogos: São Paulo e Atlético Paranaense, Internacional e Cruzeiro, e Chapecoense e Flamengo. Lembrando que a 19ª rodada só termina na quinta-feira, com o confronto entre Corinthians e Remo. Ela foi desmembrada por conta da Copa do Mundo e também a repescagem da Copa Sul-Americana, que fez com que alguns jogos fossem adiados. A tabela de classificação, por enquanto, o Palmeiras lidera com 41 pontos, seguido de Flamengo, Fluminense e Bragantino, que fecha o G4. Na zona do rebaixamento, o Vasco abre na 17ª colocação, com 20 pontos, seguido de Mirassol, Remo e Chapecoense, que está na lanterna do campeonato. Agência Rádio Web, com informações do Brasileirão, Daniela Esperon.
1: Muito bem, Daniele, 11 horas e 45 minutos aqui no programa. Jair, suas pernas.
0: Te dá de sinal que ia virar, pôs o braço para fora.
1: Não foi o braço, não, foi o nariz.
0: Ai, meu
1: Achou que
0: Deus
1: tinha sido o cotovelo, foi o nariz do cara. Jair, salsifa. Tem
0: do
1: mais outra aí? O Santos encaminha a vaga após a goleada na Venezuela. Novamente, Dani.
2: Jogando pela Copa Sul-Americana, o Santos goleou a Universidade Central da Venezuela pelo placar de 4-1 em Valência, na Venezuela. O jogo foi válido pelo duelo de ida da repescagem das oitavas de final. Um adversário frágil, onde os brasileiros é que ditaram o ritmo e também abriram o placar ainda no primeiro tempo. Gols do Santos marcados por Rony Taciano, Gabriel Menino e Gabriel Bontempo. Taciano, inclusive, que fez uma bela partida, falou sobre a felicidade e o sentimento que foi marcar um gol.
4: O sentimento é o melhor possível, né? E falando de mim individual, mas hoje ser coroado com essa partida, ser coroado com a vitória, acho que não tinha melhor forma. É claro, acho que a gente fazer gol sempre é bom.
2: Agora, com a vaga encaminhada, o Santos leva vantagem para a decisão da vaga, que vai ser na próxima terça-feira, na Vila Belmiro. O time comandado pelo técnico Cuca pode perder por até dois gols de diferença que ainda

0: assim garante a classificação. Uma derrota por 3 gols leva a disputa para os pênaltis. A Universidade Central só se classifica por um placar de 4 gols de diferença ou mais. Nesta quarta-feira, mais jogos de ida da repescagem. Independente Medellín e Vasco jogam às 19h na Colômbia. O Red Bull Bragantino vai até o Nacional de Lima enfrentar o Sporting Cristal. E tem também Lanús e Cienciano lá, Fortaleza, na Argentina. Agência Rádio Web com informações da repescagem da Copa Sul-Americana, Daniela Esperon.
1: 11h47, 11h47, pois é, Jairo Santos foi 4-1 ontem em cima do...
2: É, conseguiu um excelente resultado, goleou,
1: Universidade, né?
2: Universidade lá da Venezuela, né?
1: Isso.
2: É, o time do Santos realmente tem um bom time, né? Tem bons jogadores. O Neymar voltou?
1: Não, só se representou, né, Frank?
3: Isso, é só se representou, mas não voltou, ainda não voltou.
2: Não voltou, tá jogando, né?
1: Não, ainda não.
2: Então, agora vamos ver, né, com o retorno do Neymar, reforçando a equipe do Santos aí, se ele já tiver sido curado daquela contusão, né, se já estiver bem fisicamente, com certeza vai ajudar o Santos aí nesse restante dos campeonatos que o Santos está disputando, brasileiro, né, e também esse campeonato da...
1: Eu não sei, né?
2: Sul-americano.
1: Acho que não soma muito, não, viu?
2: Não, mas é o nome, né?
1: É
2: um cara que
1: jogar com o nome,
2: impõe muito respeito aos adversários, porque é um craque, né? Um cara famoso, um cara que realmente tem feito a diferença. Tomara que ele volte bem aí no Santos para ajudar o Santos.
1: A CBF escolheu os árbitros. Tem mais uma da Daniela aí? Tem?
3: Tem,
1: da CBF?
3: Sim.
1: Ah, tem. Então vai lá. Pô, manda aí.
3: Pera aí só um minutinho.
1: Ah, tá. Pera.
3: Agora sim.
1: Vai, pode mandar aí.
0: A CBF anunciou que a tecnologia do impedimento semiautomático vai fazer a sua estreia no Brasileirão na 20ª rodada, ou seja, a partir deste sábado, nos jogos entre Atlético Paranaense Internacional e Santos e Chapecoense, os dois que acontecem às 18h30 da noite. Segundo o comunicado da entidade, todos os 19 estádios da Série A foram equipados com 28 a 32 câmeras dedicadas. Elas contam com o suporte de 5 servidores locais que garantem a conectividade do sistema. A Arena Barueri também recebeu os equipamentos. As imagens capturadas serão transmitidas em tempo real para a central de operações do árbitro assistente de vídeo, onde serão combinadas com informações de rastreamento de jogadores geradas por câmeras posicionadas em todo o estádio. A integração dessas tecnologias permite uma análise mais precisa das situações de impedimento e também de lances de mão na bola. O presidente da CBF, Samir Chaudhry, confirmou que a tecnologia seria implementada ainda em novembro do ano passado. Desde então, começaram as inspeções técnicas, instalações, reuniões, avaliações de engenharia e uma série de testes, além de treinamentos para árbitros e oficiais do VAR. Agência Rádio Web com informações do Brasileirão, Daniela Esperon.
1: Valeu, Daniela Esperon. Tá aí então, né? A tecnologia chegou mesmo de vez ao futebol, né, Jair?
2: Chegou, né? Já chegou com o VAR, né?
1: É, chegou com o VAR, né? Agora ampliou mais ainda.
2: Exatamente. Se bem aqui no Brasil, o VAR tem realmente acertado, tem errado, não tem, às vezes, falado a mesma língua do trio de arbitragem em campo, né? E isso traz, assim, uma insatisfação muito grande aos clubes e principalmente às torcidas, aos torcedores dos clubes do futebol brasileiro, né? Muitos erros. Tem que realmente dar uma reciclada,
1: tem que dar uma aprimorada,
2: tem que melhorar essas arbitragens, rapaz, é uma vergonha. Tem acontecido aí lances infantis, bizarros, né? Grotescos, bizarros, que torcedor não engole, evidentemente, né? São coisas que eles querem convencer. Hoje qualquer criança entende mais ou menos de futebol, né? E a gente que é vivido do futebol, todos esses anos acompanhando, a gente sabe quando tem uma coisa premeditada, né? Parece que... Né, uma coisa combinada. Isso não pode emplacar no futebol. Nós temos que ter uma arbitragem mais isenta, uma arbitragem mais honesta, né, no futebol brasileiro, porque afinal de contas, o futebol é sofrido. Nós que estamos aí já estamos aí mexendo com futebol durante todos esses anos.

0: anos, né, como crônico esportivo, como diretor de clube, sabemos as dificuldades, principalmente no interior. Não é fácil você administrar futebol, né, e time pequeno, principalmente, que não tem muito nome a nível nacional. Então, aí depois você, depois de uma luta danada, você trabalha, faz o que pode, o que não pode, faz além do que você pode fazer, faz quase que um milagre. Chega lá no campo e eles te tomam um jogo, mas... como se toma uma balinha de uma criança. Não é, é assim. Acho que tem que ter um respeito, né? Tem que ter um respeito pelo torcedor, tem que ter respeito pela agremiação. Os clubes têm que unirem nesse sentido de fazer com que a coisa melhore. Mas só vem piorando nos últimos anos. Ao invés de melhorar, só tem piorado.
1: E a CBF escolheu os árbitros dos dois jogos entre Fluminense e Vasco pelas oitavas da Copa do Brasil. No duelo de ida, apita o Ramon Abate Abel, de Santa Catarina. No jogo de volta, quem apita será o Wilton Pereira Sampaio. Ambos fizeram parte do quadro da FIFA e estiveram na Copa do Mundo.
0: É, ambos apitaram os jogos na Copa do Mundo.
1: Isso foi os dois melhores, né? Na atualidade. Pode ter até melhor, né? Mas quem tá,
0: tecnicamente,
1: quem tá na crista da onda é eles, né?
0: São eles,
1: né? Jogaram, foi pra Copa do Mundo, né, parça?
0: São árbitros que foram escolhidos pra Copa, né?
1: Faz
0: não
1: parte
0: é qualquer
1: do quadro
0: um
1: FIFA,
0: que,
1: né?
0: Que é escalado pra uma Copa do Mundo.
2: Gismar, oi. Mandando um abraço lá também, nos ouvindo, nosso amigo Luiz De Carlo, lá do bairro Novo Horizonte.
1: Grande Luiz De Carlo, rapaz, ali conhece de futebol, me conhece.
0: Opa,
1: Luiz?
0: Luiz demais, aí, gente boa.
1: O inglês ouvinte perfeito, né, rapaz?
0: É, fala muito bem, né?
1: Muito bem, viu?
2: O Dério flamenguista também, né, na sintonia.
0: É, o Dério. O João Servato, que é irmão do Gilmar Servato, ele e sua esposa Andréia, o Gilmar, né, lá da Oficina do Tempo, também ouvindo a gente. A Maria Helena e o Zé Olívio, lá de Goiatuba, eles têm loja de móveis aqui, LG Móveis, aqui interiores, próximo ao Colégio Diocesano, também ouvindo a gente. O Marinho e a Lindalva, né, também ouvindo a gente, casal simpaticíssimo, Zezinho, né, do Rei dos Parafusos, seu filho Edu, sua esposa Joaninha, galera, gente fina, o Juninho Pintor, né, o Vilmar, o Jonilson e toda a galera lá da Central Eletrificação, ouvindo a gente, Chiquinho, tá, a turma toda lá curtindo a gente. Muito obrigado a vocês todos aí pelo carinho da audiência com o nosso programa.
1: Bora lá, 11 horas e 53 minutos, nós teremos jogos hoje, né, movimentado aí, Campeonato Brasileiro, 19ª rodada, teremos Curitiba e Palmeiras às 19h30, Chapecoense e Fluminense às 21h30.
0: Flamengo. Chapecoense e Flamengo.
1: Ah, é Chapecoense e Flamengo, Fluminense.
0: Rapaziada, trocando seu time pelo Fluminense.
1: É porque eu tava lendo uma nota do Fluminense ali agora. Chapecoense e Flamengo às 21h30. Internacional e Cruzeiro também às 21h30. São Paulo e Atlético Paranaense também às 21h30. O bom aqui é que o Flamengo já joga sabendo se o Palmeiras ganhou ou não do Curitiba, né? E aí tem que fazer o dever de casa, né?
0: É, até porque
1: a
0: distância já está um pouquinho grande, né? Não pode aumentar mais, senão tirando a possibilidade do Flamengo lutar e brigar pelo esse título.
1: Pela Sul-Americana, teremos Independente Medellín e Vasco às 19 horas, Lanús e Cienciano, Sport Cristal e Bragantino. Pela Série B, Operário do Paraná e Ponte Preta, Ceará e CRB, Goiás Sport, Náutico e Londrina.
0: Goiás já disse aí, vai distribuir chopes, né? E já venderam mais de 3 mil ingressos, isso com certeza já deve ter vendido mais ainda.
1: É.
0: Jogo muito importante para as pretensões do Goiás, que quer subir na tabela do campeonato, precisa vencer. É aquilo que a gente sempre fala, joga em casa, tem que vencer, tem que ir para cima do adversário, tem que ser um time mais ousado, mais corajoso, buscar o resultado em casa, porque depois ganhar fora de casa não está fácil nesse campeonato brasileiro da Série B. Nenhum campeonato é fácil, na Série B principalmente.
1: 11 horas e 55 minutos, o presidente da Federação Italiana confirma a conversa com Guardiola e admite concessões por acerto, é isso?
2: É isso aí, Gismar. O ex-treinador do Manchester City é o grande sonho da Itália para voltar à Copa do Mundo em 2030. O presidente da Federação Italiana de Futebol, Giovanni Malagò, confirmou as negociações para Pep Guardiola assumir o comando da seleção da Itália. As conversas estão sendo conduzidas pelo diretor de seleções, Paolo Maldini, e seu consultor, o Leonardo. De acordo com Malagò, a seleção italiana está abrindo espaço para fazer algumas concessões em seu planejamento, inclusive financeiras, para tentar fechar a contratação do ex-treinador do Manchester City. Foram feitas concessões que, por exemplo, podem se referir ao nome que está tão dominante no momento, Pep Guardiola. Concessões por razões óbvias que não vou mencionar aqui, mas não é certo que o acordo se concretize. Declarações do dirigente ao canal de esporte no YouTube, né? Ciente da dificuldade na contratação de Guardiola, Malagó admitiu que a Federação Italiana também tem conversas em andamento com outros nomes.

0: nomes como Andrea Pirlo e Roberto Mancini estão cotados para o cargo, mas não são os únicos alvos, segundo o dirigente.
1: É, mas o Guardiola é o treinador, o melhor treinador do mundo, né? O mais famoso e também o maior salário do mundo como treinador. E toda seleção sonha com um técnico como o Guardiola, né? Porque é muito vencedor e é um cara que tem muito respeito, né? No futebol, no planeta, no mundo todo. Então, eu acho que seria realmente uma contratação muito acertada para um time que quer alcançar o Brasil em termos de títulos, no caso, a Itália.
0: E, Gismar, só pra, antes de fechar, né?
2: Oi.
0: Só o Brasil feminino de vôlei ganhou da seleção do Japão e está classificado aí para a semifinal da Liga... É, Superliga Nacional de Vôlei.
2: Oh, beleza, hein? Brasil! Bora já já. Deixa eu trazer os resultados de ontem. Pela Série B, nós tivemos ontem, pela Série A, 19ª rodada, Atlético Mineiro 1, Bahia 1. Pela Série B, Novo Horizontino 0, Criciúma 1, Avaí 2, América 1, Vila Nova 2, Fortaleza 1. Pela Sul-Americana, Nacional do Uruguai 0, Tigres da Argentina 3. E nesse jogo aqui do Nacional do Uruguai, os torcedores do Tigre da Argentina, quando saíram lá do estádio Montevidéu, o ônibus deles foram atingidos por várias rajadas de tiro, cara.
1: Deus me livre.
2: E aí os argentinos não pôde fazer na Copa, o que eles fizeram? Pegaram um bandeirão e estenderam lá as Malvinas na Argentina.
1: Um protesto, né?
2: Universidade
1: a única coisa
2: Central,
1: que sobrou pra eles.
2: Universidade Central da Venezuela 1, Santos 4.
1: Um abraço para o meu amigo Eusébio Corintiano, o Vander Lúcio, né, o Vinícius, a Gisele, o Juninho, ainda também o Matias ouvindo a gente em Tiutaba, muito obrigado pelo carinho da audiência, né? Uhum. Quero também mandar um grande abraço aí para o Lanzudo da Equipe Calçados, lá do Lanzudos Hotel, ouvindo a gente também, né? Muita gente, o Francismar, lá no bairro do Francismar, na JK, ele e meu genro Franz, que é filho dele, né? Uhum. Estão curtindo também o nosso programa. Muito obrigado aí pelo carinho da audiência de vocês. A todos, de um modo geral, né? Um grande abraço.
2: O Nenzico deixou aí uma nota, Frank? Tem, né?
0: Isso, tem uma notinha do meu amigo Nenzico.
2: Beleza. Um abraço,
1: do futebol amador, né? É. Pra você abraço, também, um abraço, Franklin. Muito obrigado a todos pelo carinho da audiência. Estaremos de volta amanhã, se Deus quiser, com mais um programa Paranaíba nos Esportes, o melhor programa esportivo do interior do Brasil. Fiquem todos com Deus e até amanhã.
2: 11 horas, um abraço e até lá. Vem, Franklin. E na sequência eu tenho o José Carlos Carol com o programa Itumbiara ao meio-dia. E hoje é. Hoje é o pessoal do.
0: Isso, é o momento do advogado.
2: Jurídico.
0: Jurídico.
2: Jurídico, né? Isso. É isso. Então tá bom, gente. Um abraço e até lá. Tchau, obrigado.
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4: 11 horas e 59 minutos.
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0: São 11 horas mais 59 minutos aqui na Paranaíba. Vamos agora com a nota do futebol amador de Itumbiara e região, né? Meu amigo Nenzico, lá do Orinta Guimarães, mandou para a gente aqui que o Marcelo Nenzico convoca todos os jogadores do Santos Dumont Master para jogo amistoso domingo, dia 26, às 8h30 da manhã, lá em Araporã. O adversário vai ser o Araporã Master. 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E assim chegamos ao final de mais um programa, o Paranaíba dos Esportes, que estará de volta novamente amanhã, a partir das 11 horas da manhã. Eu, o Gismar Ricardo e o Jair Rezende, né? E a grande audiência aqui do programa de esporte do interior do Rádio Goiano. Seguindo agora com o Itumbiara ao meio-dia, né? Na apresentação do José Carlos Carol. Grande abraço, fiquem com Deus e até amanhã.
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2: 12 horas e 5 minutos.

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0: 12h08, 12h08, boa tarde, começando mais um programa Itumbiara ao meio-dia. Hoje é quarta-feira, dia 22 de julho, e hoje é dia do cérebro, viu? Como é que tá aí a cachola? Tá tudo bem? Por aqui, Carlos Carol com você até as 13h, do outro lado tem o Franklin Gaspar. E hoje recebendo aqui a advogada Karina Menezes. Boa tarde, seja bem-vinda.
1: Boa tarde, é um prazer estar aqui com vocês.
0: Essa é a sua primeira vez aqui, né?
1: Sim, é a primeira vez.
0: Tá tranquila?
1: Bem tranquila.
0: Ah, que bom. Tem uns que chegam por aqui, ficam com as mãos geladas. Mas é tudo tão rápido, né? 13 horas é logo ali, né?
1: É, rapidinho passa.
0: E hoje o tema é, você toma remédio de uso contínuo? É uma questão, né? Muita gente toma, mas e aí? Qual que é o foco desse nosso bate-papo dentro desse tema?
1: Na verdade, é uma dúvida assim, que eu recebo bastante, né, nas minhas redes sociais, se de fato medicações de uso contínuo dá direito ao benefício do INSS? E a resposta é o seguinte: a medicação por si, ela não dá o direito do benefício do INSS, mas ela é um indício que a pessoa tem um problema de saúde que pode levar a uma incapacidade e levar ao direito a um benefício do INSS.
0: Mas como que a pessoa, um pobre leigo, vai ter esse entendimento?
1: Eu divulgo bastante isso nas minhas redes sociais, hoje com as nossas mídias sociais, né? Então, assim, eu deixo muito claro isso nas minhas redes sociais. Eu faço bastante post falando acerca disso, né? Uso algumas medicações aí de uso controlado, né? Para depressão, fibromialgia, coloco o nome dessas medicações e muitas pessoas se identificam e me mandam perguntando, né? Doutora, quem faz uso dessa medicação realmente tem direito de receber do INSS? Aí eu explico, né? Que, na verdade, a medicação por si só, ela não dá direito de benefício automático, mas ela é um grande indício de que, se a pessoa toma medicações fortes e a pessoa fica impossibilitada de exercer as atividades laborativas dela, ela pode sim ter direito a um benefício do INSS.
0: Fibromialgia é um problema sério que, na verdade, até recentemente, uma ouvinte até mandou mensagem: leve alguém para falar sobre fibromialgia. Mas qual é a situação em que esse problema ela pode levar o indivíduo a ter esse benefício?
1: Então, a fibromialgia, assim, é um tema que agora, ultimamente, está sendo bastante falado, mas antes era pouco conhecido pelas pessoas, né? Que são dores, assim, contínuas, que incapacita a pessoa de muitas vezes a passar um pano na casa. Agora imagina conseguir trabalhar, fazer um serviço braçal. Então, assim, a fibromialgia

0: dia, se ela te incapacita de exercer suas atividades laborativas, fazer tarefas que parecem ser simples do dia a dia, ela te dá sim a direito no INSS.
1: Mas ela precisa ter lá

0: Né? Mas a pessoa ela tem o direito. Se um médico passou uma medicação e deu o diagnóstico para ela, ela tem sim o direito de ter um laudo médico. E para ela solicitar um benefício do INSS, precisa ser um laudo bem elaborado. Né? E nesse laudo precisa constatar que a pessoa está impossibilitada de exercer as atividades laborativas decorrente a esse problema de saúde.
1: Ou seja, não adianta a pessoa ter uma receita lá de que toma um medicamento e correr no INSS querendo ter um benefício, né?
0: Não, só a receita não. Na verdade, o INSS, ele analisa a questão ali da pessoa como um todo, né? Analisa ali as medicações e tudo, só que, assim, o que é de fato, assim, olhado de forma robusta é o laudo médico. O laudo médico precisa ser bem formulado, preferencialmente por um reumatologista, né, um médico ali especialista, e fundamentar ali todas as questões dessa pessoa relacionada à incapacidade dela.
1: Não é fácil, principalmente porque Itumbiara, a não ser que tenha vindo outros especialistas, até um dia desse Itumbiara tinha apenas um reumatologista, que é o doutor Hudson. Eu não sei se outros médicos reumatologistas já chegaram. E também um médico que ele não atende nos planos de saúde, não atende pelo SUS também, né? Ou seja, a pessoa teria que já dispendiar aí de um curso para ter um atendimento particular, porque eu até quero procurar aí para ter mais informações depois, para ver se Itumbiara já tem mais médicos especialistas, além do Dr. Hudson aqui na cidade de Itumbiara, que também vai somando as dificuldades para que a pessoa possa ter esse laudo, né?
0: Exatamente. Uma indagação grande das pessoas que me procuram é falando: doutor, eu recebi o diagnóstico, mas o laudo o médico não me dá de jeito nenhum. Então, assim, é bem complicado essa situação. As pessoas que me procuram, os meus clientes, geralmente eu tenho clínicas parceiras que eu indico, né? E aí a pessoa acaba explicando toda a situação e aí a gente consegue organizar o laudo para essa pessoa. Mas ali a pessoa já tem um histórico, já tem um receituário e a gente consegue organizar essa questão para a pessoa. Mas a gente sabe que é bem difícil. Outros problemas de saúde também, como depressão, hoje, assim, é o que mais dá direito no INSS. É um dos que está, assim, no top 1 aí de benefícios previdenciários, essa questão de depressão, ansiedade crônica, problemas psiquiátricos, como esquizofrenia e entre outros também. É o que tem, assim, uma grande procura aí nas filas do INSS.
1: Mas todos com laudo, né?
0: Toda e qualquer doença ou deficiência que te limita para exercer a sua atividade laborativa precisa de ter um laudo médico para fundamentar aí o seu pedido no INSS. É um requisito para poder fazer a solicitação.
1: É difícil, mas não é impossível, né? A pessoa não pode desistir antes de tentar, né?
0: Não, na verdade, assim, se a pessoa de fato tem um problema de saúde, a gente sabe que os médicos têm uma certa resistência, mas, assim, tem grandes chances, sim, da pessoa conseguir. Isso aí são alguns empecilhos que acontecem, mas também não é impossível de a pessoa conseguir, não.
1: O certo mesmo é ter um advogado, preparar tudo antes de dar entrada, né? Até para não perder tempo, né?
0: Exatamente. Porque que a pessoa faz? Às vezes a pessoa consegue um laudo ali, mas o laudo ele não detalha de fato os problemas de saúde que a pessoa tem, a limitação que de fato ela tem. Ela faz requerimento, fica muito tempo na fila de espera do INSS. Às vezes a pessoa fica até anos lá esperando uma análise. Aí quando sai o despacho do INSS, vem indeferido. Por quê? Porque às vezes faltava uma instrução de um profissional ali para poder falar para a pessoa: olha, eu preciso dessa documentação, o laudo precisa ser fundamentado dessa forma. Aí vem o indeferimento, às vezes não por falta da incapacidade do trabalho, mas por falta de organização dessa documentação antes de mandar para o INSS.
1: Na verdade, tem pessoas que sofrem anos, né? E colocam um obstáculo: ah, mas a fulana não conseguiu. Quer dizer, cada caso é um caso, né?
0: Exatamente. Por que às vezes uma pessoa com um problema de saúde consegue se aposentar e às vezes a outra pessoa que tem o mesmo problema de saúde não consegue se aposentar? É o que eu falo. É a forma com que é falado, né? Para o INSS e para o Poder Judiciário. Porque cada caso precisa ser abordado de uma forma diferente. Então, assim, com um profissional ali capacitado para entender a situação dessa pessoa, fica mais fácil da gente conseguir passar essa informação para o INSS e para o Poder Judiciário.

0: Quando eu pego o caso de um cliente aí, eu olho ele com o olhar do cliente, como se eu estivesse passando pelaquela mesma situação da pessoa.
1: Agora, tem um detalhe. Qualquer pessoa pode requerer ou ela precisa estar vinculada ao INSS?
0: Na verdade, existem assim inúmeros benefícios, né, que a pessoa pode requerer. O BPC Loas é uma delas, né? No caso, agora a fibromialgia, agora no início do ano de 2026, foi reconhecido como, de fato, uma deficiência. Então, a pessoa ela se enquadra ali como PCD e ela pode fazer a solicitação do BPC Loas, que é o benefício assistencial para a pessoa que tem um impedimento ali a longo prazo e que não contribui para o INSS. Ou idoso acima de 65 anos, que é baixa renda.
1: Lembrando que o LOAS não é uma aposentadoria, né?
0: Não, o LOAS não é uma aposentadoria. Ele é um benefício assistencial e tem dois requisitos ali essenciais para a pessoa conseguir ele, no caso, que é a vulnerabilidade social, né, e ter um impedimento a longo prazo, que é diferente da invalidez. A pessoa precisa ter ali um problema de saúde, né, que dá um impedimento a longo prazo ali, por exemplo, 2 anos, que impede ela de exercer as atividades laborativas ou coisas simples do dia a dia.
1: E o Luas também não tem 13º, né?
0: Não tem o 13º.
1: É bom que as pessoas ficam bem orientadas.
0: Não
1: sobre
0: é uma
1: isso.
0: Aposentadoria, é um benefício assistencial, mas que dá à pessoa ali o direito de receber um salário mínimo vigente. E assim, para quem nunca contribuiu para o INSS, é muito bom.
1: E tem um tempo determinado para que a pessoa possa continuar recebendo Luas?
0: Não, o BPC Loas é até quando a pessoa, ou quando a pessoa parar de preencher, os requisitos, ou quando a pessoa vier ali a óbito.
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3: 12:19.
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12h21, Itumbiara ao meio-dia com você até às 13h, valendo o seu contato e a sua participação. Quando tiver alguma pergunta aí, tá? Pode colocar aí pra gente. É, hoje recebendo aqui a advogada Karina Menezes, que está aqui participando com a gente, falando de assuntos muito interessantes, um assunto sobre medicamentos. Doutora, hoje a maior procura realmente é a questão dos problemas.

0: problemas de depressão, ansiedade, síndrome do pânico e fibromialgia?
1: Sim, viu?
0: Esses são os recordistas?
1: É,
0: Mas
1: eu.
0: tem outros também, né?
1: Sim, tem outros, mas eu vou te falar que hoje o que lota praticamente assim o meu WhatsApp são assim 98% por problemas psiquiátricos.
0: É
1: Top
0: o
1: 1
0: problema do
1: aí
0: século, né?
1: é depressão, transtorno bipolar, muito mesmo, esquizofrenia, ansiedade crônica, síndrome do pânico, burnout. Né, que é aí um problema de saúde decorrente aí atividade laboral da pessoa, né? No trabalho.
0: Ali, ó, tem o Beto Gomes. Eu acompanhei uma pessoa 2 vezes, a perícia do INSS com laudo médico, ressonância magnética, e ambas negadas. Inclusive, no rodapé do laudo médico, a observação médica em não poder exercer funções laborais. E aí, é ir para a justiça?
1: No caso de negativa do INSS, o ideal é entrar na justiça mesmo, via judicial. A gente sabe que o INSS, gente, não tá ali para poder
0: Facilitar.
1: conceder benefícios, né? Na verdade, está ali para dificultar mesmo. Assim, eu vejo pessoas acamadas, tá, tendo benefícios indeferidos pelo INSS. É uma triste realidade, né? Porque o cidadão hoje é praticamente obrigado a contribuir para o INSS e quando precisa é negado. Então, nesses casos, nós vamos para via judicial e nós conseguimos aí receber todo esse tempo aí que o processo foi negado, a pessoa vem e recebe todo esse tempo atrasado.
0: A gente fala INSS, mas na verdade, às vezes falta um pouco até de empatia dos médicos, dos peritos, né? Que não vê o tamanho da dor da pessoa que está ali, né?
1: Na verdade, eles já estão acostumados, né? Já estão acostumados. Eles estão ali para negar mesmo o benefício das pessoas. Inclusive, notícia aí recente aí, né? Que 166 peritos do INSS teve seu token suspenso porque eles estavam indeferindo o auxílio-doença sem nem analisar a documentação das pessoas. Então, análise ali que demoraria, por exemplo, 15 minutos, o INSS estava fazendo ali em 1 minuto, só negando os benefícios. Então, é uma triste realidade aí.
0: Não sentem a dor daqueles que realmente precisam, né? Porque o benefício é um salário mínimo. Às vezes falar, ah, mas para o INSS é muito pagar tanta gente, mas para quem recebe não dá para pagar os medicamentos, né?
1: É verdade. Na verdade, os benefícios do INSS não é só um salário mínimo. Vai depender de como que é a contribuição da pessoa, né? Então, assim, depende também de qual benefício que é solicitado. Mas como, por exemplo, o auxílio-doença, ele é um benefício ali que pega 93% ali da renda que a pessoa recebia. Por exemplo, se a pessoa trabalha de carteira assinada, ela recebia ali um salário de 3 mil reais. Então, ela vai receber aí uma média de 93% em cima desse valor.
0: Mas quem vai receber o LOAS que nunca teve
1: Não, aí
0: nada?
1: o LOAS é um salário mínimo.
0: E apertadinho, né?
1: E ainda, sem contar ainda que tem a questão dos descontos indevidos, né?
0: Infelizmente, né? Então, o Beto, você que participou com a gente, caso você ainda não recorreu, né, com a pessoa que você estava acompanhando, procure um advogado. Itumbiara tem muitos profissionais altamente habilitados e preparados, né, para estar atendendo você. Então, procure aí um advogado para que você possa, né, a pessoa, né, não sei se você tem algum parentesco com ela, mas que possa entrar na justiça e buscar aí esse benefício que é um direito seu, né? Ele completa ali, ó.
1: Faz uso dessas medicações. Uso de amitriptilina com manchas no cérebro constatada na ressonância. O que que acontece também? Muitas pessoas vão até o INSS, né? E na hora que vai conversar com o perito, às vezes não consegue falar e demonstrar de fato a incapacidade que a pessoa tem, né? No caso dele, assim, eu acredito que era um caso assim, claro, né? Do perito olhar e ver que de fato tinha incapacidade. Mas problemas como a fibromialgia Se a pessoa não explicar de forma clara como esse problema de saúde incapacita ela para o trabalho, o perito vai olhar, ele vai achar que ela está bem e não precisa do benefício. Então, a forma como a pessoa chega, né, para a perícia do INSS é extremamente assim, necessária.

0: A pessoa explicar, é o que eu sempre falo nas minhas redes sociais, você precisa demonstrar para o perito como esse problema de saúde te incapacita para o trabalho. Então você vai relatar ali que você sente muitas dores do corpo, que no decorrer ali do seu dia a dia você não consegue nem limpar a sua casa, quanto mais exercer atividades laborativas. No caso de pessoas que trabalham com serviços braçais, então assim, é quase que impossível. Então a pessoa precisa demonstrar isso para o perito. E o que acontece muito, e assim, acontece muito lá no meu escritório, é o seguinte, o cliente chega lá no INSS com um problema na coluna, fala, ai doutor, minha coluna tá travada, não consigo trabalhar por conta disso. Aí o perito do INSS vai e fala pra pessoa, sobe na maca. Aí a pessoa vai e sobe na maca.
1: Naquela facilidade.
0: aí o processo morre ali, né? O processo administrativo. E depois tem que ir para a via judicial para poder comprovar. Então, é o que eu sempre falo para os meus clientes. Se você vai chegar na perícia do INSS, se você tiver com problema na coluna ou um problema assim, ortopédico, enfim, não sobe na maca. Se o perito falar para você, eu vou te ajudar. O perito não está ali para te ajudar. Você vai falar, não, eu não consigo subir por conta do meu problema de saúde, se mantém firme e explica como seu problema de saúde vai te incapacitar para o trabalho. Outra coisa que acontece muito, mas o perito não deixa eu falar, ele só olha a minha documentação. É por isso que você precisa de ir com a sua documentação completa, um laudo bem detalhado, receituário bem detalhado e dessa forma para a sua perícia, que a chance de ter um benefício deferido é maior do que se você não for.
1: Outra ali, ó, o Alessandro. É, aí, doutora.
0: Quem tem marca passo, tem como adicionar aposentadoria? Se você estiver contribuindo para o INSS, no caso é uma pessoa ali com um problema no coração, né?
1: Isso.
0: Olha, tem grandes indícios aí de benefício previdenciário no seu caso. Você pode organizar toda a sua documentação aí e tentar fazer um requerimento no INSS. Lembrando que ter apenas o problema de saúde não significa que a pessoa tem o direito. Mas a pessoa que tem o marca-passo, né, sofreu aí um procedimento cirúrgico, teve um procedimento cirúrgico, já mostra a incapacidade para a pessoa que trabalha. Então, dá sim para fazer um requerimento.
1: É preciso que as pessoas que passam por qualquer tipo de tratamento tenham cuidado de guardar, né, tudo isso, esses laudos, receitas, tudo aquilo que for, os exames que vai fazendo, vai guardando, né?
0: Exatamente. Principalmente quem tem algum problema psicológico, depressão, por exemplo. Por quê? Porque você precisa demonstrar que você não ficou doente de um dia para a noite. Que você já vem um tempo apresentando sintomas, já tem um tempo, principalmente no BPC Loas, né? Que você precisa aí demonstrar aí que você tem pelo menos 2 anos aí de...
1: De sofrimento.
0: De dificuldade aí nesse sentido. Então aí você guarda, né, toda a documentação que você tem, o prontuário médico. O ouro das pessoas que têm problema psiquiátrico, como por exemplo esquizofrenia, depressão, e faz o acompanhamento no CAPS, antes de ir para a perícia do INSS, solicitar o prontuário médico. O que é o prontuário médico? É uma documentação que mostra, né, quantas vezes a pessoa foi, o que ela falou no dia, é um resumo do que aconteceu no dia que ela fez aquele acompanhamento. E através desse prontuário médico, o perito ele vai poder entender um pouquinho da história da pessoa e mostrar quando que foi o início, que iniciou ali o tratamento dessa pessoa, e mesmo com o tratamento e uso de medicações, a pessoa não melhorou para retornar às atividades laborativas.
1: Arruma uma pastinha, né? Vai colocando tudo organizadinho. Porque quando chega também no advogado, ela precisa ter essa documentação para facilitar, né, o andamento do processo, né?
0: E também não adianta chegar lá na perícia com qualquer documentação e jogar na mesa do perito, que a gente sabe que ele não vai olhar, né? Então, assim, o ideal é organizar por ordem cronológica ali. Assim, no meu caso, sempre quando chega cliente assim com muita documentação, antes da perícia, eu oriento essa pessoa a organizar toda essa documentação e a forma com que ela precisa organizar para chegar lá na perícia no dia e facilitar o atendimento dessa pessoa.
1: A questão do um advogado é importante, até mesmo nessa questão de orientar, né? Nessa fala ali com o perito, né?
0: Exatamente.
1: Porque a pessoa, muitas das vezes, chega, é como se fosse um teste, né? Você vai tirar a carteira de habilitação, você faz tudo direitinho, aprende, vai para aula, faz, parece que sabe.

0: sabe tudo. Quando chega, agora é o teste. Agora parece que muita gente dá um branco, né? Não sabe o que faz, acaba sendo reprovado justamente por isso. E assim também é quando você falar, agora você vai ter a sua audiência com o perito.
1: É.
0: E às vezes aquela ansiedade ali, né, de falar tudo,
1: A pessoa não fala
0: não
1: nada,
0: fala nada,
1: esquece
0: ou
1: do
0: fala
1: começo.
0: pelas metades, faz a coisa tudo errado, por isso que é bom uma orientação, né?
1: É bom uma orientação, na verdade, não era nem para ser assim, né? Porque é um direito da pessoa, né? Mas o que as pessoas precisam ter em mente? Elas precisam demonstrar para o perito como esse problema de saúde incapacita ela para o trabalho. Não adianta a pessoa chegar lá e falar, ah, eu sinto dor. No caso da pessoa que tem fibromialgia, ah, eu sinto dor. O perito, ele já sabe que você sente dor. A pessoa com fibromialgia sente dor. Ela precisa demonstrar quais são os impactos dessa pessoa no dia a dia para exercer as atividades laborativas.
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3: 12h33.
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0: 12h35, lembrando que no dia 1º eu tenho o primeiro Arraiá da OAB. A partir das 17 horas você é convidado a participar. É aberto a todo mundo, viu? Todos estão convidados a participar. Lá vai ter uma festança boa. Vai ter aquelas comidas deliciosas, vai ter música ao vivo, vai ter muita coisa, viu? Então, se fosse você, participava. Se você não for, meu amigo, não vou te encontrar por lá, né? Olha, hoje vai acontecer lá no Senac uma palestra que vai ser muito interessante. Inteligência emocional, sentir e agir com sabedoria. Um encontro para compreender melhor as emoções, desenvolver o autocontrole, a empatia e o autoconhecimento, gerando mais equilíbrio e qualidade de vida pessoal e profissional. Serão abordados temas como inteligência emocional, emoções básicas, autoconhecimento, autocontrole, empatia, gestão emocional, impacto das emoções no dia a dia. No Senac, a partir das 19 horas, entrada gratuita ali na rua Valdomiro Pereira de Almeida, bem pertinho do fórum, tá certo? Emilza, boa tarde.
6: Meu Carol, fala pra essa advogada aí que meu marido fez perícia lá em Goiatuba. Ele tem 4 hérnias de disco, 3 bicos de papagaio. Levou toda a documentação e a perita lá pôs lá que ele não passou, que ele pode até jogar bola. Agora eu te pergunto, como é que uma pessoa que tem 4 hérnias de disco, 3 bicos de papagaio vai jogar bola? Porque agora a turma nem passa ali.
0: Cortou aqui?
6: Acho que nem que chegar com o nariz lá no rua e passa. E no laudo médico,

0: ele está impossibilitado de trabalhar, que ele é motorista. Ele é caminhoneiro, motorista de ônibus. Ele não quatro pode trabalhar, que é trava. E pra ela lá, não. Ele tá bom, pode até jogar bola.
1: Falar uma coisa dessa, né? É muito triste a realidade, assim, de muitos brasileiros. No caso do seu marido, o ideal é judicializar. Procurar uma advogada especialista nesse assunto e entrar judicialmente contra o INSS, né, para fazer uma nova perícia judicial e tentar aí esse benefício por via judicial.
2: Pelo que ela descreveu, ele tem direito, sim.
1: Sim, sim. Se ele estava com a documentação, né, certinha e com esses problemas de saúde, ele tem sim direito. Porque... Só que a forma com que é demonstrado para o Poder Judiciário, né, que é levado em consideração, né? Então, no caso ali, o advogado especialista tem que demonstrar, como eu estou falando desde o início, né, que todos esses problemas de saúde incapacitam ele para o trabalho e que essa negativa do INSS foi completamente equivocada.
2: Ô, Emílio, então, procura um advogado, tá? Para que você possa resolver aí o problema do seu marido. Quem sabe, né, dá certo, né? Porque se tá com essa situação, se ele não tá aguentando trabalhar, imagina jogar bola, né? Aí tá difícil, né? Ô... Karine, agora as pessoas, elas têm que ter mais coragem de procurar também, né? Não pode ficar só esperando, ah, fui lá, não deu certo e quer tá, né? Tem que buscar o direito.
1: Eu vou contar aqui o que aconteceu com a cliente minha. Chegou uma cliente no meu escritório que já tinham 6 negativas do INSS, já havia tentado sozinha todos esses 6 benefícios e havia sido negado. E quando ela chegou em mim, eu analisei todas essas negativas do INSS e entendi que a negativa dela tinha, todas essas negativas tinham acontecido por inconstâncias no laudo. Então, assim, se ela tivesse procurado um profissional antes, quem sabe já teria aí antecipado e recebido esse benefício aí há muito tempo, não estaria sofrendo há tanto tempo.
2: Porque para um leigo, você olha, parece tudo certo, mas quando um especialista olha, percebe que está tudo errado, tudo aquilo, o contrário do que o especialista, né, o perito vai olhar.
1: Exatamente, a gente já sabe, né, quais são os requisitos, quais são as documentações necessárias para solicitar o benefício e para entrar via judicial. Então, a pessoa que não tem uma especialidade ali para falar, muitas pessoas falam, ai, eu não vou procurar um advogado não, que eu posso dar entrada sozinho. Mas a maioria dessas pessoas não tem aquele conhecimento técnico para poder fazer a solicitação do benefício e acaba tendo o benefício negado e a aposentadoria aí postergada por falta de conhecimento e, às vezes, uma coisa que poderia ter sido sanada ali antes dela ter dado a entrada no benefício.
2: E nesse período que é negado, depois, quando for aprovado, ela não recebe para trás?
1: Recebe.
2: Mesmo quando está... O perito não deu...
1: Exatamente. Quando o perito nega o benefício, a gente entra via judicial, né? E nesse processo judicial, nós cobramos os atrasados desde a época que a pessoa teve a negativa. Mas aí a gente só pode cobrar dos últimos 5 anos, né? Por exemplo, se a pessoa deu entrada aí num benefício aí, no ano aí de 2024, nós vamos entrar via judicial cobrando os últimos 5 anos desse prazo. Então, aí a pessoa recebe os atrasados e ainda tem um benefício implantado. Então, vale a pena, não vale a pena a pessoa deixar quieto, né? Porque a pessoa tem o direito e vai deixar quieto porque o INSS negou?
2: É isso que eu falo, as pessoas têm que procurar mais. Itumbiara hoje tem uma gama muito grande de profissionais, né, de todas as áreas. E sempre eu digo, procure um advogado de Itumbiara. Se você não conhece algum, você pode procurar a OAB, que vai te orientar, vai passar todas as informações para saber, para contratar também um profissional que você tenha acesso, que você tenha contato. Hoje existem muitos golpes também, né? Infelizmente, até estava conversando com alguns advogados semana passada agora, e eles falando da dificuldade. Aliás, foi até no evento do fórum, no último sábado, e conversando com alguns advogados, eles dizendo o problema que eles têm passado com relação ao falso advogado. Pessoas que estão utilizando de imagem, inclusive, às vezes até da voz, né, do profissional, para poder

0: ludibriar e enganar pessoas. Isso tem sido um problema sério, por isso que a gente fala: procure um advogado da cidade, vá lá, conheça. Se receber algum contato que não seja daquele que você está acostumado, não passe nenhuma informação, vá até o seu advogado ou ligue de volta no número que você estava acostumado a falar. Não ligue naquele número que está te ligando lá, que está se passando pelo escritório. Fale com aquele número antigo que você estava acostumado ou vá direto lá no seu advogado para justamente evitar de golpes, que está sendo muito comum. Esse pessoal é um grupo muito organizado que eles conseguem com facilidade número de processo, todas as informações e que te passa com tamanha clareza que você acha que é realmente o seu advogado. Então é preciso ter muito cuidado, né, Karina?
1: É verdade. Aconteceu isso comigo,
0: É,
1: né? Eles...
0: você também já foi vítima?
1: Nossa, inclusive conseguiram sacar um valor assim de uma cliente minha. Infelizmente, eles conseguem acessar os processos judiciais, pegar ali alguma decisão e mandar para o cliente ali de um outro contato com a nossa foto e fala ali que a pessoa que tem uma notícia boa para a pessoa e que saiu o benefício da pessoa e pede os dados da conta e a pessoa achando ali que vai receber o Pix ali do advogado. Na verdade, é o golpista ali querendo pegar os dados da pessoa. E ele pega os dados da pessoa, entra na conta bancária e pega todo o dinheiro que tem ali. E acontece também, se não tiver dinheiro, fazer empréstimo no nome da pessoa. Então, assim, é uma situação assim muito delicada que nós estamos passando aqui.
0: E é preciso cuidar, né?
1: Exatamente.
0: Qualquer coisa, vai lá, né? Não, vai lá, então, Tumbiara não é tão grande assim, né? Vai lá no advogado, ó, receber essa ligação ou essa mensagem, tire do, porque depois que acontece, a situação fica difícil, né?
1: Para poder depois resgatar, né, esses valores aí é bem complicado.
0: Eu estava falando, eu não, eu acho que foi até com o doutor Diego Vilela, ele falando que às vezes se perde, os escritórios têm perdido muito tempo justamente para recorrer dessas questões, né? Enquanto deveria estar trabalhando, defendendo os interesses dos seus clientes, tem que ter essa preocupação.
1: É, exatamente.
0: Mas você foi vítima só uma vez agora, lá no
1: Não,
0: escritório, né?
1: acontece demais, só que aí eu publico muito nas minhas redes sociais, né? Sempre quando acontece algo nesse sentido, eu posto. E aí eu tomei uma medida. Eu mando um vídeo, é um vídeo meu falando que o único número que eu tenho é o número do escritório, né, que tá na bio do meu Instagram. Aí para eles não acreditar se alguém entrar em contato com outro número.
0: E esse é um problema nacional hoje, né?
1: É
0: A
1: tão
0: todos os
1: complicado,
0: lugares,
1: porque
0: né?
1: assim, eu sou uma advogada que hoje eu atuo no Brasil todo e um pouquinho do exterior também. Então, a gente acaba pagando por outras pessoas, né? Porque eu atendo hoje aí no Brasil todo e às vezes a pessoa fica com medo de fechar um contrato comigo, achando que eu sou um desses golpistas por conta disso, né? Aí acaba atrapalhando um pouco.
0: Teve uma pessoa que me, inclusive, mandou as imagens que ela conseguiu. Ele gravou falando com ela como se ele tivesse dentro do INSS. Ele mostrando: olha aqui, eu estou aqui no INSS,
1: Meu
0: estou precisando
1: Deus!
0: só da sua confirmação aqui e tal. Olha para você ver.
1: Não, esses pessoas estão expert. E eu tô achando que é daqui da cidade, viu? Porque o DDD 64.
0: Ah, mas eles hoje comprar um chip é a coisa mais fácil que tem, né? Eles
1: É.
0: trocam de chip assim como se troca de roupa.
1: É verdade.
0: E isso tem causado muito prejuízo para vocês que são profissionais e para as pessoas também, né?
1: Sim.
0: É. 12h46.
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3: 12h45.
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3: Itumbiara ao meio-dia, com você até às 13, valendo a sua participação. E você pode mandar a sua mensagem, né, contando pra gente aí qual a sua experiência. Hoje recebendo aqui a advogada Karina Menezes. E, Karina, tem outras questões também, né? Nós já falamos de algumas, mas tem outras ainda que o cidadão, a pessoa pode utilizar e buscar os seus direitos, né?
4: Sim. É, pouco é falado, né? Pouco conhecido a aposentadoria PCD. Ela é uma aposentadoria que oportuniza a pessoa se aposentar e continuar trabalhando. Mas essa aposentadoria é só para quem tem um problema grave de saúde, para quem tem um problema assim muito claro que é PCD, como por exemplo amputação de um membro, a pessoa está numa cadeira de rodas. Não, a pessoa não precisa ter uma deficiência muito clara para ela ter direito à aposentadoria PCD. Se a pessoa tem um problema de saúde crônico, ela pode sim tentar fazer o requerimento da aposentadoria PCD, que tem aí duas modalidades. A primeira é a aposentadoria por idade, né? No caso aí a mulher consegue se aposentar aí com 55 anos e 15 anos de contribuição e pode continuar trabalhando. E tem também a aposentadoria por grau, né, que é levada em consideração se é grave, moderado ou leve. Então, a aposentadoria PCD, eu falo que é o melhor tipo de aposentadoria para quem tem algum problema de saúde. Então, se você está pensando em se aposentar e por invalidez, vale a pena você verificar se você não tem direito à aposentadoria PCD. Porque enquanto a aposentadoria por invalidez ali pega só 60% das suas contribuições, a aposentadoria PCD pega o teto máximo do INSS, que é 100% das suas contribuições, e você pode continuar trabalhando. Diferente da aposentadoria por invalidez. O que que acontece muito na prática? Às vezes a pessoa solicita ali uma aposentadoria por conta de problema de saúde no INSS, a pessoa preenche os requisitos para aposentadoria PCD e o INSS vai e dá aposentadoria por invalidez, porque não é o melhor benefício no caso dessa pessoa. Por quê? Na aposentadoria PCD, como eu falei, é o benefício mais vantajoso e a pessoa vai e se aposenta ali por invalidez, não pode continuar trabalhando, enquanto a aposentadoria PCD ela pode. Aí a pessoa às vezes pergunta, doutor, eu já me aposentei por invalidez, mas eu preenchi os requisitos para me aposentar com o PCD, e agora, o que eu faço? Não é o fim, tem como reverter judicialmente.
3: Recebi uma mensagem aqui no WhatsApp perguntando o seguinte, ele já há algum tempo ele teve um problema na clavícula, ele é serralheiro e até hoje ele sente problema, ele tem condição de recorrer a algum benefício?
4: Então, esse problema na clavícula foi decorrente de acidente? Precisaria saber, assim, com mais... Precisaria fazer uma análise do caso dele.
3: Porque tem um benefício hoje, né? Para acidente...
4: É o auxílio acidente. É, a gente faz alguns posts falando, né? A pessoa que tem placa, pino, parafuso, pode ser que a pessoa tenha aí um indício de receber o auxílio acidente. O que é o auxílio acidente? Ele não é uma aposentadoria, ele é um benefício indenizatório para quem sofreu algum tipo de acidente, qualquer natureza, e ficou com um tipo de sequela, mesmo que seja mínima. A pessoa teve aí uma amputação de um dedinho, por exemplo. A pessoa pode ter direito de receber o auxílio acidente e pode continuar trabalhando, porque esse é um benefício para quem ficou com aí a redução, né, da capacidade de trabalhar, mas pode continuar trabalhando. Esse benefício ele é justamente para a pessoa que teve aí a redução da capacidade de trabalhar decorrente a um acidente, mas quer continuar trabalhando. E a pessoa recebe aí 50% da média salarial.
3: Que bom, né? Tem mais alguma pergunta aí? Vê se tem mais alguma pergunta aí. Até para a gente já tá chegando no finalzinho do programa, né? É, para a gente passar aqui as informações, né, para todo mundo.
4: No caso, esse problema da clavícula dele é o seguinte. Se incapacita ele de trabalhar, pode ser que ele tenha algum direito no INSS. Tá? Agora, se foi decorrente

0: recorrente, a sequela de algum acidente, pode ser que às vezes o ideal seria fazer uma análise do caso dele, que pode ser que ele se encaixe em algum benefício do INSS.
1: Ou seja, não deixe de procurar um advogado, gente. Se você, de repente, está com algum problema, procure um advogado, que aí você vai saber. Na pior das hipóteses, você vai tirar dúvida, não vai ficar com aquilo na cabeça, né? Porque senão daqui a pouco você vai estar com um problema psicológico, né?
0: O que acontece? Às vezes a pessoa toma uma medicação forte há muito tempo, né? Aí a pessoa fica com medo de fazer um requerimento para o INSS, porque sabe da dificuldade, né, que é. Mas o ideal é a pessoa procurar um profissional, que um profissional pode orientar ela. Quem sabe a pessoa já contribui para o INSS aí por muito tempo e tem direito até mesmo da aposentadoria PCD. Porque às vezes o problema de saúde não chega a incapacitar a pessoa completamente para o trabalho. Então, assim, o ideal é fazer uma análise completa do caso de cada pessoa.
1: Ah, Zilmar lá do Norma Gibaldi, aqui é assim, eles mandam no celular, manda lá, manda no meu, vamos lá ouvir.
2: Carol, boa tarde. Procura para advogado aí. Eu tô com. Vou fazer 53 anos agora em setembro. Eu tô com 21 anos de INSS pago. Com 55 anos já posso dar entrada? Ou como é que tem que esperar os 62?
1: É com você, Karina.
0: Então, precisava fazer uma análise do caso dela. Se ela usa alguma medicação, se ela tem algum problema de saúde, às vezes ela se encaixa até aí na aposentadoria PCD, que pode antecipar a aposentadoria dela, que é 55 anos a idade para mulher e 15 anos de contribuição.
1: Mas, em regra
0: no caso
1: geral,
0: da aposentadoria por idade, que eu acredito que seja o que ela esteja perguntando, o ideal é aguardar aí o tempo. Porque 22 anos não é suficiente para a pessoa se aposentar por tempo de contribuição, no caso dela.
1: No caso, ela tem que, se for aposentadoria normal, 62.
0: 62 anos e 15 anos de contribuição.
1: Então, os anos de contribuição ela já tem, agora é esperar chegar à idade.
0: Tem que esperar, e o que poderia antecipar essa aposentadoria dela é se ela tivesse algum problema de saúde que incapacitaria ela para o trabalho.
1: Tá aí, Zilmar. Se tiver mais alguma dúvida, tá? É só perguntar e a gente vai repassando aqui, tá bom? Agora, buscar um advogado. Isso é um ponto-chave, né? Não podemos deixar de procurar. Se você tem qualquer dúvida, gente, vá. Não fique com isso na cabeça, não fique com esse problema, porque você ficar com isso engavetado não vai te ajudar em absolutamente nada, tá? Você vai ficar ansioso, ansiosa, você vai ficar tenso, às vezes está com dificuldade para trabalhar, está com um problema sério de saúde, e fica com aquela que o seu vizinho não deu certo, que o dele foi rejeitado, que o perito não deu. Então, não vá pelos outros, vá por você. Procure um advogado, faça todo o procedimento de forma correta, que, quem sabe, né, você alcança o seu objetivo, né, Karina?
0: Exatamente. Outra coisa, assim, que é muito importante falar é do planejamento previdenciário. Não sei se alguém já trouxe isso aqui. O planejamento previdenciário, ele é a opção ali para a pessoa que quer se aposentar ali com o melhor benefício e não quer ter dor de cabeça com o INSS. Então, às vezes a pessoa fala, aí eu tenho que pagar advogado para fazer, mas vale a pena. Tá? Porque você não se aposenta de qualquer jeito. O advogado, que é especialista ali, ele consegue analisar todas as suas contribuições. Às vezes a pessoa contribui ali com o mínimo e vai se aposentar ali com o salário mínimo, mas no decorrer da análise ali, a gente pode ver que se ela aumentar a contribuição, ela consegue aumentar esse valor da aposentadoria dela.
1: E as regras mudam muito, né? Então, o advogado, que é especialista, ele está acompanhando todas essas mudanças. E a gente, né? Só que é lá e aposentar, né? A verdade é essa, né?
0: Exatamente. Inclusive, o planejamento previdenciário dá opção para a pessoa que não quer continuar, que não quer pagar todo mês o INSS. Tem aí uma opção aí, que no caso a contribuição como facultativo, que você contribui aí 3 vezes no ano, por exemplo, e você consegue se aposentar dessa forma, mas precisa ser feito do jeito certo, né? Nós que somos advogados, a gente consegue fazer uma análise ali do histórico de contribuição da pessoa e oferecer ali para a pessoa um planejamento previdenciário bonitinho, mostrando, olha, se você se aposentar com tal idade, você vai ganhar tanto, né? Se você contribuir com tal valor,

0: valor. Quando você se aposentar, você vai se aposentar com o valor X. Então, assim, o ideal é o que foi falado desde o início aqui, é procurar um profissional para poder orientar, no caso, a pessoa, para ela poder fazer ali o melhor pedido.
1: Karina, obrigada. A gente se encontra no Arraiá dia 1º.
0: Então, tá bom. Do AB. Foi um prazer estar aqui com vocês, esclarecendo todas as dúvidas.
1: Já comprou o ingresso do baile do Rubi ou ainda não?
0: Ainda não, mas eu vou comprar.
1: Vai ficar sem. Vai ficar sem, porque
0: a
1: procura tá grande, viu? E já, segundo o doutor Rodrigo Barbosa, mais de 90% já foram vendidos das mesas.
0: É o baile,
1: viu,
0: de gala, né? De nós advogados. Então...
1: Eu acho que é o baile de... que mais chama atenção hoje, né? O evento é o glamour mesmo hoje, né? Aqui na região sul, com certeza, né?
0: É verdade, que dá a oportunidade nós, mulheres advogadas, estar ali naquele dia ainda mais elegante, né?
1: Mais elegante, até certa hora, porque depois...
0: Depois
1: o chinelinho
0: A gente já não garante.
1: Depois
0: mas pelo menos chegar na festa bonita, a gente chega.
1: Chega, pelo menos nas fotos. Grande abraço, obrigado por ter vindo.
0: Obrigada, foi um prazer estar aqui com vocês.
1: E volte outras vezes, tá?
0: Tá bom.
1: Grande abraço, ponto final, mais um Itumbiara Meio-Dia de hoje. Amanhã nós vamos estar recebendo aqui uma representante da área da saúde, da Secretaria Municipal de Saúde. Nós temos aí muitas reclamações com relação aos agentes de saúde e a gente vai trazer aqui a pessoa responsável pelo setor justamente para esclarecer. Aliás, vai ser na sexta-feira, tá, gente? É na sexta-feira. Amanhã nós estamos aguardando a confirmação do padre Wallace ali da paróquia Nossa Senhora das Graças, porque dia 6 começa a grandiosa festa em louvor à Nossa Senhora das Graças, e no dia 16 vamos ter aí a nossa procissão fluvial, uma das maiores festas religiosas aqui do sul de Goiás. Tchau, tchau. Eu volto na sequência com

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1: 13 horas e 4 minutos.
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0: Opa! Como é que você tá? Tá tudo bem por aí? Tá de bem com a vida? A partir de agora, um show de alegria, alegria, alegria aqui no seu rádio. Aqui o programa Super Tarde está só começando. E desde já estou desejando a você uma excelente tarde. E aquele convite para estarmos juntinhos a partir de agora até as 16 com muita música, muita alegria e a sua participação. De bem com a vida, estamos por aqui. E daí, como é que você está? Conte-me tudo, não esconda nada.
1: A vida é dura. Só pra quem
0: é, meu amigo, a vida é dura, mas lembre-se, água mole em pedra dura tanto bate até que fura. Então, bora pra cima, vamos acreditar, vamos ficar 100% alegria. De bem com a vida, muito alto astral, eu quero você comigo já liberado. Hoje eu quero ver você de todos os bairros, de todos os cantos de Itumbiara participando comigo e já tá liberado. Vem que vem, bora começar! 13:06, vamos começar o programa de hoje pra cima, como sempre, e eu quero contar com você a partir de agora, tá bom? Tô esperando você aí dos bairros de Itumbiara, Norma Gibaldi, cadê você do Norma Gibaldi? É Zé Moisés, Remy Martins, tem também Ladário Cardoso, Ana Cardoso, Marulina, cadê você da Vila Mutirão, bairro Dom Bosco, Dom Veloso, de

Leonária Rocha, bora que vamos, meu povo! Olha o César e Paulinho chegando para começar a festa!

0: Epa, 13h10, 13h10, mas não existe mulher feia, né? Depende do olhar de cada um, não é mesmo? Cada um tem a sua beleza, tem a sua elegância, não é mesmo? 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Oi, minha amiga Dirce, como é que você tá aí no bairro, hein? Tá tudo bem por aí? Ah, oi, Francisco, boa tarde.
1: Ô, Carol, boa tarde, meu querido. Passa aí pra nós aí, meu filho. Uma música do Duarte Costa aí pra nós. Qual é uma moda do Duarte Costa? Manda aqui fazendo um favor aqui pra nós aqui. Nós tá aqui no Vai Melhor. Eu e Heracilda, meu docinho de couro, meu chuchuzinho, meu bombonzinho, essa dona. Tá aqui no Rancho do Vale, aqui no Rancho do Rodrigo e do Danilson, aqui pro lado do Vermelhão. Falou, nós tá aqui

carinho, obrigado aí pela audiência. O Zezinho também já está na escuta lá da Zezinho da Igreja São Sebastião, obrigado Zezinho. Tem também a Dirce lá do Jucarantes 2. Ô Dirce, obrigado você. Bora de música então e parar de conversa. Mande pra cá sua mensagem 3431-8888. Eu quero atender você com aquele carinho, você de todos os bairros da cidade, Ulisses Guimarães, Dona Sinica, Nossa Senhora da Saúde, São João, Santa Maria, bairro Carfã, bairro Nova Aurora, todo mundo chegando por aqui e quem está chegando por aqui também para agradar o Francisco é o Eduardo Costa. Boa tarde!

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1: 13:16.
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1: Obrigado! 13h20, 13h20. Obrigado você pelo carinho, obrigado você pela audiência. E você ainda não participou? Por quê, hein? Tô aguardando aqui a sua participação. Vem pra cá, venha fazer parte do nosso Clube da Amizade Amigos do Coração. E você é importante, tá? Então, bora que vamos. Deixa eu bater um papo com as pessoas, né? Minha amiga Marlene, como é que você tá? Tá tudo bem? Boa tarde.
2: Carol, tô ligando. Hoje eu quero te pedir uma música com Bruno e Marrone. Eu dormi na praça.
1: Eita, mulher.
2: Pra mim, pra Rejane e pra minha amiga aqui, que é da Rua José da Patrocina, a Irani. E uma boa tarde pra você e fica com Deus. Com Deus eu ficarei e vou dar um almocinho pra minha gorda agora também.
1: Tá certo, bora almoçar, né? Comer é bom, né? Uma comidinha bem feitinha, caprichada, né? Minha amiga Marlene, obrigado você pelo carinho. Zezinho, lá da Igreja São Sebastião, obrigado pelo carinho. O Fernando, no centro da cidade, ali na Rua Tiradentes. O Francisco tá lá no Vermelhão. A Dirce tá no Jucarantes. E você, tá onde? Conte-me tudo, não esconda nada. Chegando por aí, tem a minha amiga Domingas lá na Vila Beatriz também, já chegou por aqui, chegou e vai ficar até o final do programa, não é isso, minha amiga Domingas? Obrigado você pelo carinho. Dormir na praça, cuidado pra dormir na praça e não amanhecer doente com friozinho da madrugada. Bruno e Marrone chegando por aqui.
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0: para não dar nada, eles iam...
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2: 13:25.
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2: 13:29.
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2: 13 horas 33 minutos. O João Gomes Silva comunica que perdeu uma carteira com todos os documentos pessoais e cartões de crédito nas imediações do Magazine Luiza até a Catedral Santa Rita de Cássia. Quem encontrou, ligar no 64992945976. A diretoria do Sereia convida a todos para participar de reunião hoje às 19h30. E matinê dançante da melhor idade, na quinta-feira, a partir das 12h30, em sua sede social, na Rua Marechal Deodoro, 366. Animação de Pedro Henrique e Rafael. Osmar Martins de Moura comunica que perdeu uma carteira preta pequena contendo CNH, RG, CPF e documento de uma bicicleta elétrica nas imediações da Avenida Benjamin Constant até a Praça do Espetinho do Dilson. Pede quem encontrou, encontrar, deixar aqui na Rádio Paranaíba ligar no 99338-6618. Gratificação de R$200. 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Abração da turma toda, a minha amiga Luciana lá do Santos Dumont. Ô Luciana, como é que tá você? Tá tudo bem? Obrigado aí pelo carinho, obrigado pela sua participação de todas as tardes aqui comigo. Tá certo? Grande abraço para você. Abraçar também a minha amiga Ivone, lá no Cidade Jardim. Ô Ivone, como é que você tá, minha amiga? Tá melhor? Como que você tá? Conte-me! São 13 horas mais 37 minutos, 13h37. Boa tarde para você.
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4: 13 horas e 37 minutos.
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0: 13h41 minutos. E a sua participação está faltando, ainda não chegou por aqui. Deixa eu ouvir o meu amigo Domingão Berranteiro. Ô Domingão, boa tarde.
1: Grande amigo Carlos Carol, boa tarde, meu irmão. Eu precisava de um grande favor seu. Você mandar uma música e cantar os parabéns de aniversário pro meu grande amigo, irmão Orlando Euquero, que tá fazendo 100 anos hoje. 100 anos, e é meu amigo, irmão. A música, O Pedido de um Pai. Se você puder passar para mim, eu fico muito grato com você, meu irmão. Muito obrigado, meu irmão.
0: Epa, como negar um pedido desse, Domingão? Mas primeiro vamos cantar parabéns para ele, né? Obrigado, Antônia Sebastiana, já tá por ali também. Minha amiga Domingas, abraço para você, tá bom? Bora lá cantar os parabéns!

13h49, 13h49. Que letra linda, linda, linda, não é mesmo? E você participa aí, 34318888. Daqui a pouquinho tem a carta do ouvinte de hoje. Eu convido você a já ficar atento e participar aqui comigo, tá certo? Lembrando que você, aí dos quatro cantos de Itumbiara, onde quer que você esteja, está convidado a participar com a gente aqui dentro do nosso programa. Abraçando você que está aí acompanhando, participando com a gente. 3431-8888 é o nosso WhatsApp para você participar, tá bom? Minha amiga Sol, como é que você tá? Tá tudo bem por aí? Tá de sol hoje, né? É, hoje a previsão é de chegar a 32 graus a cidade, a cada dia que passa, né? Vai chegando o mês de agosto, vai aumentando a ventania, vai aumentando o calor. De manhã ainda está um friozinho, né? Pouco hoje, na madrugada deu 17 graus, um clima gostoso, né? Nem podemos dizer que é frio, né? Estava realmente muito bom. E ela está mandando uma música muito legal aqui para Dona Maura, lá na rua Pitangui. Ô, Dona Maura, tá tudo bem por aí? Que bom, né? E você pode continuar participando com a gente, 3431-8888. O Fernando, lá do Afonso Pena, também está pedindo aqui o Rick Renner, Cara de Pau. Então, primeiro chegando aqui, Raça Negra com a Cigana, e depois tem o Rick Renner, Cara de Pau. Boa tarde, já já tem um repórter participando.

0: horas e 58 minutos.
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3: Reciprocidade não é retaliação, nem olho por olho, diz Alckmin. Além de reciprocidade, não deve ser interpretada como uma medida de retaliação aos Estados Unidos, mas como um instrumento para corrigir uma situação considerada injusta pelo governo brasileiro, disse o vice-presidente da República, Geraldo Alckmin. Ele, o ministro do Desenvolvimento, Indústria, Comércio e Serviços, Márcio Elias Rosa, concederam uma entrevista após reunião com empresários dos setores afetados pelo novo tarifaço imposto pelo governo Donald Trump. Nos últimos dias, diversas associações e empresários manifestaram preocupação com eventuais retaliações impostas pelo Brasil. O vice-presidente ressaltou que a lei de reciprocidade foi aprovada por unanimidade no Congresso no ano passado. Segundo Alckmin, a legislação oferece instrumentos para uma resposta institucional, caso seja necessário, respeitando os trâmites legais, como consultas e audiências públicas. O executivo finaliza um pacote de apoio aos setores afetados e acelera a busca por novos mercados para as exportações nacionais. Os dois detalharam os principais eixos do pacote de ajuda aos exportadores. O governo estruturou a resposta à sobretaxa americana em três eixos: apoio financeiro às empresas, diversificação de mercado e diálogo permanente com os setores produtivos para dimensionar os impactos. A medida dos Estados Unidos prevê tarifa de 25% sobre produtos brasileiros, com possibilidade de acréscimo de mais 12,5%, atingindo cerca de 18% das exportações destinadas ao mercado americano, o equivalente a aproximadamente 7,4 bilhões de dólares. 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Prazo para se imunizar contra HPV é prorrogado até o fim do ano.
4: O prazo para imunização de jovens que ainda não foram vacinados contra o papiloma vírus humano, conhecido como HPV, foi prorrogado. Agora, adolescentes de 15 a 19 anos têm até o último dia de 2026 para se vacinar gratuitamente pelo SUS. É recomendado consultar a situação da caderneta de vacinação pelo aplicativo Meu SUS Digital. Caso a dose não esteja registrada, é preciso buscar pela unidade básica de saúde ou posto de vacinação mais próximo. O prazo foi estendido pelo fato de o HPV ser a infecção sexualmente transmissível mais comum do mundo. Segundo a Organização Mundial da Saúde, cerca de 80% da população sexualmente ativa pode contrair a doença em algum momento.

0: da vida. Alguns tipos ocasionam verrugas, enquanto outros se relacionam com diversos tipos de câncer, entre eles o de colo de útero, um dos mais mortais entre as mulheres brasileiras. Na maior parte dos casos, o HPV atua de forma silenciosa e, quando apresenta sintomas, se manifesta por meio de verrugas, coceira, lesões ou alterações nas regiões genital, anal ou oral. Casos de alto risco estão mais presentes em pessoas não vacinadas. O imunizante ofertado pelo SUS protege contra 4 tipos do vírus, que estão relacionados com o aparecimento de verrugas e com a maior parte dos tipos de câncer. A vacinação de rotina é feita em dose única em meninos e meninas de 9 a 14 anos, idade em que a resposta imunológica é mais eficaz e a proteção ocorre antes do contato com o vírus. O Brasil busca se adequar às metas de cobertura vacinal estabelecidas pela OMS, que estimam 90% da população jovem feminina e masculina. Em 2025, 86,22% entre as meninas de 9 a 14 anos e 74,55% entre meninos da mesma faixa etária foram imunizados. Sob supervisão de Fábio Cardoso, da Rádio Nacional do Rio de Janeiro, João Barbosa.
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1: Quatorze horas mais 4 minutos, a hora da carta. E você que ainda não mandou a sua carta, você que tem interesse de contar a sua história, pode mandar. Mande aí a sua carta, contando a sua história, e nós vamos relatar aqui da melhor forma possível, tá bom? Você pode mandar através do WhatsApp da emissora, ou caso queira mandar individual a mim, é só você chamar aí no WhatsApp e dizer que quer enviar a carta no meu telefone pessoal, para que fique realmente no anonimato, tá bom? Todas as pessoas procuram contar a sua história, mas não querem revelar seu nome. Normal. E eu convido você também a fazer isso. Hoje a história é bonita, uma história linda que eu quero que você faça uma reflexão muito especial sobre esta carta de hoje. Vem de um ouvinte que diz: meu amigo Carlos Carol e todos os ouvintes deste programa, que tantas vezes toca o coração da gente. Há alguns dias eu ouvi você falar sobre o Dia do Amigo e da Amizade. Naquele instante parecia que alguém tinha apertado e aberto, bem devagarinho, um velho baú guardado dentro de mim. Um baú cheio de lembranças, de sorriso, de pessoas inesquecíveis e de momentos que o tempo jamais conseguiu apagar. Viajei para minha infância. Lembrei dos amigos de rua, dos colegas da escola, daqueles tempos em que a felicidade morava nas coisas mais simples. Bastava terminar a aula para a turma se encontrar. Meninos e meninas, brincando juntos, sem diferença, sem preconceito, sem celular nas mãos, sem internet, mas com uma conexão muito maior: a amizade. Era jogo de bete, queimada, polícia e ladrão, bolinha de gude, pique-esconde, pega-pega, bola na rua e tantas outras brincadeiras que faziam o tempo voar. Quando a noite chegava e as mães chamavam da porta: entra para tomar banho!

resposta era sempre a mesma. Só mais um pouquinho, mãe. E aquele, só mais um pouquinho, parecia durar uma eternidade. Como era bom ser criança. Não existia ansiedade para o amanhã, nem preocupação com a aparência, nem comparação com a vida dos outros. Nós não tínhamos muito, mas também não faltava quase nada, porque a riqueza estava nas amizades sinceras. Depois veio a juventude. Vieram o trabalho, os primeiros sonhos, novas amizades, os bailinhos improvisados na garagem, na varanda ou na sala. Ah, que saudade desse tempo, das minhas velhas amizades. Um aparelho de som, com aquele disco de vinil, algumas cadeiras, muita conversa, respeito e risadas que atravessavam a madrugada. Ninguém precisava de luxo para ser feliz. Hoje olho para trás e me pergunto: onde estão aqueles amigos? Quantos deles ainda fazem parte da minha vida? Alguns mudaram de cidade, outros seguiram caminhos diferentes. Alguns, infelizmente, partiram para a eternidade. Outros continuam morando perto da gente, na mesma cidade. Mas a correria da vida nos afastou tanto que, às vezes, passamos um pelo outro na rua sem sequer nos reconhecermos. E é triste perceber que deixamos para trás capítulos inteiros de uma história linda. Amizades verdadeiras ficaram esquecidas no fundo da memória. Enquanto fomos dando mais importância à pressa, ao trabalho, às redes sociais e às preocupações, que nunca acaba. Foi então que eu lembrei de outra reflexão sua sobre o baú dos sentimentos. Naquele dia, Carol, você disse que todos nós carregamos um baú dentro da alma. Uns o mantêm fechado por medo, outros por orgulho, outros simplesmente porque esqueceram o que guardam lá dentro. Hoje, ao escrever essa carta, eu resolvi abrir o meu baú. E encontrei tantas coisas bonitas, abraços que eu ainda sentia, risadas que ainda ecoavam, pessoas que fizeram parte da minha história e que, sem saber, eu havia deixado para trás. Naquele momento, tomei uma decisão. Vou procurar meus velhos amigos. Quero escrever a segunda parte da nossa história. Quero dizer quanto eles foram importantes para mim. Quero agradecer. Quero pedir perdão se for preciso. Quero voltar a cultivar aquilo que um dia fez minha vida mais feliz. Talvez você talvez nem imagina, Carlos Carol, o alcance das palavras que diz todos os dias no rádio. Enquanto muita gente apenas escuta uma programação, outras pessoas encontram motivos para mudar de vida, rever escolhas, restaurar relacionamentos e reencontrar Deus. Você também falou outro dia sobre dois caminhos da vida. O caminho largo das facilidades, do egoísmo e da correria. E o caminho estreito, aquele que exige mais de nós, mas que nos conduz à paz, ao amor e à presença de Deus. Hoje, eu escolho o caminho estreito. Não quero viver a vida em que as minhas escolhas erradas me cobrem prestações diárias de arrependimento. Quero viver em paz. Quero viver com Deus. E quero viver cercado de pessoas que realmente fazem sentido. Obrigado por despertar em mim essa vontade de

abrir o baú da minha alma. Obrigado por me lembrar que nunca é tarde para resgatar uma amizade. E eu quero fazer um convite a cada pessoa que está ouvindo essa carta. Quando terminar o programa de hoje, pegue o celular. Não para navegar nas redes sociais. Pegue o celular para procurar aquele amigo de

gesto simples seja exatamente o abraço que alguém está esperando há muitos anos. Abra também o seu baú dos sentimentos. Escolha o caminho do amor, do perdão, da amizade e da presença de Deus. Porque no fim da vida, não serão os bens que acumulamos que farão falta. Serão as pessoas que amamos e que deixamos de abraçar enquanto ainda havia tempo. Obrigado por ler a minha carta. E que cada um de nós façamos uma lista dos nossos amigos. Aqueles que fizeram parte ou que ainda faz parte das nossas vidas. Obrigado, meu ouvinte, meu amigo, por esta carta tão linda, tão maravilhosa e tão especial. E eu quero que você também faça uma reflexão no dia de hoje sobre esta carta, sobre os sentimentos, sobre o baú do sentimento, os dois caminhos, o caminho estreito e o caminho largo. Qual caminho você quer seguir? Quero que você faça a lista dos seus melhores amigos, aqueles que você não vê há tanto tempo, aqueles que você viu no passado. E para completar com chave de ouro essa carta tão especial, eu vou com uma música que eu tenho certeza que você, ao ouvi-la, você vai fazer uma reflexão da carta e também dessa letra tão linda. E você vai abrir o seu baú do sentimento, vai fazer a escolha do seu caminho e vai escrever, vai também fazer a lista. Osvaldo Montenegro chegando aqui no Super Tarde. A lista. Boa tarde!

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14:21, 14:21. E aí, qual a sua opinião da carta de hoje? Eu, sinceramente, fiquei impactado. Gostei muito, uma carta que diz muita coisa pra gente, não é? Às vezes na nossa correria, no nosso dia a dia, a gente esquece de tanta coisa, né? Tanta coisa bonita, tanta coisa que a gente vai deixando para trás, né? As nossas amizades, aqueles velhos e bons amigos, aquele bate-papo, né? Só por um papinho ali, mesmo que seja por um instante. Hoje, por exemplo, eu já sabia, né? Já tinha preparado a carta de hoje. E ali caminhando pela Avenida JK, deparei com uma pessoa, um velho amigo do tempo de infância, e que com toda sinceridade já tinha pelo menos, eu creio que no mínimo, olha para ver, a gente morando na mesma cidade, hein? E isso, fato que a gente registra sempre, né? No mínimo já tinha 15 anos que a gente não se via. Coincidentemente, hoje nos encontramos ali justo no dia que eu tinha escolhido essa carta para falar sobre amigos, para falar de coisas que a gente às vezes, né, vai adiando. Ah, amanhã eu vou. Será que chega amanhã ou amanhã? Ah, depois eu vou tomar um café. Será que o café não vai esfriar enquanto você espera para depois? Ah, depois...

0: eu vou visitar meus pais, será que não pode acontecer algo que você não tenha condição de fazer essa visita? Ah, mas hoje eu não vou dizer o eu te amo para minha mãe, para os meus pais, para os meus irmãos, para os meus filhos, netos. Será que vale a pena a gente deixar tudo para depois? Eu não vou dizer eu amo aos meus amigos. Ah, hoje eu não vou falar com meu colega de trabalho. Vou deixar para falar depois, porque hoje eu não estou bem, ele também não está. Será que não está faltando justamente esse encontro de vocês para que as coisas fiquem bem? É bom a gente refletir, né? Como diz na carta, eu falo sempre. O nosso baú de sentimentos está tão cheio que é preciso. É como um HD de um computador. É como a memória de um celular. Você precisa tirar um pouco de coisa. Aquilo que não te serve, aquilo que te faz mal, aquilo que te machuca. Para você se libertar e viver melhor. Tá? Pense aí, 3431-8888, o nosso WhatsApp para você participar aqui comigo. 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
2: 14 horas e 25 minutos.
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0: 14h28, abraçando você, obrigado pelo carinho, obrigado você pela audiência. Bora ouvir os nossos ouvintes. Alô, Niltinho, como é que vai? Tudo bem?
1: Boa tarde, Carol.

0: meu brother, meu parceiro. Lembra da nossa época aí? Niltinho, Galo, Carol.
1: Turma boa, né?
0: Eu tava com um amigo seu também que te conhece aí. Não sei se você lembra dele, o Zé da Melica.
1: Opa!
0: Foi ontem lá no Lago das Brisas, ali pro lado do Buriti. Vim de lá hoje, a parte, é bom demais, hein? Manda aí, você mandou uma música aí pro Melica aí, é Folha Seca. Falei pra ele, vou falar com a Carol lá hoje. Acabei de chegar lá de dentro agora, lá do Lago das Brisas.
1: Abraço, Carol. Grande abraço, Niltinho. Obrigado aí pela participação. É tempo bom, né, meu amigo? Ah, muitas histórias, né? A gente precisa sentar uma hora essa turma, né? Para bater papo, contar, relembrar, rir bastante, né? Não é isso, Niltinho? Jandirinha, minha amiga, boa tarde.
2: Carol, boa tarde. Jandirinha, tá te ouvindo. Tá no pé do rádio, deu da hora que começou. Então, boa tarde.
1: Boa tarde para você também, minha amiga Jandirinha. Obrigado você pelo carinho. Minha amiga Maria, lá do Dionária Rocha. Oi, Maria. Tá tudo bem por aí? Como é que você tá? Tá tudo certinho? E a Célia? Oi, Célia. Boa tarde para você também, minha amiga.
3: Boa tarde, meu amigo José Carlos Carol. É, tem que procurar os amigos, mas os meus já morreram tudo, parece. Que eu não encontro mais, não. Rapaz... Muito triste essa carta, viu? A minha opinião é essa. Ela escreveu bem. Procurar os amigos antigos. É, cultivar. Tá bom? Falou, meu amigo José Carlos Carol.
1: Falou, minha amiga Célia ali do Alcides Rodrigues. Meu amigo João Batista também tá por ali. O Danilo, daqui a pouquinho tem música do Danilo, a Antônia Sebastiana também já chegou por aqui, Luciano do Frango Assado, já tem esse povo todo falando. Olha a Folha Seca chegando por aqui, são 14 horas mais 30 minutos.

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2: 14 horas e 34 minutos.
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1: São 14 horas mais 37 minutos, 14h37, e você ainda não participou comigo, por quê? Hein? Vamos, bora participar? Bora, vem chegando pra cá. Ah, deixa eu chamar aqui a Marilda lá do Jardim Leonora. Oi, Marilda, boa tarde.
3: Oi, Carol, boa tarde. Tô aqui te ouvindo, trabalhando e te ouvindo. Carol, gostaria de ouvir aquela música, eu não sei direitinho o nome dela, nem quem canta, que fala assim, tá vendo aquele edifício, moço?
1: Ah, é o Cidadão.
3: Você sabe qual?
1: Sei.
3: Se souber, manda pra mim, pra minhas amigas, se estiver ouvindo o programa.
1: Tá
3: se
1: certo.
3: Não souber, pra mandar.

0: cada uma da sua preferência.
1: Tá.
0: Tchau, obrigado. Com
1: Tchau,
0: Deus, com vocês
1: obrigado.
0: também.
1: Ah, muito obrigado, Marilda, aí do Jardim Leonora 2. Obrigado você. É o Cidadão, tá? Daqui a pouquinho eu toco o Cidadão pra você. A Natalina também tá chegando por aqui. Natalina, boa tarde.
2: Ô, Carol, boa tarde. Passou uma música pra mim, da Ana Castelo, Herança.
1: Opa, bora lá.
2: Eu quero oferecer essa música pra minha amiga Ronilda, do bairro Santa Inês. E para todos que gostarem da música.
1: Muito bem, minha amiga Natalina. Obrigado você pela participação. E vocês continuem mandando sua mensagem para cá. A gente vai atendendo todo mundo por aqui, viu? Vamos procurar aqui o Cidadão. O Cidadão que é para... né? Essa música é muito bonita. Tem uma letra fortíssima, né? Vamos aqui com o Cidadão. São 14 horas mais 39 minutos. Zé Ramalho chegando por aqui. Cidadão, boa tarde, gente.

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Tá vendo aquela igreja, moço?

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0: 14h48. Obrigado você pelo carinho, obrigado você pela audiência.
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0: horas e 48 minutos.
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6: Faltando agora 11 minutos para as 15 horas. Abraço para Cibele. Ô Cibele, como é que você está? Está tudo bem? Abraço para você. Olha, tem um jovem que está precisando de uma casa para alugar ali próximo à Rua da Máquina. Casinha pequena, é um jovem trabalhador, mora sozinho, tá? E ele praticamente só chega em casa na noite, né? Trabalha todos os dias. Está precisando de uma casinha, pode ser pequenininha, casa simples, ali próxima à Rua da Máquina, para facilitar a vida dele, tá? Então está precisando. A Dorinha, daqui a pouquinho tem música para Dorinha também, né? Para Elaine Machado, para essa turma boa. E agora tem mais uma música aqui para minha amiga Cibele. Boa tarde, gente!
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6: 15h50.

0: 53 minutos.
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0: 448, repetindo 64992424448.
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9: Bora atender a minha amiga Elaine, aliás, a Dorinha, que tá mandando pra Elaine Machado. Teodoro e Sampaio chegando por aqui, depois tem um repórter Paranaíba. Você pode continuar participando, 3431-8888.

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2: 14 horas e 58 minutos.
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7: Fome mundial atinge 645 milhões de pessoas. A população mundial em situação de fome diminuiu pelo terceiro ano consecutivo e chegou em 2025 a 645 milhões de pessoas, representando uma redução de quase 14 milhões de pessoas que sofreram com fome em comparação a 2024 e 43 milhões em comparação a 2022. As informações constam no relatório O Estado da Segurança Alimentar e Nutrição do Mundo, elaborado por 5 instituições. Os dados foram divulgados na sede da FAO, em Roma, na Itália, durante a 30ª sessão do Comitê da Agricultura da organização. Em discurso na sessão do Comitê da Agricultura, a ministra do Desenvolvimento Agrário e Agricultura Familiar do Brasil, Fernanda Machiavelli, destacou que a fome é evitável quando os governos priorizam o combate à fome, à pobreza e à desigualdade. É possível alcançar avanços concretos. O relatório global de 2026 também destaca que houve progresso global no número de pessoas que viviam em situação de insegurança alimentar moderada ou severa. Essa condição de extrema vulnerabilidade ocorre quando as pessoas consomem alimentos em quantidades insuficientes para uma vida saudável ou comida com menor qualidade nutricional. A FAO estima que 25,8% da população mundial, cerca de 2,1 bilhões de pessoas, vivem em situação de insegurança alimentar moderada ou severa até 2025. O percentual representa uma queda em relação aos 27,1% em 2024 e 28,7% em 2020, quase 86 milhões a menos do que em 2024 e 135 milhões a menos do que em 2020, embora ainda esteja acima dos níveis pré-pandemia. 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
0: Quinze e dois. Boa tarde para você, obrigado pelo carinho. Bora chegar com o meu povo. Oi, Célia, boa tarde. Como é que tá o nosso Canapim? Boa tarde.
2: Boa tarde, meu querido. Aqui quem fala é a Célia de Canápolis. Eu queria pedir uma música.
0: Sim.
2: De Gustavo Lima, Bala Alojada, para me oferecer para todos que gostar. E para você, que é um ótimo locutor. Tchau, obrigado.
0: Manda
2: você para mim, todos os dias eu curto seu programa.
0: Tá certo, minha amiga Sally. Obrigada aí pelo bom locutor, tá? E a gente procura fazer o melhor. E obrigado você pelo carinho, tá bom? Ah, temos também aqui a Luzinete. Oi, Luzinete, aí do Jardim Leonora. Boa tarde.
3: Boa tarde, meu amigo Carol.

0: Que Deus abençoe seu dia.
1: Amém.
0: Carol, passa aí amigos para sempre. A Marilda, Luciana Santos, Lucinda, Zé de Brito, Neiga. E para todas minhas amigas de A a Z, para não esquecer de ninguém. Tchau, um abraço.
1: Abraço para você também, minha amiga. Bora lá, né? Vamos procurar aqui as músicas que o meu povo gosta. Então você pode continuar para mandando aí a sua mensagem para cá, pedindo a sua música. E a gente vai atendendo todo mundo aqui com muita alegria, tá bom? E é sempre bom contar com a participação de todos, todos os bairros se movimentando, não é isso? E a gente fica feliz demais da conta. E nosso telefone, nosso WhatsApp, você já sabe, 3431-8888. Bora lá atender então? Ô Célia, tá tudo bem por aí? Abraço pra você, obrigado pelo carinho. A Canápolis sempre participando aqui com a gente, né? Temos uma excelente audiência em Canápolis, Capinópolis, Centralina, Cachoeira de Minas. Cachoeira de Minas também, tem muita gente que escuta a gente. Até lá em Santa Vitória, né, meu amigo Ferrete? Como é que tá aí nossa Santa Vitória? Tá boa, né? Tá uma cidade bonita, né? Grande abraço para vocês aí na Santa, em Santa.

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1: 15 horas e 12 minutos.
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0: 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Luciano, boa tarde.
1: Carol, Luciano aqui de Franga Assada, aqui te ouvindo, hein? Toca pra nós aí, sozinho na estrada com os Gargantas de Ouro. Oferece aí pro Zé de Brito, falou meu pai Anísio, o Heleno lá do Morado do Sonho, o Chicão da 28, o pessoal do Lavador de Esternur, o pessoal lá da Mercado.

Amiga Vilma, né, Vilma? Oi, como é que tá você? Tá tudo bem, Vilma? Obrigado você pela participação, né? Deixe-me ver aqui. Me perguntaram aqui, rapaz, cadê a mensagem, né? Já já eu toco, porque agora vamos aí tocando a música do nosso amigo Luciano, que tá lá querendo um modão bom que só do nosso da dupla Milionários Usa Rico.

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0: 15 e 20. Abraçando você nos quatro cantos de Itumbiara. Boa tarde para você. Bora participar.
1: 15 horas e 20 minutos.
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0: 15h24 minutos. Obrigado pela participação. Oi, Bete, boa tarde.
1: Carol, boa tarde. É a Bete aqui do Armas Barros. Se pudesse me fazer um favor, eu queria saber se a feira vai ficar definitivamente ali no JK. É porque nós queremos ali mesmo. Ali é muito bom, estacionamento, muito bom. Eu queria só que se você puder me informar aí o que deu.
0: Pois não, minha amiga Bete Ferreira do Normas de Balde. A feira vai continuar sim ali, viu? Vai continuar ali no mesmo lugar, ali em frente ao estádio JK, no estacionamento ali do estádio JK, tá? Agora é permanente, já há essa decisão aí que já foi tomada e já foi tudo acertado, portanto a feira continua ali. Tá, minha amiga Bete? Bom final de tarde pra você. Marli, boa tarde.
2: Boa tarde. Se alguém interessar de fazer um trabalho aqui na pizzaria Pastelaria Santos Dumont, procura a gente. Cobriu uma férias 30 dias. Mas é uma pessoa que tem responsabilidade, que queira mesmo trabalhar 30 dias.
0: Tá certo. 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Então, se você tá querendo aí fazer um trabalho aí por esses 30 dias, corre lá antes que outro chegue. Deixa eu mandar mais músicas aqui, abraçar a minha amiga Irene do Jardim América. Irene, tudo bem com você, minha amiga? Tudo em paz? Que bom! 15h26!
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4: 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Então vamos cantar assim, ó.

0: Bom demais! Mas...
1: 15h28, 15h28. Obrigado a você pelo carinho, obrigado pela participação. Continue mandando a sua mensagem aí. É bom falar com você.
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3: 15h29.
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2: Abraçando você aí nos quatro cantos de Itumbiara. Obrigado você pelo carinho, obrigado você pela audiência. E continue participando aqui com a gente, tá bom? Então participe aí, porque é muito bom ter você aqui com a gente. Tá certo? Esta música é bonita, viu, gente? Esta é bonita. E chame a atenção. Jades e Jadson aqui no Super Tarde.

Vem baixinho, Ivan. Vem baixinho. Eu sou a luz, a verdade, o caminho, a vida. Ninguém vai ao Pai senão por mim. Foi o que Jesus falou. E o que ele pediu? Ame, ame de verdade. Não só a quem te faz bem, não só a quem te convém. Isso não é amor. Amor é humildade, é carinho, é compaixão, é gratidão, é perdão. Ame, ame para ser amado, perdoe para ser perdoado. Seja manso, seja humilde de coração, assim como Jesus foi. Tá bom? Deus abençoe a todos vocês.

0: Linda, linda, linda, hein? Que emoção! Hoje o programa está recheado de emoções, não é? E você não participou ainda, por quê, hein? De onde você está ouvindo o programa? Fala comigo, não me esconda nada! Olha, o Osmar Martins de Moura comunica que perdeu uma carteira preta pequena, CNH, RG, CPF e documento de bicicleta elétrica nas imediações da rua Benjamin Constant até a praça do Espetinho do Dilson. Pede quem encontrou o encontrado a deixar na Rádio Paranaíba ligar no 99338-6818. Também ele vai gratificar com R$200, tá certo? Então tá combinado, gente. Se você encontrou, é muito bom a gente retribuir, né? Então faça isso se você encontrou, não pela recompensa, né? Mas pela necessidade, a importância que o documento tem para outras pessoas. Vamos ter empatia, meu amigo. 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Bora pra cima, 3431-8888, a sua participação aqui é importante, tá bom? Então estamos aguardando você participar aqui com a gente. É só você mandar a sua mensagem, tá bom? Vamos embora tocar mais, vamos atender mais pessoas já já aqui no Super Tarde.
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2: 15:37.
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tocar uma moda boa agora, hein? Tá me pedindo aqui uma música do Rio Negro e Solimões. Ah, deixa eu mandar abraço pra Nilda. Ô Nilda, como é que você tá? Tá tudo bem? Tá na fazenda? Tá de boa? A minha amiga Cida também, lá na fazenda, lá no Fazenda Mimoso, né? Tá tudo mimoso, tudo bonito por lá. Abraço também. Deixa eu mandar aqui para Marlene Bonifácio. Ô Marlene, tudo bem com você, minha amiga? O Amarildo lá de Buriti Alegre. Abraço também para Maria da Horta. Grande participação, né? A Irene no bairro Jardim América, minha amiga Dalva. A Cláudia Cristina lá de Capinópolis também tá ligadinha. Não é, meu amigo Manuel? Manuel lá do bairro Nossa Senhora da Saúde me trouxe aqui um tempero, gente, mas que delícia, viu? Fantástico, muito obrigado, tá, meu amigo? Abraçar também o Décio Eustáquio, Rio Negro e Solimões, peão apaixonado pra turma toda. Boa

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1: 15 horas e 43 minutos.
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Espera um pouquinho. 15h44, o abração da minha amiga Vanessa. Oi, Vanessa, como é que tá a vida por aí no bairro Nossa Senhora da Saúde? Tá tudo bem? Tá tudo certo? Olha, no dia primeiro, gente, agora vai ter o Arraiá da OAB ali na sede da OAB. Vai ser bom, viu? A partir das 17 horas é aberto para todo mundo vai poder curtir aí uma festança, né? Primeiro de agosto, mas aqui Arraiá é todo dia. Nós gostamos é da folia, não é mesmo? Gostamos, né? E o Zezé de Camargo e Luciano chega para atender a minha amiga Vanessa. Boa tarde, 15 faltando para as 16.

11 minutos faltando para as 16 horas. Daqui a pouquinho tem o Caio César por aqui. Ô Ivone, como é que você tá? Que bom saber que você está melhor, né? Que tá se recuperando bem. Foi muito bom.

conhecer você, tá, minha amiga? Abraços e que Deus te proteja sempre. A Sileuza tá mandando aqui para sua irmã Silene, tem a Kátia, o Arthur, também a pessoal lá da... eles são lá da rua Pitangui, né? Tá mandando também para Dona Maura, vizinha, e também para Solange Capene. Música boa chegando por aqui. Gina e Geno, boa tarde.

0: 5 minutos faltando para as 15, 16 horas. Obrigado você pelo carinho, obrigado pela audiência. Convite para estarmos juntos amanhã a partir das 13 horas aqui na Paranaíba. Grande abraço, fiquem com Deus. Vem aí, repórter Paranaíba, na sequência, Caio César.
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0: Organizações cobram criação de Comissão da Verdade Indígena. Indígenas de todo o país estão em Brasília para um encontro cujo objetivo é cobrar do governo federal a criação da Comissão Nacional da Verdade Indígena. O encontro é capitaneado pela Articulação dos Povos Indígenas do Brasil, o Instituto de Políticas Relacionais e o Observatório dos Direitos e Políticas Indigenistas da Universidade de Brasília. O governo recebeu no fim do ano passado uma minuta do decreto presidencial da criação do CNIV. Documento tem a chancela de 58 instituições e pareceres jurídicos favoráveis. O encontro teve início na terça-feira e terá presença de membros do Fórum Memória, Verdade, Reparação Integral, Não Repetição e Justiça para os Povos Indígenas e de vítimas da violência praticada contra os povos indígenas durante o período da ditadura. Elas poderão compartilhar casos como centros de detenção ilegal criados em reservas administradas pelo antigo Serviço de Proteção ao Índio e pela Fundação Nacional do Índio. Nesses centros, segundo a APIB, havia trabalho forçado e tortura física contra os indígenas Guarani. Durante o encontro, serão apresentados 8 relatórios inéditos com exemplos da violência vivida pelos povos indígenas nos anos de governo militar autoritário. Também será lançado o livro Povos Indígenas e Justiça de Transição, registro de memórias que denunciam violências. A obra detalha investigações e depoimentos de vítimas sobre crimes como tortura, genocídio e deslocamento forçado. 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
2: A Justiça Federal do Rio de Janeiro condenou a União a pagar uma indenização de R$ 300 mil por danos morais ao filho de João Cândido Felisberto, o Almirante Negro e líder do movimento conhecido como a Revolta da Chibata. A decisão fundamenta-se em manifestações oficiais da Marinha Brasileira consideradas ofensivas à honra e à memória do líder do movimento, ocorrido no Rio em 1910. Na sentença, a Justiça reconheceu que a proteção jurídica da memória de João Cândido alcança também seus familiares e que o filho possui legitimidade para pleitear reparação pelos danos sofridos.

0: em decorrência das declarações oficiais. A sentença seguiu o parecer do Ministério Público Federal. No entanto, a Justiça acolheu os pedidos apenas de forma parcial. Foram negados os pleitos relativos aos efeitos econômicos e financeiros da anistia concedida em 2008, como promoções retroativas, contagem de tempo de serviço e pensões militares. Da Rádio Nacional, no Rio de Janeiro, Solimar Luz.
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4: 16 horas.

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Boa tarde, sul de Goiás e Triângulo Mineiro. Estamos chegando nesta quarta-feira, dia 22, com o nosso programa Entardecer no Sertão.

E para vocês participarem do programa é muito fácil. O telefone da emissora é o 3431-8888. O nosso WhatsApp, 3431-8888.

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3: É o nosso Entardecer no Sertão pela Nova Paranaíba. 16 horas mais 8 minutos. Alô, meu amigo Juquinha da Saúde. Aquele abraço para você e obrigado pela sintonia. Quem tá de rádio ligado conosco também na 94.7 é o grande amigo Luciano do Frango Assado lá na Rua 27. Alô, Luciano do Frango Assado, meu abraço para você e obrigado pela sintonia. 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Vamos dando sequência no programa, abraçando quem está sintonizado na 94.7. É o grande amigo Raimundo, da RS Reforma Cadeira de Fio. Alô, Raimundo! Aquele abraço para você. Ele pediu aqui e vai curtir na Nova Paranaíba o grandalhão Sérgio Reis com a música Xalão.

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1: 16:15.
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5: 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É o nosso programa Entardecer no Sertão aqui pela 94.7, a Nova Paranaíba. 16:16, em nome de Droga Rocha, Drogaria e Perfumaria. 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E vamos dando sequência no programa, abraçando a turma que está de rádio ligado conosco nesta quarta-feira, dia 22, metadinha da semana. E abraçando aqui quem está sintonizado, minha amiga Domingas, lá no bairro Vila Beatriz. Alô, Domingas! Aquele abraço para você. O grande amigo Zé de Brito, lá do bairro Santo Inês. Aquele abraço. A Jandira do Jardim Liberdade. Minha amiga Margarida, também sempre ligadinho na Nova Paranaíba. Fala comigo agora, a grande amiga Marlene. Aquele abraço para você, Marlene. E boa tarde, minha amiga.
6: Boa tarde, Carlos. Carlos César, hoje eu vou te pedir uma música. É, eu quero o Menino da Gaita com Sérgio Reis. Oferecido para mim, para a Rejane, que a Irani, que é minha amigona, que mora aqui na mesma rua que eu moro, na rua José do Patrocínio. Aí eu quero que você ofereça essa música para ela, que ela fica só me cobrando, que eu ofereço música para os outros e não ofereço para ela. Aí você passa o Menino da Gaita com o Sérgio Reis. E uma boa tarde para você, e uma tarde abençoada. Fica com Deus eu ficarei. Amém.

0: Diego Vitorogo, BG e a Cura, aqui dentro do nosso programa Entardecer no Sertão. 16 horas 25 minutinhos. Deixa eu mandar um abraço aqui para o Antônio Paulino, do Salão Ilan House Net Leader, lá no bairro Marolina. Alô, Antônio Paulino, aquele abraço para você, meu amigo. Daqui a pouquinho eu vou mandar um modão do milionário José Rico para você. Quem está de rádio ligado conosco? O grande amigo Domingão e sua esposa Sueli. Aquele abraço para você e obrigado pela audiência. Alô, amigo Zé de Brito, um abração para você, Zé. O Pedrada Zé de Brito está de férias, viu? Daqui uns dias ele está de volta. Quem está fazendo o programa no lugar dele é eu, Caio César. Vamos dando sequência no programa. Atendendo agora quem está participando aqui pelo 3431-8888. Fala comigo, minha grande amiga.
1: Oi, Caio César. Tudo bem? Gostaria que você rodasse para mim a música Coxa de Retalhos, com Cascatinha e Ana. Ofereço para minha mãe Marilu e para as minhas irmãs, a Célia, a Sandra e a Eliette. E para meu namorado Marcelo, com muito amor e carinho. Sou ouvinte a Eliane Maria Soares, do Bairro Planalto. Tchau.

16 horas mais 29 minutos. Você curtiu aí Cascatinhana, Colcha de Retalho na 94.7. Alô, meu amigo Jairo Delfino, tá de rádio ligado conosco. Um abração pra você e uma ótima tarde de quarta-feira, metadinha da semana. E daqui a pouquinho tá chegando classificados aqui na 94.7. Enquanto isto, deixa eu atender o grande amigo Juquinha da Saúde, que está de rádio ligado conosco. Alô, meu amigo Juquinha, aquele abraço para você e boa tarde, meu amigo.

Boa tarde, meu amigo, meu locutor. Passa para mim uma música. Coração de Pedra, passa para Zé de Bruto, Mário Fofoca, para o André, para o Domingo Berrante, Salma Ana, doutora Camila e doutor Felipe Martelo, desce o saco. E não deixando o show do centro da vassoura, lá em cima. Bastião de Lima, Circão da 28. Helena Morada do Sonho, Paulo Pintor, Eurípedo Clay e Joaquim Baru. E não faltando, o Jacir da Australice, falei, Rony e o povo da boa. Música por Rony. E não faltando, o Brechó e sua família, Bruno Fiuza, Osmar da Anhanguera, Baixa Agulha, que é uma música muito boa, viu?

0: Milionário José Rico, coração de pedra aqui dentro do Entardecer no Sertão.
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0: Classificados é aqui na Nova Paranaíba. A diretoria do Sereia de Itumbiara convida a todos para participar da reunião do Sereia. Hoje, quarta-feira, às 19h30. E amanhã tem a matinê dançante da melhor idade. A partir das 12h30, em sua sede social, localizada na rua Marechal Deodoro, 366, animação de Pedro Henrique e Rafael. 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

0: 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Osmar Martins de Moura comunica que perdeu uma carteira preta pequena, contendo CNH, RG, CPF e documentos da bicicleta elétrica, nas imediações da Avenida Benjamin Constant até a Praça do Espetinho do Dilson. Pede quem encontrou ou encontrar, deixar na Rádio Paranaíba ou ligar 99338-6680. Gratifica com R$200. Desapareceu uma cadela Shih Tzu preta, cor branca, que atende pelo nome de Pérola, nas imediações do supermercado Lucas do bairro Nossa Senhora da Saúde. Cadela em tratamento médico. Pede quem encontrou ou encontrar ligar 64992082009, pois a cadela é de uma criança que está chorando muito. 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

0: 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Alô, Nilda Abreu e seu esposo Elcio no condomínio Granville. O meu abraço para vocês, obrigado pela sintonia. Quem tá de rádio ligado conosco é o grande amigo Ita Tapeceiro, lá no bairro Social. Alô, Ita, aquele abraço e obrigado pela audiência. E vamos dando sequência no programa, até logo mais às 19 horas. Meu amigo Heleno, lá do bairro do Flamengo, também tá de rádio ligado na Nova Paranaíba. Quem tá, vou atender agora, é minha amiga Jandira, do Jardim Liberdade. Um abraço para você, Jandira. E boa tarde, minha amiga.
1: César, boa tarde. Tô te ouvindo, a Jandirinha, do Jardim Liberdade. Peço pra você, Caio César, se der pra você rodar pra mim uma música que eu gosto muito, do Renan Raí, tá? Preço pra fila no Dom Veloso. Todos que gostar da música, tá? Então, boa tarde.

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3: 16 horas e 47 minutos.
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1: É o nosso entardecer no sertão aqui pela Nova Paranaíba. 16 horas, 50 minutos. Alô, Margarida, do bairro Dom Veloso. Aquele abraço pra você. Daqui a pouquinho eu mando a sua música. Quem tá de rádio ligado conosco? A Cileuza na Pitangui. Alô, Cileus, aquele abraço pra você. Meu amigo Amarildo, na cidade de Buriti Alegre. A Dorinha e o Divino lá no bairro Cidade Jardim, sempre de rádio ligado. A Maria Aparecida do bairro Social, o meu abraço. E vamos dando sequência. 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Atendendo agora, o grande amigo Domingão Berranteiro.
2: Parabéns para ele, manda os parabéns, que é aniversário, que está fazendo 100 anos hoje, meu irmão. Ele é meu irmão, Orlando Elquer, meu irmão, amigo irmão, pensa num cara bom, 100 anos hoje, Deus deu para ele. O pedido de um pai, oferecer para ele, oferecer para a Mira também, oferecer para a filha dele, a Shirley, que estamos aqui na casa dela, oferecer para a Sueli, para o Matheus. Muito obrigado, meu irmão.

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0: 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Nova Paranaíba e a hora certa.
1: 17 horas e 1 minuto.
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6: É o nosso Entardecer no Sertão que está de volta pela Nova Paranaíba. 17 horas, mais 3 minutos, entrando na segunda hora do programa. 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E vamos dando sequência, atendendo a Margarida do bairro Dom

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1: E a hora certa.
2: 17 horas e 17 minutos.
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novo sozinho dentro do Entardecer no Sertão. E vamos dando sequência no programa, abraçando o meu amigo Magué. Alô, Magué, da Rádio Olhar, aquele abraço pra você. Daqui a pouquinho eu vou atender a Carla também. Daqui a pouquinho eu vou atender o grande amigo Luciano do Frango Assado. Porque agora vou atender quem tá participando conosco. O grande amigo Jadir de Oliveira, lá do bairro São Sebastião. Ele pediu Tião Carreira e Pardinho.

Chão Carreira e Paraíso aqui na Nova Paranaíba. Minha terra, minha infância, foi lá pro Jadir de Oliveira. Alô, Jadir, aquele abraço para você, obrigado pela audiência. 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

0: 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A Roseli, lá no Recanto Sertanejo. Ela pediu aqui na 94.7, na Nova Paranaíba. E vai curtir Rogério e Regiane. 17:26.
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2: Eu gosto, hein?
1: Ei, Gini, essa machuca, hein?
2: Mas eu vou escutar.

0: Rogério e Regiane aqui dentro do nosso programa Entardecer no Sertão. São 17 horas mais 29 minutos. Alô, Cleusa e Sininho, aí no bairro Novo Horizonte, aquele abraço pra você. Meu amigo Rony, também da lanchonete Dom Bosco, sempre de rádio ligado.
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0: Osmar Martins de Moura comunica que perdeu uma carteira preta pequena, contendo CNH, RG, CPF e documentos da bicicleta elétrica, nas imediações da rua Benjamin Constant até a Praça do Espetinho do Dilson. Pede quem encontrou ou encontrar deixar na Rádio Paranaíba ou ligar 99338-6618. Gratifica com R$200. Desapareceu uma cadela Shih Tzu, preta, cor branca, que atende pelo nome de Pérola, nas imediações do bairro Nossa Senhora da Saúde. Cadela em tratamento médico. Pede quem encontrou encontrar ligar 649-9208-2009, pois a cadela é de uma criança que está chorando muito. 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
1: 17 horas e 32 minutos.
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6: É o nosso Entardecer no Sertão, na Nova Paranaíba. 17 horas mais 34 minutos, em nome de a Modelar Magazine. 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Alô, minha amiga Rosinete, do bairro Santa Inês. Aquele abraço para você, obrigado pela audiência. O Nilvan Pereira, na Vila Vitória 2, também sempre de rádio ligado no nosso Entardecer no Sertão. Atendendo agora, o Antônio Paulino, lá do bairro Marulina. Alô, Antônio Paulino. Ele pediu Os Gargantas de Ouro.

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3: Todo mundo tem uma lembrança boa, né? Então vamos cantar assim, ó.

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2: 17:40.
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3: É o nosso Entardecer que está de volta na Nova Paranaíba. 17 horas mais 42 minutos. 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E vamos dando sequência no programa. Daqui a pouquinho eu vou atender minha amiga Cileusa, porque agora a Cibele Bruxinha pediu...

Teixeirinha, Sombra do Arvoredo, foi lá pra minha amiga Cibele, a bruxinha, torcedora da Argentina. 17 horas 47 minutos, em nome de Quipé Calçados e Confecções, Droga Rocha, Drogaria e Perfumaria, a Modelar Magazine, tudo ao alcance de todos, e Ótica Via, está atendendo agora a grande amiga que está participando conosco, que é a amiga Cileuza da Pitangui. Alô, Cileuza, aquele abraço para você. Ela pediu Tchão Carreiro.

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3: É a 94 FM e o nosso programa Entardecer no Sertão. 17 horas mais 51 minutinhos. Daqui a pouquinho tem a Dona Ruth e a Ave Maria. Enquanto isto, atendendo meu amigo Heleno lá do Bar do Flamengo. Alô, Heleno. Aquele abraço pra você, meu amigo. E boa tarde.
4: Boa tarde, meu amiguinho Caio César. Boa tarde, com alegria. A canção hoje é Caminheiro com Milionários é Rico. Comparado Boligadão das 5 da manhã aí, Salsinha das Antigas, Edson Zequelé, Beneval. Manezão do Açougue, só Enoque Zezão do bairro Planalto na Fazenda Trindade. Os comandantes também sabem que estão dando assígio, quem da saúde mais experiente, Toninho Jorge de Viagem. Meu amigo Van do Bar Paranaíba, Carim Carfan, Celso Rosa, Casimério e Lulu do Frango Assado 27 da Batalha. Região da Fazenda Trindade, os irmãos Pedro e Gotti, aqui em Marilene, Chicão da Altile Max, Neném do Panamá, João Paz da Pio, cantor das multidões, meu primo João Batista Fernandes, tocador de violão do bairro Juca 3. E meu tio Antônio Paulinho Arcanjo, que você acabou de falar agora mesmo aí. Falar um líder. Lá no bairro Maruína, com muito carinho. Um abraço.

0: Caminheiro, milionário José Rico aqui na 94.7. Foi lá pro meu amigo Heleno, do bairro do Bar do Flamengo. Alô, Heleno, aquele abraço a você, obrigado pela sintonia. Daqui a pouquinho, depois da Ave Maria, eu vou atender minha amiga Marlene do bairro Planalto. Alô, Marlene, aquele abraço para você, obrigado pela audiência. Quem tá de rádio ligado conosco aqui dentro do nosso programa é a Rosinete. Daqui a pouquinho, viu, Rosinete? Após a Ave Maria, eu também te atendo. 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Antes da Ave Maria, eu vou atender minha amiga Marlene. Alô, Marlene, aquele abraço e boa tarde, minha amiga.
1: Boa tarde, Carlos César. Boa tarde para você e todos os ouvintes da Paranaíba. Eu peço você que passe uma música bem bonita com o Chico Rei Paraná para mim. Eu te agradeço muito e ofereço meus conhecidos da fazenda, da chácara, do sítio e os daqui da cidade também, tá? Fica com Deus e Deus proteja você e toda a sua família, tá bom? Tchau, viu? Cachorro enjoado, para não virem falar.

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1: Queridos ouvintes da Rádio Paranaíba, o nosso boa noite. Nós estamos reunidos pelo toque da Ave Maria. E mais do que reunidos, nós queremos nos unir no coração da Virgem Santíssima para fazer acontecer esse momento da Ave Maria. A nossa liturgia, ela nos ensina a caminhar mais pertinho do Senhor. Hoje nós celebramos a festa de Santa Maria Madalena, aquela de quem Jesus expulsou os 7 demônios, aquela que foi fiel, que esteve aos pés da cruz de Jesus com Nossa Senhora até o final. Ela que soube amar a Jesus com tanto carinho. Nós pedimos que ela também nos ensine a sermos fiéis ao Mestre como ela foi. A nossa antífona da entrada hoje diz, de João capítulo 20, disse o Senhor a Maria Madalena, vai a meus irmãos e irmãs e anuncia-lhes, subo para junto do meu Pai e vosso Pai, meu Deus e vosso Deus. Nós estamos na presença desse Deus que subiu para junto do Pai. E Ele está sempre conosco, celebrando essa festa de Santa Maria Madalena, ela que foi apóstola da ressurreição do Senhor, porque ela foi quem primeiro viu ressuscitado. Nós pedimos a intercessão dela, para que essa intercessão nos sustente junto a Jesus, fortalecendo-nos no caminho para permanecermos fiéis e testemunhando a fé em Jesus Cristo, o nosso Deus e Senhor. Que o nosso coração esteja tão aberto para a glória de Deus, como esteve o coração de Maria Madalena. Consagremos-nos, irmãos, sejamos todos bem-vindos para fazer acontecer esse momento da Ave Maria. É uma graça muito grande que Deus nos concede. Todo dia nós podemos parar às 18 horas e elevar os nossos corações. Com as nossas dificuldades, com as nossas

vitórias, com o nosso desejo de servir melhor ao nosso Senhor. Pelo sinal da Santa Cruz, livrai-nos, Deus nosso Senhor, dos nossos inimigos, em nome do Pai, do Filho e do Espírito Santo. Amém. Vinde, Espírito Santo, vinde por meio da poderosa intercessão do Imaculado Coração de Maria, vossa amadíssima esposa. Vinde, Espírito Santo, vinde por meio da poderosa intercessão do Imaculado Coração de Maria, vossa amadíssima esposa. Vinde, Espírito Santo, vinde por meio da poderosa intercessão do Imaculado Coração de Maria, vossa amadíssima esposa. Oremos. Ó Deus, o vosso Filho unigênito confiou a Maria Madalena a missão de ser a primeira a anunciar a alegria pascal. Concedei, nós vos pedimos, por sua intercessão e exemplo, proclamar que Cristo ressuscitou e contemplá-lo no seu reino glorioso. Ele que é Deus e convosco vive e reina na unidade do Espírito Santo por todos os séculos dos séculos. Amém. O salmo que anima a liturgia de hoje é o Salmo 62. A minha alma tem sede de vós, Senhor. A minha alma tem sede de vós, Senhor. Sois vós, ó Senhor, o meu Deus, desde a aurora, ansioso vos busco. A minha alma tem sede de vós. Minha carne também vos deseja, como terra sedenta e sem água. A minha alma tem sede de vós, Senhor. Venho assim contemplar-vos no templo para ver vossa glória e poder. Vosso amor vale mais do que a vida e por isso meus lábios vos louvam. A minha alma tem sede de vós, Senhor. Quero, pois, vos louvar pela vida e elevar para vós minhas mãos. A minha alma será saciada como em grande banquete de festa. Cantará a alegria em meus lábios ao cantar para vós meu louvor. A minha alma tem sede de vós, Senhor. Para mim, foste sempre um socorro. De vossas asas, à sombra eu exulto. Minha alma se agarra em vós. Com poder, vossa mão me sustenta. A minha alma tem sede de vós, Senhor. Irmãos, nossas almas são sedentas de Deus. Não percamos essa beleza de querermos estar só com Ele. A antífona do nosso Evangelho diz assim: responde-me, ó Maria, no teu caminho que havia de Cristo ressuscitado, o túmulo abandonado. O nosso Evangelho está em São João, capítulo 20. No primeiro dia da semana, Maria Madalena foi ao túmulo de Jesus bem de madrugada, quando ainda estava escuro, e viu que a pedra tinha sido retirada do túmulo. Então ela saiu correndo e foi encontrar Simão Pedro e o outro discípulo, aquele que Jesus amava. E Jesus disse, e lhes disse, Maria Madalena disse a eles: tiraram o Senhor do túmulo e não sabemos onde o colocaram. Maria estava do lado de fora do túmulo chorando. Enquanto chorava, inclinou-se e olhou para dentro do túmulo. Viu então dois anjos vestidos de branco sentados onde tinha sido posto o corpo de Jesus, uma cabeceira e o outro aos pés. Os anjos perguntaram: mulher, por que choras? Ela respondeu: levaram meu Senhor e eu não sei onde o colocaram. Tendo dito isto, Maria voltou-se para trás e viu Jesus de pé,
mas

0: não sabia que era Jesus. Jesus perguntou-lhe: mulher, por que choras? A quem procuras? Pensando que era o jardineiro, Maria disse: Senhor, se fostes tu que o levastes, dize-me onde o colocaste e eu irei buscar. Então Jesus disse: Maria. Ela voltou-se e exclamou em hebraico: Rabon, que quer dizer mestre. Jesus disse: Não me segures ainda, não subi para junto do Pai, mas vai dizer aos meus irmãos: subo para junto do meu Pai, vosso Pai, meu Deus e vosso Deus. Então Maria Madalena foi anunciar aos discípulos: eu vi o Senhor, e contou o que Jesus lhe tinha dito. Palavra da salvação, glória a vós, Senhor. Irmãos, o Evangelho é maravilhoso, né? Maria Madalena não conseguiu ver Jesus, senão depois que ele chama pelo nome dela, Maria. E só ele falava daquele jeito. E ela diz a ele: Rabone, que quer dizer mestre. E a felicidade dela foi plena, foi total. Ela volta para avisar Simão Pedro e todos os discípulos que ela tinha visto o Senhor. Ela foi a primeira testemunha ocular do Senhor. Hoje também nós podemos ver Jesus. Basta nós falarmos com Ele, e Ele nos chamará também pelo nome, e nós reconheceremos que é Ele quem fala conosco. Nós vamos rezar essa oração do Ângelus dessa intenção, pedindo a graça de falarmos ao Senhor e de ouvirmos a voz dEle falando conosco. Oremos, irmãos. O anjo do Senhor anunciou a Maria e ela concebeu do Espírito Santo. Ave Maria, cheia de graça, o Senhor é convosco. Bendita sois vós entre as mulheres e bendito é o fruto do vosso ventre, Jesus. Santa Maria, Mãe de Deus, rogai por nós, pecadores, agora e na hora de nossa morte. Amém. Eis aqui os servos do Senhor, faça-se em nós segundo a vossa palavra. Ave Maria, cheia de graça, o Senhor é convosco. Bendita sois vós entre as mulheres, e bendito é o fruto do vosso ventre, Jesus. Santa Maria, Mãe de Deus, rogai por nós, pecadores, agora e na hora de nossa morte. Amém. Rogai, e o Verbo de Deus, que é Jesus, se fez carne e habitou entre nós. Ave Maria, cheia de graça, o Senhor é convosco. Bendita sois vós entre as mulheres, e bendito é o fruto do vosso ventre, Jesus. Santa Maria, Mãe de Deus, rogai por nós, pecadores, agora e na hora de nossa morte. Amém. Rogai por nós, Santa Mãe de Deus, para que sejamos dignos das promessas de Cristo para sempre. Amém. Irmãos, nós desejamos a todos uma boa noite. Fiquemos sob a guarda, a bênção e a proteção do nosso Deus, que é Pai, Filho e Espírito Santo. Amém.
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0: São 18 horas, mais 16 minutos e entrando na última hora do programa. 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Atendendo agora, o grande amigo Luciano do Frango Assado.
1: Carcelo, amigão, boa tarde, Luciano, aquele Frango Assado, tô aqui te ouvindo, hein? Tá com uma moda pra nós do Milionários

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3: É o nosso Entardecer no Sertão na Nova Paranaíba, 18 horas mais 20 minutos. Alô, minha amiga Maria da Horta, aquele abraço e obrigado pela audiência. A Tânia Cabral e o Luiz Canhão também sempre de rádio ligado no nosso Entardecer no Sertão. Atendendo agora, meu amigo Nilvan, lá na Vila Vitória.
4: Tô falando aí pra vocês, Antônio. Passou a música aí do Leonardo pra nós aí, pro Nilvan, aqui na Vila Vitória, o Silvio, o Marcão, o Pedrão. Manda aí pra nós essa música mais bonita que tiver aí. Falou? Um abração e pra você também.

0: Mentira que virou paixão. Foi lá pra turma da Vila Vitória 2. Alô, meu amigo Nilvan, aquele abraço pra você, obrigado pela audiência. 18 horas mais 26 minutinhos, é o programa Entardecer no Sertão, que vai com você até logo mais às 19 horas. Atendendo agora a grande amiga Rosinete. Alô, Rosinete, um abraço pra você, minha amiga.
1: Boa tarde, se desse passar a música de Zezé de Camargo pra mim, qualquer uma deles.

0: Zezé de Camargo e Luciano, irmão da lua, amigo das estrelas, lá pra minha amiga Rosinete.
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3: 18 horas e 31 minutos.

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2: São 18 horas está mais 32 minutos. Este é o nosso programa Entardecer no Sertão pela Nova Paranaíba nesta quarta-feira, dia 22 de julho do ano de 2026. E vamos dando sequência no programa, atendendo agora o grande amigo Leomar, lá do bairro São João.
3: Boa noite, meu amigo Caio César, tudo bem? Boa noite, né? É o Leomar aqui do bairro São João, quero oferecer uma música para minha esposa Vanusa e o Becão lá em Araporã, a Mirelle, Esther, Maria Luísa e o João Pedro, hein? Beleza? Quatro Cantos da Casa com Teodoro e Sampaio. Beleza? Obrigado aí. Então, uma boa noite para você aí.

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3: Tá todo mundo ligado na 94,7 dentro do nosso programa Entardecer no Sertão. Alô, meu amigo Trisbinho, aquele abraço pra você, obrigado pela sintonia. Daqui a pouquinho eu mando o seu modão aí, viu, Trisbinho? Porque agora, atendendo a Maria da Horta na cidade de Araporã, nas Minas Gerais. Alô, Maria da Horta, aquele abraço pra você. Obrigado pela sintonia, uma boa noite. Ela pediu Mesa 14.

Mesa 14, aqui dentro do nosso programa Entardecer no Sertão. Foi lá pra minha amiga Maria da Horta, na cidade de Araporã, nas Minas Gerais. Alô, minha amiga Maria da Horta, aquele abraço pra você e obrigado pela audiência. 18 horas mais 43 minutos, atendendo agora a grande amiga Rita Peixoto. Alô, Rita, aquele abraço para você, ela dedicando esta moda para a amiga Rosimeire, que completa mais um ano de vida hoje. Alô, Rosimeire, parabéns e felicidades. Pediu Mato Grosso e Matias, Mariposa.

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6: É o nosso Entardecer no Sertão pela 94.7. São 18 horas mais 49 minutos. E o nosso programa vai ficando por aqui. 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A última do programa vai lá pro meu amigo Trisbinho. Alô, Trisbinho, aquele abraço para você. Ele pediu e vai curtir Nando Moreno. Na sequência, tá chegando aí o programa Paranaíba, a dona

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1: 18 horas e 58 minutos.

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1: Alô, Itumbiara, muito boa noite sul de Goiás e Triângulo Mineiro. Estamos chegando nesta quarta-feira, dia 22, com o programa Paranaíba é a Dona da Noite. E vamos juntos até logo mais às 21 horas e abrindo o programa, tem Hugo e Guilherme, Mentirosa.

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1: 19:23.
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1: 19 horas e 35 minutos.
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5: É o Dona da Noite na Nova Paranaíba, chegando Humberto e Ronaldo, Mente Poluída.
6: Pada é o nome dele.

0: 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Jorge Henrique Rodrigo, 50% minha.
1: Jorge Henrique Rodrigo? É, Murilinho Fubá. O que é que você tem nessa boca vermelha?

0: Beto e Romário.
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2: 20 horas.
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4: É o Dona da Noite na 94.7 com eles, Fred Fabrício, o poder que você tem.

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1: 20 horas e 15 minutos.
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4: O nosso Dona da Noite desta quarta-feira entra na última hora com Eduardo Costa, melhor

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2: 20 horas e 25 minutos.
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11: A Nova Paranaíba, o Dona da Noite com Cleito e Camargo. Não precisa me dizer que eu já

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0: 20 horas e 39 minutos.
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0: 20 horas e 40 minutos.
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4: 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É o nosso Dona da Noite na Nova Paranaíba, Ed Brito e Samuel, Homem Chora Sim.

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1: 20:54.
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4: O nosso Dona da Noite fica por aqui, fechando muito bem, tem Maiara e Maraísa, vai lá! Na sequência, vem aí A Voz do Brasil e logo depois, Lázaro Neto e o Show da Noite.